0: distribuição de veículos do Agora Tem Especialistas. Pablo Mundim.
1: Na educação, o governo do Brasil entregou 29 novos ônibus escolares, com investimento de R$13,2 milhões pelo novo PAC.
2: Você vai ouvir também, Brasil Digital já levou sinal aberto e gratuito a mais de 10 milhões de pessoas.
0: O programa amplia o acesso da população brasileira à TV pública, educativa e legislativa. Márcia Fernandes.
3: Já foram instaladas 55 estações de transmissão pelo país. Para o segundo semestre, a meta é instalar outras 75 estações.
2: Hoje, na apresentação da Voz do Brasil, Mariana Jungmann e Luciano Seixas.
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2: Cultura e modernização de equipamentos culturais na Bahia.
0: O Teatro Castro Alves, em Salvador, reconhecido como Patrimônio Nacional e um dos principais palcos do país, reabre suas portas após passar por obras de restauração.
2: O presidente Lula e a ministra da Cultura, Margareth Menezes, participando da cerimônia de entrega que deve começar em instantes.
0: E o repórter Rafael Lopes acompanha a movimentação direto de Salvador, tá? E traz pra gente agora as informações ao vivo. Boa noite, Rafael.
4: Boa noite, Mariana, Luciano e ouvintes da Voz do Brasil. Noite de tapete vermelho aqui no Largo do Campo Grande para a entrega do novo Teatro Castro Alves. A programação oficial está marcada para começar logo mais às 8h15 da noite e contará com a presença do presidente Lula. Ele vai participar ao lado da ministra Margareth Menezes e de autoridades locais da entrega da terceira e última etapa do projeto de requalificação do Teatro Castro Alves. O local foi modernizado e restaurado após o teto da sala principal ter sido atingido por um incêndio em 2023. O edifício, de estilo modernista, contou com melhorias estruturais que seguem padrões internacionais, preservando o valor histórico e arquitetônico do complexo, que é tombado pelo IPHAN como patrimônio nacional. O Teatro Castro Alves já abrigou momentos marcantes das artes cênicas do país e já foi palco de shows históricos, como o de João Gilberto, Doces Bárbaros e Raul Seixas. As obras contaram com um investimento de mais de R$260 milhões, unindo recursos dos governos federal e estadual, e representa a maior intervenção já realizada no teatro desde a inauguração, em 1967. Mariana, Luciano, eu volto com vocês no estúdio.
2: Obrigado, Rafael, pela participação ao vivo aqui na Voz do Brasil.
0: E o presidente Lula esteve mais cedo em Itaparica, também na Bahia. O local é a maior ilha marítima do Brasil, chegando a receber 300 mil turistas na temporada de verão.
2: Hoje foi dada a largada à construção de uma ponte que vai ligar a ilha à capital baiana, trazendo mais desenvolvimento e empregos para a região.
0: Ao todo, serão beneficiados pelo projeto de infraestrutura cerca de 10 milhões de pessoas de 250 municípios.
5: A ponte Salvador-Itaparica terá 12 quilômetros de extensão e vai reduzir o tempo de travessia de 1 hora para 15 minutos entre a capital baiana e a ilha. O projeto integra o novo PAC e contará com R$3 bilhões de investimentos federais. Nesta quarta-feira, em Veracruz, na Bahia, o presidente Lula participou da cerimônia que marcou o início oficial das obras.
6: A Bahia precisava de um outro escoamento da riqueza produzida pela Bahia. E se optou por fazer essa ponte e fazer uma estrada.
5: A ponte, que será construída sobre a Baía de Todos os Santos, será a maior da América Latina sobre o mar. 300 profissionais já atuam nos 3 canteiros de obras implantados para a execução do projeto. A expectativa é de que aproximadamente 28 mil veículos utilizem diariamente a nova ligação, que vai fortalecer também cadeias produtivas ligadas ao turismo, à indústria e ao comércio, de acordo com o governador da Bahia, Jerônimo Rodrigues.
6: Essa ponte, ela é estratégica. Quem vem do oeste com cargas de grãos, de algodão, de fruta, vai economizar até 200 quilômetros. A economia é o tempo dos motoristas, dos caminhoneiros.
5: Ao todo, 27 empresas brasileiras já foram contratadas para fornecer equipamentos, materiais e serviços. O empreendimento é resultado de uma parceria público-privada entre o governo da Bahia e a concessionária Ponte Salvador-Itaparica. E a expectativa é que seja entregue em 2031. Reportagem Graziele Bezerra.
2: E ainda na Bahia, no município de Alagoinhas, o governo do Brasil entregou um novo hospital que estará preparado para atender mais de 500 mil pessoas de 34 municípios.
0: Também foram realizadas entregas de ambulâncias e ônibus escolares para atender o estado.
2: Um investimento de 500 milhões de reais só para a saúde.
1: O Hospital Regional Litoral Norte recebeu 76 milhões de reais em investimentos para a construção. A unidade conta com 190 leitos para atendimentos clínicos, cirúrgicos, pediátricos e obstétricos. A expectativa é beneficiar 544 mil moradores, ampliando a oferta de serviços de média e alta complexidade e reduzindo a necessidade de deslocamentos para outras cidades, explica o ministro da Saúde, Alexandre Padilha.
7: Vai ser muito importante esse hospital aqui, vai facilitar muito a vida das pessoas, poder se tratar aqui, perto da família, mas vai servir a 34 municípios da região.
1: Além da entrega da nova estrutura, o Ministério da Saúde garantiu recursos para o funcionamento do hospital. Serão R$ 92 milhões e 400 mil reais por ano para o custeio dos serviços. A Bahia também receberá um reforço de 18 milhões de reais anuais para ampliar a oferta de atendimentos especializados pelo Sistema Único de Saúde. Na educação, o governo do Brasil entregou 29 novos ônibus escolares, com investimento de 13 milhões e 200 mil reais pelo novo PAC. Segundo o ministro da Educação, Leonardo Barchini, todos os ônibus escolares são modernos, confortáveis e seguros.
8: Você anda em qualquer estrada, pode ser estrada de chão, pode ser na rodovia. Em todos os estados, você tem um ônibus amarelinho. E esse ônibus é melhor, porque esse ônibus é mais seguro. Esse ônibus tem ar-condicionado agora e dá todo o conforto e segurança para as crianças brasileiras.
1: Para o presidente Lula, os investimentos fazem parte da estratégia do governo do Brasil para ampliar o acesso aos serviços públicos, fortalecer a rede de saúde e educação e reduzir as desigualdades regionais.
9: Somos seres humanos, homens e mulheres, pretos e brancos, nascidos nesse país e precisamos ser tratados com decência e com respeito que todo mundo merece.
1: O governo do Brasil também destinou ao estado da Bahia 256 veículos do programa Agora Tem Especialistas Caminhos da Saúde. São 180 vans e micro-ônibus para o transporte de pacientes, além de 58 unidades odontológicas móveis e 18 novas ambulâncias do SAMU, reforçando a assistência à saúde em diversas regiões do estado. Reportagem Pablo Mundim.
0: São Paulo recebeu hoje o primeiro escritório do programa Brasil contra o Crime Organizado.
2: O objetivo é integrar as ações do governo federal, dos estados e municípios no combate aos crimes e às facções criminosas.
0: O programa, lançado no mês de maio, conta com investimentos de 11 bilhões de reais e já causou um prejuízo de 3 bilhões de reais às facções.
10: A União ainda mais presente no estado de São Paulo para combater o crime organizado. É o que acontece a partir de hoje com a implantação do Escritório Nacional Antifacção pelo Ministério da Justiça e Segurança Pública. O foco está na asfixia financeira ao crime organizado. O escritório é ligado à Secretaria Nacional de Segurança Pública. O secretário Chico Lucas explica que, na prática, aumenta a integração entre União, estados e municípios no combate ao crime.
11: A gente tem que ter essa proximidade com as forças de segurança estaduais, com as forças federais que estão localizadas em São Paulo e com todos os membros desse arranjo produtivo, o sistema financeiro, os empresários, para justamente ter mais efetividade.
10: O primeiro escritório foi inaugurado aqui em São Paulo. O segundo vai ser no Rio de Janeiro, na próxima sexta-feira, e também na cidade de Foz do Iguaçu, no Paraná, região da Tríplice Fronteira. Os escritórios integram o programa Brasil contra o Crime Organizado. O programa já causou prejuízos de 3 bilhões de reais às organizações criminosas e já prendeu mais de 18.800 pessoas. O ministro da Justiça e Segurança Pública, Wellington César Lima e Silva, destaca que, com o plano, o combate ao crime organizado ganha um rumo ainda mais estratégico.
12: O importante é aumentar o volume de dados, ter esse diagnóstico cada vez mais detalhado e refinar as estratégias através da cooperação. Nós estamos realizando uma operação nacional e duas operações regionais todos os meses e vamos continuar assim até o final do ano.
10: Em menos de 2 meses de programa, O país registrou quedas nos crimes violentos e patrimoniais. Entre maio desse ano e maio de 2025, os homicídios dolosos caíram mais de 17%. Os latrocínios, mais de 14%. O roubo de carga recuou quase 32%. E o de veículos, 26%. Reportagem Vanessa Casalino.
2: Levar informações e conteúdo das emissoras públicas para todos os cantos do Brasil.
0: Com esse objetivo, o programa Brasil Digital tem ampliado o número de municípios beneficiados com a chegada do sinal.
2: Já foram instaladas mais de 50 estações de transmissão e até o fim do ano serão mais 75.
3: Mais de 10 milhões de pessoas já foram beneficiadas pelo programa Brasil Digital, que amplia o acesso da população brasileira à TV pública por meio de sinal digital aberto e gratuito. Segundo o balanço apresentado pelo Ministério das Comunicações, pela Anatel e pela empresa Brasil de Comunicação, a EBC, já foram instaladas 55 estações de transmissão pelo país, ampliando a cobertura para 147 municípios. Para o segundo semestre, a meta é instalar outras 75 estações. O ministro das Comunicações, Frederico Siqueira, destacou que o programa é uma prioridade do governo federal e falou sobre as vantagens de levar o sinal a mais municípios.
13: A gente precisa e precisava ampliar a capilaridade da comunicação pública nas áreas mais remotas do nosso país. E para esse ano, mais 75 estações na prioridade e com certeza a gente terá sucesso na execução até o final do ano. Em cada localidade atendida, a população ganha mais qualidade de imagem, estabilidade do sinal e acesso a um conteúdo público de qualidade.
3: As estações entregues até agora estão distribuídas por todas as regiões do país. O Norte e o Nordeste concentram 14 instalações cada. O Sudeste contabiliza 11 estações, seguido pelas regiões Sul, com 10, e Centro-Oeste, com 6. Para a presidente da empresa Brasil de Comunicação, Antônia Pellegrino, o programa leva mais cidadania aos brasileiros.
14: Esse evento marca um balanço do Brasil Digital, um programa vitorioso e também um marco da maior expansão de sinal da comunicação pública que já tivemos no país. Cultura, informação de qualidade e cidadania para milhares de brasileiros. Esse é o sentido do Brasil Digital, ampliar o alcance do sinal, mas com isso aumentar o alcance da cidadania.
3: Com investimento de 208 milhões de reais do novo PAC e do leilão do 4G, o programa Brasil Digital é viabilizado por meio de parcerias com instituições públicas nos municípios. Com isso, a população passa a ter acesso gratuito a canais como Canal Gov, TV Brasil, Canal Educação, Canal Saúde, além da TV Câmara, TV Senado, TV Assembleia e onde houver canais das câmaras municipais. Reportagem Márcia Fernandes.
0: Jornalistas, influenciadores estiveram hoje na sede da empresa Brasil de Comunicação, em Brasília, para saber mais sobre a implementação da TV 3.0.
2: O encontro foi transmitido em uma live com participação da diretora-presidente da EBC, Antônia Pellegrino, e do secretário de Políticas Digitais da Secretaria de Comunicação Social da Presidência da República, João Brant.
0: A nova geração da televisão aberta, também conhecida como DTV+, terá mais qualidade de som e imagem, interatividade e integração à internet.
2: A EBC, definida como operadora da chamada Plataforma Comum da DTV+, é responsável por administrar a infraestrutura compartilhada, que vai permitir a oferta de aplicativos, serviços interativos e recursos digitais.
0: E a gente vai continuar falando de acesso à comunicação, dessa vez para quem vive no norte do país.
2: Um dos desafios para chegar a algumas localidades na região são florestas densas e grandes distâncias do território.
0: A saída para superar esses obstáculos foi o uso de cabos que passam por baixo dos rios.
2: Esse é o programa Norte Conectado. A maior rede de infovias subfluviais do mundo já beneficia mais de 6 milhões de pessoas na região.
15: O programa Norte Conectado prevê 9 infovias, com 13 mil quilômetros de cabos de fibra ótica instalados no fundo dos rios amazônicos. Quando concluído, vai conectar 70 localidades em 6 estados: Acre, Amapá, Amazonas, Pará, Rondônia e Roraima. Antes da chegada do programa, quase metade dessas áreas ainda não tinha acesso à internet de alta velocidade. Com investimento de R$1,3 bilhão, por meio do novo PAC, 6 infovias já foram concluídas e outras 3 estão em implantação. A expectativa é de beneficiar cerca de 7,5 milhões de pessoas. Para quem vive na região, a conexão de internet representa novas possibilidades de acesso a serviços e educação. É o que conta Alzanir Fernandes Pinto, da comunidade indígena Filadélfia, de Benjamin Constant, no Amazonas.
16: Antes de a gente ter internet, a gente tinha que se deslocar daqui da nossa comunidade para a cidade para ter acesso. A gente alugava 1 hora, 2 horas e fazia os nossos trabalhos, da nossa aula, da universidade.
15: Além de conectar moradores, o Norte Conectado já disponibilizou mais de 900 pontos de acesso para escolas, unidades de saúde, órgãos públicos e espaços de inclusão digital. O ministro das Comunicações, Frederico de Siqueira Filho, destacou que a expansão da conectividade ajuda a reduzir desigualdades e fortalece a infraestrutura digital do país.
17: É o quanto a gente consegue impactar a vida das pessoas quando a gente aumenta a conectividade, né? Quando a gente instala uma antena de telefonia móvel, quando a gente conecta uma escola, quando a gente liga uma infovia, a gente está fazendo parte dessa grande integração de estratégia de inclusão digital do nosso país, mobilizando jovens, idosos e adultos.
15: Outra entrega do Ministério das Comunicações é a rede privativa de comunicação da Administração Pública Federal, uma estrutura que não usa o acesso comercial e assim garante mais segurança no compartilhamento de informações do governo. Reportagem Luciana Colares de Holanda.
0: Rastrear embarcações, combater a pesca ilegal e, principalmente, atuar na segurança e preservação da vida dos pescadores, foi lançada uma sala de monitoramento em tempo real das vidas humanas no mar.
2: O acompanhamento permite uma resposta rápida em caso de emergências.
0: E dá mais transparência às ações do governo de combate à pesca ilegal, por exemplo. Foi o que destacou o ministro da Pesca e Aquicultura, Edipo Araújo.
18: Essa sala, ela é inédita, mostra o compromisso, né, do governo do Brasil com transparência, geração de dados e informações, mas também o compromisso do Brasil de combater a pesca ilegal, não reportada e não regulamentada. Uma infraestrutura para conduzir todos os processos e ferramentas de monitoramento e controle. É o governo do Brasil trabalhando em prol do fortalecimento, mas do desenvolvimento sustentável da pesca brasileira.
2: A entrega faz parte das comemorações da Semana Nacional de Promoção da Pesca Artesanal, celebrada esta semana.
0: Mas autonomia econômica para as mulheres no campo.
2: Com o novo Plano Safra da Agricultura Familiar lançado nesta terça-feira, as produtoras rurais passam a contar com juros mais baixos no Programa Nacional de Fortalecimento da Agricultura Familiar.
0: O valor foi reduzido de 3% para 2% ao ano, com um limite de financiamento de até R$100 mil.
2: Com isso, o governo quer garantir melhores condições às agricultoras para ampliar a produção de alimentos à mesa dos brasileiros.
0: A ministra do Desenvolvimento Agrário e Agricultura Familiar, Fernanda Machiavelli, destacou o avanço da participação das mulheres no acesso ao crédito rural durante o programa Bom Dia Ministra, produzido pela empresa Brasil de Comunicação.
19: Hoje eu tenho a alegria de dizer que nós, as mulheres, já são mais de 50%, 55% dos contratos que acontecem no microcrédito, que nós já somos 40% do volume de crédito total do Pronaf e que nós dobramos o volume de crédito desde 2023 para cá, que chega para as mulheres. Mas a gente quer mais, a gente quer avançar mais, porque nós queremos que as mulheres tenham autonomia econômica.
2: A ministra do Desenvolvimento Agrário destacou ainda a ampliação do acesso ao crédito para a juventude rural.
0: Agora, o limite passou de R$8 mil para R$16 mil, no caso de 2 jovens da mesma família acessando o financiamento.
2: Para ter acesso ao crédito, é preciso ter o Cadastro Nacional na Agricultura Familiar e entrar em contato com o órgão de assistência técnica e extensão rural do seu estado.
0: Três meses após o lançamento, o Mac Livros atingiu 1 milhão de usuários.
2: O Mac Livros é uma plataforma que funciona como uma biblioteca digital.
0: E funciona como uma biblioteca mesmo. Você pode alugar o livro por 14 dias e renovar pelo mesmo período. Tudo isso de graça.
2: A ferramenta foi atualizada com obras em espanhol e inglês. E com isso é possível acessar 25 mil obras nacionais e internacionais.
20: O Ministério da Educação ampliou o acervo do Mac Livros com a disponibilização de obras em versões originais em inglês e espanhol. Ao todo, foram incorporadas 7.832 publicações. Entre os autores disponíveis em inglês estão William Shakespeare e Virginia Woolf. Já em espanhol, os leitores poderão acessar obras de escritores como Gabriel Garcia Márquez, Frederico Garcia Lorca e Teresa Orbegoso. A atualização também traz novos títulos em português de diferentes gêneros publicados por editoras como Fósforo, Peirópolis e Ciranda. Com a atualização, o Mac Livros passa a ter 17.610 obras em português, 6.468 em inglês e 2.724 em espanhol, ampliando o acesso gratuito dos brasileiros a diferentes tradições literárias e culturais. A novidade ainda fortalece a experiência de aprendizagem oferecida por outra ferramenta, o Mac Idiomas, uma plataforma do Ministério da Educação disponível em versão web e aplicativo voltada ao ensino gratuito de inglês e espanhol. Atualmente, o Mac Idiomas reúne mais de 212 mil usuários ativos e oferece cursos do nível básico ao avançado. Reportagem Júlio César de Oliveira.
0: Para acessar a plataforma de leitura, basta ir no aplicativo Mac Livros ou no endereço maclivros.mec.gov.br. Mac Livros, MSC Livros.mec.gov.br.
2: Inaugurada a primeira Casa da Igualdade Racial na cidade de Itabira, em Minas Gerais.
0: A cidade possui mais de 70% da população negra e agora passa a contar com apoio psicológico, social e jurídico a vítimas de crimes raciais, além de incentivar o desenvolvimento pessoal e profissional.
2: Além de Minas Gerais, o Rio de Janeiro, Ceará, Rio Grande do Sul e Bahia já contam com Casas da Igualdade Racial.
0: E o governo do Brasil quer ampliar esse número. Está aberto até 15 de julho o prazo para que os estados e municípios participem do edital de chamamento público para os novos espaços.
2: Os critérios para participar podem ser conferidos no portal do Ministério da Igualdade Racial em gov.br/igualdade-racial.
0: E essas foram as notícias do Governo do Brasil.
2: Uma realização da Secretaria de Comunicação Social da Presidência da República.
0: Com produção da empresa Brasil de Comunicação.
2: Fique agora com o Minuto do TCU. Em seguida, as notícias do Poder Judiciário e do Congresso Nacional. Boa noite.
0: Boa noite. Até amanhã.
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22: 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Você vai ouvir agora notícias do Poder Judiciário.
24: STF encerra primeiro semestre com mais de 11 mil decisões colegiadas.
25: STJ realiza sessão de encerramento do semestre e apresenta balanço de desempenho da corte.
24: Justiça do Trabalho realiza audiência pública e estabelece metas para 2027.
25: Boa noite, eu sou Marcela Luiz.
24: E eu sou Walter Lima.
25: O Supremo Tribunal Federal encerrou o primeiro semestre com mais de 11 mil decisões colegiadas.
24: O ministro Edson Fachin apresentou o balanço das atividades e reafirmou o compromisso da corte com a transparência, independência e pluralidade. Carolina Chaves.
4: Segundo Edson Fachin, a corte encerrou o período com os seguintes números: mais de 43 mil processos julgados, integrando quase 60 mil decisões, 11 mil decisões do colegiado do tribunal, 27 novos temas de repercussão geral analisados, o que liberou mais de 42 mil processos que aguardavam um entendimento. Edson Fachin reafirmou o compromisso com a transparência, com os julgamentos de repercussão geral e com o aperfeiçoamento da gestão.
5: Esta corte trabalhou e muito em favor do Brasil, do Estado de Direito e da democracia. Estamos sempre juntos na defesa do interesse institucional. Compreensões distintas de fatos e processos, e elas existem, como é próprio de uma corte plural independente, são expressões de saúde institucional e não de fraqueza. O diálogo entre diferentes perspectivas jurídicas é o que confere legitimidade às nossas decisões e profundidade à nossa jurisprudência.
25: O STJ também encerrou o semestre hoje, apresentando o balanço de julgados no período.
24: A sessão da Corte Especial foi conduzida pelo ministro Herman Benjamin, presidente do tribunal. Fátima Uchoa.
6: Na sessão de encerramento do primeiro semestre, o presidente do STJ, ministro Herman Benjamin, apontou um recorde de 260.220 processos recebidos no período, sendo quase 25 mil a mais do que de janeiro a junho do ano passado. Ele manifestou preocupação com o crescimento contínuo da demanda processual.
7: Os números são preocupantes. Nós já estávamos inviabilizados o ano passado e a curva da inviabilização continua ascendente.
6: O STJ julgou 291.280 processos. O número de julgamentos chega a 414.248 quando considerados agravos internos, agravos regimentais e embargos de declaração, e baixou 265.516. Os dados correspondem à média de cerca de 7 decisões por minuto para cada ministro.
25: Tribunal Superior Eleitoral faz balanço dos julgamentos e da preparação para as eleições 2026.
24: A sessão foi conduzida pelo ministro Cássio Nunes, presidente do TSE. Fábio Ruas.
8: O ministro Cássio Nunes Marques destacou que neste semestre o TSE realizou 88 sessões de julgamento. Foram 1.656 processos, sendo 336 em sessões presenciais e 1.320 virtuais. O TSE ainda lançou o Manual do Eleitor, com linguagem acessível e que vai ser traduzido para línguas indígenas.
25: Justiça do Trabalho realiza audiência pública e estabelece metas para 2027.
24: A proposta é aprimorar os serviços da Justiça do Trabalho. Mila Amaral.
9: Esse foi o assunto discutido hoje na audiência pública durante o debate realizado de forma online. Também foram estabelecidas as metas nacionais do TST para 2027, que aliás foram firmadas com o apoio da sociedade. Por exemplo, na consulta pública feita pelo TST, as pessoas pediram que aumente o número de processos julgados pelo tribunal, dando prioridade aos mais antigos, o estímulo à inovação no judiciário e pediram também para estabelecer o trabalho decente. O próximo passo agora é encaminhar essas demandas para o CNJ e, a partir da aprovação, colocá-las em prática.
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25: Uma boa noite.
24: E até amanhã.
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28: Eu sou Paula Groba.
29: E eu sou Humberto Pinheiro.
28: E estes são os destaques de hoje do Jornal do Senado, que começa agora.
29: Debate sobre o fim da jornada 6x1 divide opiniões no Senado.
28: Avança projeto que torna crime submeter pessoa indefesa à prostituição.
29: Comissão aprova a autorização para servidor público atuar como MEI.
28: Boa noite.
1: Boa noite.
28: Representantes do governo, dos empresários e dos trabalhadores participaram no plenário do Senado de um debate sobre a proposta de emenda à Constituição que acaba com a jornada de trabalho 6x1.
29: Opiniões a favor e contrárias estiveram no debate, que teve participação de centrais sindicais e da Federação das Indústrias de São Paulo. A reportagem é de Márcio Maturana.
3: O presidente da Federação das Indústrias de São Paulo, Paulo Scaff, disse ver motivações eleitorais para a aprovação da proposta neste momento e foi respondido pela líder do governo no Senado, Tereza Leitão, do PT de Pernambuco.
10: Me desculpe, doutor Paulo, a PEC foi protocolada em 2019. Não é uma PEC boca de urna.
3: Já o senador Jaime Bagatoli, do PL de Rondônia, criticou a proposta e citou a Argentina como exemplo a seguir.
11: Na Argentina, pode-se trabalhar até 12 horas por dia, não passando das 48 horas semanais. É isso que precisamos ter para nós avançarmos no Brasil.
3: O senador Rogério Carvalho, do PT de Sergipe, disse que a redução da jornada é uma questão civilizatória.
12: Essas 44 horas estão reservadas para os que ganham menos, para os que têm mais tempo de deslocamento, menos tempo de vida, portanto. Pelo amor de Deus, é muita insensibilidade.
3: Para o líder da oposição no Senado, Rogério Marinho, do PL do Rio Grande do Norte, a jornada de trabalho deve ser negociada entre patrão e empregado.
13: A questão da preponderância do que é negociado sobre o legislado, justamente para fortalecer os sindicatos laborais.
3: A sessão foi presidida pelos senadores Laércio Oliveira, do PP de Sergipe, e Paulo Paim, do PT do Rio Grande do Sul.
28: Antes da sessão de debate sobre o fim da escala 6x1, o presidente do Senado, Davi Alcolumbre, se reuniu com parlamentares e líderes de centrais sindicais para discutir a proposta de emenda à Constituição que reduz a jornada de trabalho. O presidente da Central Única dos Trabalhadores, Sérgio Nobre, classificou como excelente a reunião com o Alcolumbre e afirmou esperar que a proposta tenha tramitação célere no Senado.
29: Já a líder do governo, senadora Tereza Leitão, do PT de Pernambuco, destacou que o calendário de votação do texto não tem caráter eleitoral e que os próximos passos serão definidos ao longo da discussão na Casa. A proposta de redução da jornada de trabalho já foi aprovada pela Câmara dos Deputados e aguarda análise dos senadores.
28: Pessoas sem condições de compreender o que acontece ou de oferecer resistência poderão ter proteção mais ampla contra a exploração sexual.
29: A Comissão de Direitos Humanos do Senado aprovou um projeto que aumenta a pena para o crime de exploração sexual de pessoas vulneráveis e prevê punição mais rigorosa quando o autor for um familiar ou tiver relação de confiança com a vítima. Repórter Rodrigo Rezende.
14: Submeter, induzir ou atrair para prostituição ou qualquer outra forma de exploração sexual pessoas vulneráveis que não tenham necessário discernimento sobre o ato, pode levar à prisão de até 16 anos. Esse é o objetivo de projeto aprovado pela Comissão de Direitos Humanos. A autora da proposta, senadora Jussara Lima, do PSD do Piauí, afirma que a medida busca ampliar o escopo previsto no Código Penal, que já incluía crianças e enfermos. E a ideia é dar ainda mais segurança aos diversos grupos vulneráveis no país.
15: O projeto, ele tipifica o crime de submissão à prostituição ou a outras formas de exploração sexual, inclusive nos casos em que a vítima, por qualquer outro motivo, ela não tenha condições de oferecer resistência. A medida busca preencher uma lacuna na legislação brasileira, ampliando a responsabilização de criminosos que se aproveitam de vulnerabilidade das vítimas.
14: O projeto também eleva para até 12 anos a pena quando a vítima for coagida por alguém próximo a ela. Como ressalta o relator do projeto, o senador Rogério Carvalho, do PT de Sergipe.
16: Merece destaque a previsão de agravamento quando a coação é exercida contra a vítima ou seus familiares, alcançando seu grau máximo de reprovação quando perpetrada pelos próprios familiares ou pessoas do círculo íntimo da vítima.
14: A proposta segue para análise da Comissão de Constituição e Justiça.
28: E trabalhadores cadastrados no Programa de Famílias Acolhedoras poderão fazer jus a 3 dias de folga remunerada quando precisarem acolher criança ou adolescente em situação de vulnerabilidade vulnerabilidade.
29: É o que diz um projeto aprovado pela Comissão de Assuntos Sociais do Senado e que segue para a Câmara dos Deputados. Repórter Marcela Diniz.
0: Por decisão judicial, após um episódio de violência em casa, por exemplo, crianças e adolescentes podem ser encaminhados temporariamente para as chamadas famílias acolhedoras. São pessoas cadastradas e selecionadas pelo poder público para essa função. O acolhimento tem caráter transitório e não se confunde com a adoção por durar no máximo um ano e meio. O projeto aprovado no Senado concede ausência remunerada de 3 dias consecutivos ao trabalhador ou à trabalhadora que acolher criança ou adolescente em sua casa. O senador Flávio Arnes, do PSB do Paraná, defende esse tempo como forma de dar atenção integral àqueles meninos em situação de extrema vulnerabilidade.
1: A pessoa que está trabalhando tem que ter pelo menos um momento, que a gente estamos colocando, de 3 dias para receber a criança, acolher, enquanto os trâmites judiciais acontecem também. E com isso, inclusive, dar, contribuir para uma perspectiva nova de vida para a criança e para o adolescente.
0: O projeto é de autoria do senador Alan Rick, do Republicanos do Acre, e precisará passar pelo crivo da Câmara dos Deputados.
28: O Senado aprovou a adesão do Brasil a um acordo sobre comércio de aeronaves civis.
29: Um dos principais pontos do documento da Organização Mundial do Comércio é a eliminação de tarifas de importação para todos os aviões desse tipo e determinados produtos destinados ao setor. Repórter Pedro Pincer.
2: Além da eliminação de tarifas, o acordo sobre o comércio de aeronaves civis trata da redução de barreiras não tarifárias, das decisões de compra de aeronaves civis, dos subsídios à exportação e de regras para evitar restrições comerciais incompatíveis com o comércio internacional. Para o relator, senador Nelsinho Trade, do PSD de Mato Grosso do Sul, o texto favorece a indústria aeronáutica brasileira e o sistema de transporte aéreo.
17: Podemos agregar ao contexto descrito circunstância de que o Brasil passará a participar de maneira plena e em igualdade de condições das deliberações do Comitê TCA, que cuida de temas relevantes para a aviação civil na esfera global. Isso inclui a aplicação do acordo a novos produtos do setor.
2: O comércio mundial anual dos produtos cobertos pelo documento alcança 3,73 trilhões de dólares em exportações e importações, considerando a média de 2018 a 2022. Os principais parceiros comerciais do Brasil nesse conjunto de produtos são Estados Unidos, China, Alemanha e Argentina. O texto segue agora para a promulgação.
28: E servidores públicos poderão ser microempreendedores individuais. É o que prevê um projeto aprovado na Comissão de Constituição e Justiça.
29: A proposta proíbe, no entanto, quem ocupa cargo em comissão ou exerça função de confiança de atuar como MEI. Repórter Bruno Lourenço.
18: A Comissão de Constituição e Justiça aprovou o projeto de lei que autoriza os funcionários públicos a se tornarem microempreendedores individuais. A legislação hoje veda a participação em ou administração de sociedade privada e o comércio, exceto na qualidade de acionista ou cotista. O senador Esperidião Amin, do Progressistas de Santa Catarina, reforçou que as restrições impostas aos servidores públicos vão na contramão das necessidades do país de novos investimentos na economia.
19: Projeções indicam mudanças demográficas aceleradas devido ao envelhecimento da população, tornando essencial ampliar e não restringir o número de pessoas aptas a empreender para preservar o nível de desenvolvimento econômico nas próximas décadas. Vale destacar que a atividade dos servidores como MEI não prejudicará a administração pública. Já existem situações em que servidores acumulam cargos ou mantêm empregos privados.
18: Amin ressaltou ainda que a proposta traz salvaguardas para não causar prejuízos à administração pública, como o impedimento de que ocupantes de cargo em comissão e funções de confiança sejam MEIs. Se não houver recurso para a nova votação no plenário, a matéria poderá seguir diretamente para análise da Câmara dos Deputados.
29: Com edição de Paula Groba e trabalhos técnicos de Eliseu Caires, o Jornal do Senado fica por aqui. Acompanhe agora as notícias da Câmara dos Deputados. Boa noite.
28: Boa noite e até amanhã.
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4: Câmara aprova a redução de benefícios fiscais para cacau importado.
5: Vai ao Senado proposta que protege o uso de emblemas da Cruz Vermelha.
4: Presidente da Câmara reforça apoio ao agronegócio.
5: Proposta discutida por deputados prevê número máximo de alunos em sala.
4: Boa noite. A Câmara aprovou medida provisória que reduz benefícios fiscais sobre cacau importado. O repórter Antônio Vital explica a questão.
6: O plenário da Câmara aprovou medida provisória que reduz o prazo de isenção de tributo sobre o cacau importado, utilizado como insumo em produtos como chocolate exportado pelo Brasil. Hoje, o cacau inteiro ou partido, bruto ou torrado, comprado de outros países, paga menos IPI, PIS/PASEP e COFINS. Essa operação, quando o produto importado é depois usado como insumo de produtos industrializados, é conhecida como drawback. No caso do cacau, até a edição da medida provisória, em março, essas isenções e reduções de tributos valiam por até 2 anos. Com a medida, passam a valer por apenas 6 meses, com possibilidade de renovação a critério do Ministério do Desenvolvimento, Indústria, Comércio e Serviços. Isso significa que empresas que exportam produtos fabricados com cacau estrangeiro terão prazo menor para usufruir de benefícios fiscais na importação da fruta. Ao editar a medida provisória, o governo argumentou que os produtores de cacau brasileiros serão beneficiados com um possível aumento de venda à indústria. Ficam de fora da redução do prazo de isenções a manteiga de cacau, o cacau em pó e o chocolate importados. A medida provisória foi criticada em plenário por deputados do Novo e do Missão. Para o deputado Kim Kataguiri, do Missão de São Paulo, reduzir benefícios fiscais para produtos que depois serão usados como insumo para exportações prejudica a indústria nacional.
7: O que a gente está falando é o seguinte: Brasil, exporte menos chocolate e exporte mais cacau. Agregue menos valor para a sua produção. Aquilo que mais se critica no desenvolvimento da nossa indústria. O raciocínio é muito simples. Se eu estou importando um produto, mas esse produto, na realidade, é para eu processar, agregar valor e exportar, eu tenho uma suspensão desses tributos porque eu estou agregando valor na indústria nacional. E o governo quer acabar com isso e enfraquecer a nossa indústria.
6: A medida provisória foi defendida por deputados da base do governo. Para a deputada Jandira Fegali, do PCdoB do Rio de Janeiro, os produtores brasileiros de cacau serão beneficiados.
8: Ela garante a proteção da produção nacional. O cacau é uma produção importante no Brasil, que não pode ser penalizada por prazos e questões tributárias. É importante que a gente proteja essa produção para não gerar crise no setor, particularmente na região do norte e do nordeste brasileiro.
6: A medida provisória que reduz o prazo de isenção de tributos sobre cacau importado, utilizado como insumo em produtos como chocolate exportado pelo Brasil, seguiu para análise do Senado. Da Rádio Câmara de Brasília, Antônio Vital.
26: Direitos Humanos.
5: Tabata Amaral, do PSB de São Paulo, defende a aprovação da urgência de projeto que criminaliza o ódio contra as mulheres. Relatora da matéria, a deputada alerta que a misoginia se organiza nas redes antes de aparecer nas agressões e nos casos de feminicídio.
9: Hoje, existe uma verdadeira indústria do ódio que opera nas redes, que captura meninos muito jovens e os ensina a enxergar a mulher como inimiga, como objeto, como culpada. E o que nasce numa tela vira ameaça, vira assassinato. Chama isso pelo nome, misoginia, ódio às mulheres. Admitir que essa coisa tem contorno, que é concreta, que ela tem uma motivação e que deve ser punida. É um ato fundamental de proteção que uma sociedade deve oferecer para todas nós, começando pelas pequenas.
4: Tabata Amaral aponta que tem buscado apoio de diferentes bancadas para construir um texto capaz de unir parlamentares de todos os partidos. Ela pede que a Câmara aprove a urgência da proposta como forma de mostrar compromisso com o enfrentamento da violência contra mulheres.
5: Carol D'Artora, do PT do Paraná, também defende a aprovação do projeto que prevê penas para a misoginia. Segundo a parlamentar, a medida faz parte das políticas do governo de enfrentamento à violência e ao discurso de ódio contra as mulheres.
4: Na visão de Carol D'Artora, a criminalização da misoginia é uma forma de garantir maior proteção jurídica às mulheres, inclusive nos ambientes digitais. Para ela, a proposta amplia a participação feminina na política, na cultura, na ciência e em diversos espaços da sociedade.
5: Ilacir Bicalho, do Republicanos, destaca as conquistas femininas nas Forças de Segurança Pública de Minas Gerais ao celebrar a nomeação da Coronel Cleide Barcelos dos Reis Rodrigues, primeira mulher a assumir o comando-geral da PM do Estado em mais de 250 anos da corporação.
4: Ilacir Bicalho cumprimenta também a comandante-geral do Corpo de Bombeiros, Coronel Jordana de Oliveira Figueiras Daldegan, e a delegada-geral da Polícia Civil, Letícia Batista Camboja Reis. Ele conclama os homens a unirem suas forças às das mulheres na luta por uma sociedade mais justa e igualitária.
5: Benedita da Silva, do PT do Rio de Janeiro, acredita que a Copa do Mundo deveria promover a integração entre os povos. No entanto, a deputada destaca relatos de racismo, xenofobia e tratamento discriminatório contra jogadores, árbitros e jornalistas durante o torneio.
4: Segundo Benedita da Silva, eventos esportivos internacionais devem ser marcados pelo respeito, pela inclusão e pela igualdade de tratamento entre os participantes. Ela acredita que a omissão da FIFA, entidade responsável pela organização da competição, contribui para a manutenção dessas práticas.
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5: Saúde. A Câmara aprovou regras para proteger símbolos da Cruz Vermelha. A repórter Daniela Lessa acompanhou a votação.
11: A Câmara dos Deputados aprovou o projeto que protege o uso dos emblemas da Cruz Vermelha usados para identificar pessoas e transportes de saúde em situações de emergência e de conflito armado. O projeto busca adequar a legislação brasileira às convenções de Genebra e a protocolos internacionais já ratificados pelo Brasil. Pelo texto aprovado, os três símbolos da entidade passam a ter proteção legal. A imagem mais antiga é a da Cruz Vermelha. Outro símbolo reconhecido internacionalmente é o crescente vermelho, adotado em muitos países. O terceiro emblema é um losango vermelho em forma de cristal. Esses símbolos são usados para indicar proteção a equipes de saúde, hospitais, unidades sanitárias e meios de transporte para atendimento de feridos, doentes e náufragos. As denominações Cruz Vermelha, Crescente Vermelho e Cristal Vermelho também serão protegidas. A deputada Érica Cocai, do PT do Distrito Federal, defendeu a proposta, destacando o alcance mundial da Cruz Vermelha na defesa da vida.
12: É fundamental porque é uma instituição que trabalha com um princípio humanitário. É uma instituição que está em por volta de 190 países fazendo esta função. E muitas vezes em momentos de calamidade, em momentos de guerra, a Cruz Vermelha, ela tem uma possibilidade ou uma atuação para defender sempre a vida.
11: Ao defender a aprovação, a deputada Adriana Ventura, do Novo de São Paulo, argumentou que esses símbolos não devem ser usados de forma comercial para evitar enganos em situações de atendimento de emergência.
20: O que esse projeto faz é internalizar obrigações internacionais que já foram assumidas pelo Brasil, e isso também faz com que não tenha uso comercial indevido para que entidades humanitárias legítimas não tenham confusão.
11: O Serviço de Saúde das Forças Armadas poderá usar a Cruz Vermelha sobre fundo branco para identificar seu pessoal, suas unidades e seus transportes sanitários. Profissionais de saúde civis, hospitais e transportes civis também poderão usar o emblema, desde que tenham autorização. A proposta proíbe o registro de associações, empresas, marcas, desenhos ou modelos industriais que usem indevidamente os emblemas ou as denominações protegidas pela lei. Quem reproduzir ou imitar esse símbolo sem autorização poderá ser punido com detenção de 1 a 3 meses ou multa. O juiz também poderá determinar o recolhimento do material e a suspensão das atividades comerciais. O projeto que protege o uso dos emblemas da Cruz Vermelha, incluindo o crescente e o cristal vermelhos, será analisado em seguida pelo Senado. Da Rádio Câmara de Brasília,
3: Daniele Lessa.
4: Marangoni, do Podemos de São Paulo, cobra uma investigação sobre denúncias de irregularidades na análise de pedidos de exames, cirurgias e outros procedimentos feitos pelos planos de saúde. Ele denuncia que uma empresa contratada pelas operadoras pode estar prejudicando pacientes de maneira deliberada.
13: Marangoni exige providências da Agência Nacional de Saúde Suplementar diante dessas denúncias. O parlamentar reforça que cabe à ANS fiscalizar irregularidades e proteger os beneficiários.
15: Relações Exteriores.
4: Bongás, do PT do Rio Grande do Sul, denuncia uma suposta ofensa à soberania nacional por parte de lideranças da oposição que teriam oferecido colocar uma equipe de transição à disposição de governos estrangeiros, caso vençam a

0: Nacional de Justiça contra os envolvidos nos casos e recorrer às instâncias superiores para reverter sentenças, garantindo as pré-candidaturas prejudicadas.
1: Presidência.
2: O presidente da Câmara reforçou o compromisso dos deputados com políticas voltadas ao agronegócio. O repórter Luiz Gustavo Xavier acompanhou o evento no Planalto.
3: O presidente da Câmara, Hugo Mota, reforçou o apoio dos parlamentares à agenda e às pautas de interesse do agronegócio no país. Ele participou do lançamento do Plano Safra 2026-2027 no Palácio do Planalto, que prevê o aporte de 525 bilhões de reais para o setor. O deputado afirmou que a Câmara está sempre de portas abertas a todas as propostas em defesa do agronegócio e nunca faltou aos projetos de interesse do setor.
4: É uma tarefa hercúlea de manter o equilíbrio fiscal tão necessário para o crescimento econômico, aliado à priorização de políticas como essa, que também são fundamentais para o país. Que esse é o grande fiel da balança que nós temos que perseguir. Nós do Congresso Nacional, o Poder Executivo, também o Poder Judiciário, que é termos a real noção de que precisamos sempre levar em consideração aquilo que deve ser priorizado como política pública para o nosso país.
3: Para Hugo Mota, todo o esforço do governo e do Ministério da Agricultura para renovar a política pública demonstra a importância do agronegócio para o nosso país. O presidente destacou a importância do setor na geração de emprego, de renda e na composição do Produto Interno Bruto brasileiro. Da Rádio Câmara de Brasília, Luiz Gustavo Xavier.
1: Economia.
0: Valmir Assunção, do PT da Bahia, destaca a importância do lançamento do Plano Safra da Agricultura Familiar para os pequenos agricultores, assentados, quilombolas, indígenas e povos tradicionais. Ele lembra que esses segmentos produzem grande parte dos alimentos que chegam à população.
2: Valmir Assunção aponta que o Plano Safra fortalece a reforma agrária e amplia as condições de produção no campo. Ele parabeniza o Ministério do Desenvolvimento Agrário pela construção do plano voltado para agricultores de todo o Brasil.
0: De acordo com Luiz Lima, do Novo do Rio de Janeiro, a inflação dos últimos meses reduziu o poder de compra da população. O parlamentar relata o caso de um casal de idosos que, segundo ele, precisou abrir mão de uma das refeições do dia por causa do alto custo dos alimentos.
2: Luiz Lima também cita dados sobre o patrimônio da população para sustentar que o Brasil enfrenta perda de renda e de capacidade econômica. Ele atribui esse cenário às políticas adotadas pelo governo federal.
1: Educação.
0: A Comissão de Educação discutiu uma proposta que estabelece a lotação máxima de salas de aula. O repórter Luiz Cláudio Canuto nos conta como foi.
5: Um projeto em discussão na Câmara estabelece limites para o número de estudantes por turma na educação básica. O assunto foi discutido pela Comissão de Educação em audiência pública com representantes do Ministério da Educação, de dirigentes municipais de educação e outros setores envolvidos no assunto. Segundo a coordenadora de formação do Ministério, Leda Regina Bittencourt, desde 2006 existem teses que mostram que a quantidade de estudantes influencia na qualidade da aprendizagem e há um estudo da OCDE, um fórum que reúne países ricos focados em promover políticas públicas de desenvolvimento, que aponta o número de 23 alunos por sala como a quantidade ideal. Uma resolução do Conselho Nacional de Educação de 2024 estabelece o número de crianças que deve haver por turma. Para bebês de 0 a 12 meses, são 5 por turma. De 12 a 24 meses, 8. De 25 a 36 meses, 12 crianças por sala. De 37 a 48 meses, 18 por turma. E 20 crianças de 4 e 5 anos de idade por sala de aula. Já o projeto de lei em discussão na Câmara estabelece o número máximo de 5 crianças por berçário, 10 no maternal, 15 por sala na pré-escola, 20 nos anos iniciais da educação fundamental, 25 nos anos finais e 30 no ensino médio. No ensino de jovens e adultos, o número de alunos por sala de aula no ensino fundamental seria de 20 e de 25 no ensino médio. Na educação especial, o limite máximo viria por regulamento. O debate atendeu ao pedido do deputado Tarcísio Mota, do PSOL do Rio de Janeiro, que é autor do projeto que estabelece parâmetros para a composição de turmas nas diferentes etapas e modalidades da educação básica. Ele presidiu o debate debate e deixou claro que o projeto deve se adequar às diretrizes estabelecidas pelo Conselho Nacional de Educação.

0: Outros temas destacados por ele foram a criação de critérios de reduzir números de alunos por turma na educação especial e também a prioridade a turmas com professores com deficiência.
1: É claro que esse nível de aprimoramento a gente vai guardar aqui e apresentar tão logo o projeto tenha relatoria, para que o relator possa apresentar, quem sabe, inclusive no âmbito da Comissão de Educação, um primeiro parecer sobre isso.
0: O projeto acaba de ser apresentado e ainda deve ser juntado a outras propostas em análise na Câmara para votação em conjunto. Da Rádio Câmara de Brasília, Luiz Cláudio Canuto.
2: Desenvolvimento Regional.
3: Daniel Almeida, do PCdoB, destaca a agenda do governo federal na Bahia, com entregas e investimentos em saúde, infraestrutura e cultura. Ele reforça a importância da parceria com o Executivo Estadual e com os municípios na ampliação dos serviços públicos à população.
4: Daniel Almeida destaca a entrega do Hospital Regional de Alagoinhas, a retomada da obra da Ponte Salvador Itaparica e a recuperação do Teatro Castro Alves. Ele avalia que as iniciativas fortalecem o SUS, a mobilidade regional e a preservação do patrimônio cultural da Bahia.
3: Hildo Rocha, do MDB do Maranhão, destaca o início da construção de condomínio com 384 apartamentos para famílias de Açailândia, como parte do Minha Casa Minha Vida. Ele assinala que as unidades contam com infraestrutura de lazer, estacionamento e sistema de segurança.
4: Hildo Rocha também ressalta a autorização de R$ 59 milhões de reais para conter erosões que atingem casas em Açailândia. Ele explica que a obra, executada pelo governo estadual, com recursos do PAC, prevê a recuperação das áreas degradadas para uso da população.
2: Cultura.
3: João Daniel, do PT de Sergipe, destaca a força das festas juninas como expressão da cultura popular do Nordeste. O deputado ressalta que as celebrações mobilizam comunidades em todos os estados da região, valorizando as tradições mantidas pela população nos municípios.
4: João Daniel afirma que destinou cerca de R$ 1 milhão para apoiar a cultura junina no município de Estância. Ele afirma que essas manifestações fortalecem a identidade cultural de Sergipe ao reunir arte, memória e participação popular.
3: Termina agora o jornal Câmara dos Deputados, produzido pela Rádio Câmara, com trabalhos técnicos de Everson Urani e apresentação de José Carlos Andrade e Paula Bittar. Boa noite.
4: Uma ótima noite. A Voz do Brasil volta amanhã.
2: 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Boa noite.

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9: 10 e 5.

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3: 10h36.

0: Der Start. 0 auf 100 in 2 Sekunden. Los geht's.
1: Schumacher.

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1: 11:13.

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1: Meia-noite 19.

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1: Meia-noite e 48.

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1: 1 e 3.
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2: 1:20.

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3: 12:16.
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1: 3 e 4.

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3: 3:11.

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1: 3:52.

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1: 3:55.

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2: 4 e 6.

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1: 4:38.
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0: Axé, Bacudo Velho. 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
1: Mas eram bem postes, animal.

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0: bêbado vinha se segurando pela parede afora. E a comadre tá limpando a sacada, né? E ela tacou-lhe um balde d'água. Ah, seu bêbado, não tem vergonha, tu não é homem.
1: E o bêbado deu um olhar assim, já. A senhora também não é homem, não, cara.
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3: 5:17.

0: Valeu a pena, que judiaria gostosa.
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2: 5:33.

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1: 5h53.
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1: 5h55.
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10: Opa, já estamos chegando na sua quinta-feira. Tá no ar a partir de agora mais uma super edição do nosso Sertanejo Classe A. Onde quer que você esteja nos ouvindo, você que está na sua chácara, na sua fazenda, na sua casa, em qualquer lugar aqui da nossa cidade, na nossa região. Olha, muito obrigado aí pelo carinho da audiência. Você que também está nos ouvindo pela internet, pelo nosso aplicativo aqui da nossa rádio, muito obrigado, seja bem-vindo, viu? Por aqui Beto Paulino abrindo mais uma programação. E já vem chegando aqui a primeira música de hoje do nosso Sertanejo Classe A, só tocando os modões pra você, aquela moda de viola gostosa, tá aqui no Sertanejo Classe A. Aumente aí o volume que vem chegando, só música boa, hein?
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1: Maravilha, gente, tá aí, só o modão aqui no nosso Sertanejo Classe A, moda de viola gostosa demais da conta, aquele sertanejo que marcou época e também algumas versões atuais, assim, de sertanejo que tem tudo a ver aqui com o nosso Sertanejo Classe A, você também ouve aqui. Vamos agora aqui para um rápido intervalo, daqui a pouco tem mais músicas pra você, não sai daí não, hein?
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1: Maravilha, gente. Beto Paulino aqui com você no nosso Sertanejo Classe A. Vem chegando mais músicas. Aumente aí o volume.
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2: Sensacional, tá aí, finalizando mais um super bloco aqui no nosso Sertanejo Classe A. Continue ligado que daqui a pouco, depois do intervalo, tem mais. Não sai daí não, que é rapidinho, já já voltamos, hein?
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4: 6:36.
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2: Já estamos de volta com mais Sertanejo Classe A na sua quinta-feira. Aumente o volume que vem chegando mais músicas.
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1: Tá aí, só um modão aqui no nosso Sertanejo Classe A na sua quinta-feira. Tá aí, finalizando mais esse super bloco, uma melhor que a outra. Fala sério, hein, gente? Olha, infelizmente, essa edição já tá ficando por aqui. Muito obrigado pelo carinho da sua audiência. Uma ótima quinta-feira pra você. Amanhã, sexta-feira, tem mais. Beto Paulino de volta com você aqui na sua rádio favorita. A melhor programação do seu rádio. Até amanhã, gente. Fique com Deus.
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3: 6:57.
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7: Bom dia, 7 horas da manhã, 1 minuto, 7 e 1, na Cidade Clima. Bom dia, quinta-feira. Quintou, hein? Chegou a nossa quinta-feira, já reta final de semana se aproximando, batendo aí a nossa porta novamente, graças a Deus, né? Muito obrigado a você que está com a gente aqui na melhor sintonia, nesta manhã gostosa de quinta-feira, temperatura de momento 18, que é isso, tudo isso? Não, um pouquinho menos aqui, vamos atualizando o nosso... Nossa temperatura de momento é 14 graus na Cidade Clima do Brasil. Tá hoje, segundo o Clima Tempo, não há previsão de chuva, tá de boa o dia aí, né? Sol, muitas nuvens. À tarde, à noite, o céu ainda apresenta nuvens, aí um pouco de nebulosidade, mas não chove. É o que nos diz hoje o Clima Tempo. Manhã gostosa de quinta-feira, 7:02 da manhã. Bom dia!
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7: Esse é o nosso Clube dos Aniversariantes. A gente passa sempre por aqui para mandar o nosso abraço, o nosso carinho a você que celebra o dom da vida. E hoje, dia 2 de julho, quinta-feira, está de aniversário o Rogério de Erva Mica, na colônia São Pedro. Alô, alô, senhor Rogério. Um grande abraço para o senhor. Que Deus o abençoe de maneira, ó, grandiosa. Parabéns. Abraçando de maneira especial aqui também os nossos aniversariantes de ontem, hein, senhor? O nosso querido bispo Dom Sérgio Kcheve, também, aliás, ontem foi dia 1º, não, Dona Dejandira, o Dom Sérgio foi anteontem, foi no dia 30, né? Ontem, portanto, foi Dona Dejanira do Vale, também a Maria Juraci Carvalho, aqui de Palmeiras, celebraram o dom da vida ontem. E amanhã estará aniversariando o Gelson Lopes do Faxinal do Silva. Aliás, eu quero aproveitar para mandar um grande abraço, mas um grande abraço mesmo, Gelson. Ele que sempre me cobra aí, né? Ele sempre comenta lá com o Doga, com o seu Doca, né? O pai lá, né? O papai. Será que nós temos que virar sócio da rádio para eles mandar abraço para nós? É, o seu Doc já me contou, Jéssica, que você cobra lá. Nós temos que pagar para eles mandar abraço para nós? Não,

0: Deus, não. Aquele abraço. Grande abraço pra você, tudo de bom e felicidades. Então, é amanhã, né, você vai estar aniversariando. Já recebe hoje já nosso carinho, nosso abraço e ao longo da nossa programação de amanhã também. Parabéns pra você. Grande Gelson, obrigado pela audiência de vocês. Também o Doc, dona Olga, o Josimar. Josimar, então não manda abraço pra ele ficar bravo também, né? Ô Josimar, um grande abraço e tudo de bom, viu? Parabéns pra você. 7:04 da manhã na Cidade Clima. Dia! 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Bom dia! Um grande abraço pra você. Nós vamos com uma música e eu volto aqui na sequência, já com o canal aberto. Ontem nós deixamos musical a programação na nossa ausência aqui ontem. Estivemos ali em Campo Largo, logo cedinho ontem, né? E voltamos meio tarde de lá. Então ontem o programa Canal Aberto foi bem musical, né? Eu já curei. E aí, o Rodrigão já me cobrou, Edenilson, você não tá na rádio, né? Rodrigão? Agora tô. Tava ouvindo, Pia, muita música universitária rolando ali, cara. Quero saber. Cara, você tá lá, você faz diferente, você puxa uns modão, uns clássicos aí que a gente... Que a gente curte, né? Eu só chorava, enlouquecia. Carculei que você não tava mesmo, e ficou assim, Rodrigão. Né, Rodrigão? Grande abraço, parceiro. Tudo de bom.
1: Bom dia!

0: 7:09 da manhã. Bom dia, tem o César e Paulinho.
1: Muito feliz.
0: Também tô muito feliz. E é quinta-feira, né? Dia bonito, né?
1: De solidão.
0: Quem reclamou da chuvarada, molhadura, paredes tudo úmidas e coisa. Olha aí, ó. Bom tempo agora. Mas por enquanto, né? Bom dia. 7:09 da manhã. Voltamos já já.
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3: 7:10.
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0: Tamo junto, não é o Rubens Buinarovski por aqui, mas tamo aí, né? Graças a Deus. É o Rubens que tinha o programa Tamo Junto pela manhã, 6 da manhã. Rubens, deve estar acordado, já deve estar numa caminhada agora. Rubens que diz que mesmo, diz que quando ele trabalhava, ele acordava 4, 5 horas da manhã. Parou de trabalhar, se aposentou. Ednilson continua levantando 4, 5 horas da manhã. É costume, não adianta. Abraço, Rubens. Deus te abençoe, meu amigo. 7h15 da manhã, chegamos, né, com o nosso canal aberto, programação especial da 91.7. Ontem nós damos o pinote aqui na programação, né, tivemos um compromisso pela manhã lá em Campo Largo e acabamos não estando por aqui, mas rolou uma programação musical aqui no espaço do programa Canal Aberto. 7h15 da manhã, hoje, quinta-feira, 2 de julho, 2026. Vivemos uma quinta-feira maravilhosa. E o saborzinho daquele finalzão de semana, aquela sexta-feira, já tá aí também presente, né? Então, bom dia, muito bom dia para você. Quintou, que seja uma quinta realmente abençoada a todo mundo. Momento perfeito para recarregar as energias, comemorar pequenas vitórias e focar na reta final da semana. Bom dia, uma ótima quinta-feira para você, ligado aqui na programação Ipiranga FM. Hoje, dia da Independência da Bahia. É o Dia Nacional do Bombeiro Militar no Brasil. A data baiana marca a expulsão definitiva das tropas portuguesas do território brasileiro em 1823, consolidando a independência proclamada em 7 de setembro de 1822. Na Bahia, então, é feriado estadual, com grandes comemorações e desfiles cívicos nas ruas de Salvador. 7h16 da manhã. Bom dia, seja bem-vindo, bem-vinda à nossa programação.
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0: E à vontade, participe da nossa programação. E à vontade para participar com a gente, 99 53 3669. 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Agora vamos trazendo aqui as primeiras informações, os recadinhos aí também. Agradecendo aí a Bruna Camargo pela redação, pelo preparo desses boletins que a gente traz pelas manhãs aqui da Ipiranga FM. Olha, a Palmeira registrou o crescimento de 9,5% no valor da produção agropecuária em 2025. Segundo dados preliminares do Departamento de Economia Rural, DERAL, o total passou de 1 bilhão e 318 milhões para 1 bilhão 443 milhões de reais. Uau! A soja segue como principal produto do município, seguida pelo fumo e pelo leite, assim vai, né? O levantamento também aponta aumento na produção de aves de corte, milho, suíno e trigo. Com o resultado, Palmeira ocupa a sexta colocação entre os municípios da região dos Campos Gerais aí no valor de produção agropecuária. Parabéns, né? Palmeira é grande em extensão territorial e aí a produção agrícola e na pecuária é muito grande, graças a Deus, né? É o que mantém nosso município aí sempre, né, atuante, sempre em pé aí com esses resultados favoráveis ao nosso município aí. Parabéns a todos os nossos agricultores, galera que lida na agropecuária aí também, né? Bem, a Sala do Empreendedor de Palmeira informa que não haverá atendimento no período da tarde, nesta quinta-feira, hoje, portanto. A suspensão ocorre porque a equipe participará de uma capacitação do SEBRAE em Ponta Grossa. Hoje, então, você que pensou em vir tratar de assuntos relacionados ao MEI e tudo mais aí, né? Você pode estar vindo pela manhã ou então amanhã, que hoje à tarde não haverá expediente ou atendimento na Sala do Empreendedor, anexo à Prefeitura de Palmeira, aqui, tá bom? Na Central de Atendimento ao Cidadão. Vamos que vamos, seguindo com a programação, atenção e para uma oportunidade de emprego aqui para a nossa cidade. A empresa Premier Pet realiza nesta quinta-feira, hoje dia 2, um processo de seleção para as vagas auxiliar de produção e técnico de laboratório. Duas opções aí de áreas para atuação, auxiliar de produção e técnico de laboratório. Os interessados devem comparecer no auditório da Prefeitura Municipal, agora a partir das 8h30 da manhã até 11h30, nesse período aí, levando currículo preferencialmente atualizado ali, tá bom? Então hoje você pode estar passando aqui na Agência do Trabalhador, que é na Central de Atendimento ao Cidadão, para participar deste processo seletivo aí, assim, angariar uma vaga no mercado de trabalho, tá bom? 7h21 da manhã, vamos aqui, agradecendo o carinho da audiência, o pessoal que tá com a gente aí, deixa eu ver quem, Lindamir Camargo, bom dia pra senhora também, Ivani Costa, palavra do dia. Não reclame por acordar cedo. Agradeça a Deus pela oportunidade de viver mais um dia. Amém. Bom dia. A primeira palavra, o primeiro pensamento, o primeiro sentimento que devemos manifestar, tanto interior quanto exterior, podemos até verbalizar, até falar para nós mesmos, né? Gratidão. Bom dia a dia. Obrigado, Senhor. Obrigado, Deus, pela graça de mais um dia, né? Uma dessas palavrinhas que você diga para si mesmo, diga para quem está ao seu lado, né? Dando um beijo, enfim, né? Demonstrando carinho, afeto, amor. Gratidão a Deus por tudo. A gente tem quase que uma certeza de que o nosso dia será muito melhor e muito mais produtivo também, né? Você pode participar comigo aí, viu? 9953-3669. Enquanto isso, a gente vai aqui atualizando mais umas mensagenzinhas. Quem está com a gente aqui? Vamos lá. Quem tá comigo, tem alguém comigo aqui? Vamos lá. Quem tá aqui no estúdio é o Giovanni Chicanoski. Chegou faceiro, cabelinho cortado, barbinha feita hoje, né? Giovanni, velho. Aí sim. Quem mais tá com a gente aqui? O Delmir Vendler Costa, o Dinho. Compadre Dinho, bom dia. Ainda com a gente o Paulo Deminski. Tudo bem com você, Ednilson? Bom dia. Graças a Deus, Paulão. Graças a Deus. Torcendo para que fique melhor sempre, mas tá bom assim, né? Graças a Deus. O Roberto Rivelino na Cantinho do Pão tá aí com a gente também. Grande Robertão, toca a Flor do Baile pra nós. Flor do Baile. Pedro Bento e Zé da Estrada, bom modão, bom modão. Quem mais? Toca. Olha, essa aqui já foi ousada. Não sei se esse horário vai rolar, viu? Cadê o nominho dela aqui? A Lucimara. Esse horário, não sei, acho que não vai combinar. Se bem que quando o Juarez Bornassi tava com a hora do. Com a Hora do Campo antigo, hoje é a Hora do Campo, antigo Querência Nativa, eu tava na sonoplastia, largava uns flashbacks de fundo, o piazão velho, dava uns pulos na cadeira aqui, né? Ficava feliz, eu gosto quando você traz essas músicas diferentes aí, né? Eita, o Juarez Bordanzi. E aí, ela pediu Modern Talking aqui, ó, Lolo Simara, o Parajala ligadinha com a gente, obrigado pelo carinho, viu? Bom dia. Quem mais tá por aqui? Olá, aqui é o Zezo, de Queimadas. Manda um abraço para todos aqui de Queimadas. Tá mandado aquele abraço para toda a galera de Queimadas ligada aí na programação Ipiranga FM. Grande abraço. Quem mais aqui? O Giovanni Rigoni, tá ligadaço também com a gente. Bom dia, seu Giovanni. Grande abraço pro senhor. Tony, parabéns aí pra minha filha, Tailaine. Está fazendo 11 aninhos. diz que eu a amo muito. Um abraço pra Tailane, filha do nosso querido Tony. Tá de aniversário hoje, recebendo carinho, um abraço, beijão do papai, da mamãe, toda a família aí. Um abraço carinhoso também, toda a equipe aqui da rádio. Tá bom, Tailane? Parabéns, Tailane, né? Felicidades e tudo de bom pra você. E o pessoal gosta de um clássico da música sertaneja, da música gaúcha. Então vamos trazendo uma aqui, ó. Zezé de Camargo e Luciano na sua manhã. Felicidade. Que saudade, Luciano, de você.
3: Fala, Zezé.
13: Rapaz, hoje eu tô afim de ferver num som, viu?
3: Eu também tô nessa, Zezé, mas só nós dois?
0: Não, puxei a música errada.
3: Tá aqui comigo.
0: Ai, galera, felicidade.
3: Tá todo mundo aqui?
0: Vamos lá.
3: Tá todo mundo aqui? Você não tá escutando o barulhão do povo aí, não?

0: felicidade.
1: É, todo mundo quer felicidade, todo mundo quer felicidade. Muito bem, são 7h28 da manhã. Pedir aqui o recadinho dos nossos recadinhos publicitários, nossos parceiros anunciantes da programação Ipiranga FM. Neste horário aí a gente volta na sequência com mais músicas, mais informações e aquele
2: bom dia
1: muito especial a cada um de vocês. Bom dia. 7h28.
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2: Muito bem, já estamos de volta, 7 da manhã, 32 minutos. Bom saber que você está com a gente aí na sintonia da 91.7. Quem está por aqui, ó, mandou mensagenzinha de áudio para nós. Dona Osélia, um grande abraço, muito obrigado pela audiência aqui na programação Ipiranga FM. Bom dia.
3: Olha, se você vê...
2: Peraí, não é esse áudio, é outro aqui, vamos lá.
3: Oi, bom dia, tudo bem?
2: Tudo.
3: Tudo bem? Tá uma friagem mesmo, agora esses tempos, esses dias.
2: Ah, mas espero bem que melhor,
3: você
2: tenha, né?
3: Bom dia, fica com Deus, que você abençoe o sol, Zé, e os colegas que
2: todo mundo. Obrigado.
3: E eu, João Batista, estamos tomando chimarrão.
2: Que bom, hein? É isso aí, tem que tomar um chimarrãozinho.
3: Se você ver, você vem com umas 9 horas, não vou gostar.
2: Um cafezinho sempre gostoso também, esse horário, ele vai bem. Alô, seu Olandir Margraf, bom dia pro senhor também. Ednilson, toca Gaivota pra nós, só pra curtir aí, tá bom? Vou tocar com Divino e Donizete esse modão aí, tá bom, seu Olandir? Daqui a pouquinho. Boa moda. Reinaldo Bordião, compadre Rei também. Olá, que Deus te abençoe sempre. Bom dia, muito obrigado. A Roseli Costa Gonçalves tá aí com a gente. O dia amanheceu incrível, hein? Lindão demais. Gratidão a Deus. Que Deus abençoe a todos. Um abraço e uma excelente quinta-feira. Muito obrigado pelo carinho, dona Roseli. Também a Maria José, tá aí ligadinha também com a gente. Obrigado, seu Osimiro Baggio, primeira vez participando desse horário aqui, junto comigo no Canal Aberto. Obrigado, seu Osimiro. O que o senhor tá inventando aí, seu Osimiro? Tá repicando as mudinhas de fumo aí, é? De tabaco, é? É o que parece aqui. Um grande abraço. Obrigado pela audiência aí na programação. Tá descobrindo, né? Descobrindo lá os canteiros de tabaco. Um grande abraço, bom dia. 7h34 da manhã, uma excelente quinta-feira para você que tá com a gente aí, viu? A Odete de Nilson, abençoado dia para todos, passando para confirmar a audiência, uma ótima quinta-feira para todo mundo. Aí a Lucimara mandou: de Nilson, não der para rodar o Modern Talking, roda o velho Casarão para nós então. Dois clássicos, um flashback internacional e uma gauchesca top aí do Teixeirinha, boa também. Vamos que vamos, agora são 7h34, rapidinho aqui, mais algumas informações. Olha, atenção moradores de Palmeira, a agência dos Correios está funcionando em novo horário de atendimento ao público. Os serviços agora são realizados das 9 ao meio-dia e das 13h15 às 16h15, ou seja, da 1h15 às 4h15 da tarde. A orientação é para que a população fique atenta ao novo horário de funcionamento das agências, melhor, da agência do Correios, aí para não se estressar na hora de deixar uma encomenda, né, alguma correspondência, enfim, postar algum produto que sempre é enviado via Correios também para assistência técnica e tal. A pessoa não ser surpreendido aí, de repente pegar a agência fechada, não saber o que aconteceu e aí fica nervoso, né? Aí tem que pescar, daí não dá boa, né? Não dá boa. Quem mais? 7h35. Olha, foi encerrada a campanha de atualização de rebanhos da ADAPAR. O último dia foi 30, segunda-feira. Terça-feira, né? Terça-feira. Mas os produtores rurais que ainda não regularizaram a situação precisam ficar atentos. Em Palmeiras, 109 propriedades ainda estão com pendências. E aí? Uma delas é a sua aí, ó. Atenção. 109 propriedades, eles têm um controle, eles sabem quem fez, quem não fez, ó. 109 propriedades ainda estão com pendências. A orientação é para que os responsáveis procurem o escritório local da ADAPAR o quanto antes. Quem não fizer a regularização poderá enfrentar restrições, como a impossibilidade de emitir a guia de trânsito animal. Então, pode ser que nessas 109 o pessoal não utilize muito nessa essa situação de emissão de guias e tal, transporte de animais, né? Então talvez não necessite, por isso deixou para depois, né? Mas se for por realmente, vamos ver o que dá, daí já tem que correr atrás, porque é melhor não deixar pendente, né? 7h36 agora, uma excelente manhã para você que tá ligado aqui com a gente. Vamos que vamos. Agradecendo o carinho da sintonia, trazendo mais uma música e daqui a pouquinho mais informações. E assim vamos levando esse programa que tem gentil colaboração, patrocínio, enfim, oferecimento. 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Bom dia, 7h38. Alô, seu Jair de Paula, um grande abraço, bom dia para o senhor também. Lina em Queimadas, Elfe Steli Hartmann, tá aqui com a gente, muito bom dia. Obrigadão pelo carinho, pela sintonia. Deixa eu trazer aqui, aquela que o Robertão indicou para nós aí, ó, do Pedro Bento e do Zé da Estrada, né? Foi o clássico que ele pediu para a gente aí, Ludo Bairro. É assim que os boêmios a chamam, é modão esse aí, viu? Pode indicar a sua também, havendo possibilidade que nossa programação a gente programe para vocês curtirem. Para vocês curtirem aqui na programação Ipiranga FM nas manhãs, né? Música, interação dos ouvintes, a sua participação sempre com a gente. E bem, eu só me equivoquei com o Pedro Bento, na verdade com o Zé Fortuna e Pitangueira, né? Ou Tião Carreiro e Pardinho também cantam essa aí. Agora sim, vamos lá. 7h39, vai mandando a sua aí, 9953-3669.

0: Flor do Baile Zé Fortuna e Pitangueira, aqui na programação. Bom dia, pra você ligado aqui na Ipiranga FM.
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0: Muito bem, já de volta aqui, 7h46 da manhã, na Cidade Clima do Brasil.
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0: É, você que está aí sempre na sintonia, né? Sempre plugado aqui na programação Ipiranga FM, dando sempre a honra da audiência no 91.7. A gente agradece o carinho de sempre e da sintonia. 7h46 da manhã.
12: 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Agora, 7h47 da manhã. Vamos aqui com as informações. Manhã gostosa de quinta-feira, ensolarada, né? Vai ser um dia lindo hoje, né? O que tudo indica. Olha, o recesso escolar de julho começa na próxima semana para os estudantes das redes municipal e estadual de ensino. Em Palmeiras, as aulas da rede municipal seguem até o dia 10 de julho e serão retomadas dia 27. Na rede estadual, em todo o estado, o calendário também prevê recesso entre os dias 10 e 27, com retorno às aulas após o período aí, portanto. Tanto rede municipal quanto estadual, então, de 10 a 27 de julho. Esse período aí esperado, né? Pelos alunos, pelos profissionais também. Eu não sei pelos pais, quem consegue se organizar para dar uma passeada. É bacana, né? Para quem, às vezes, precisa trabalha e aquela rotina, né? Com de trabalho todo dia, aí, às vezes, acaba tendo que ir atrás de alguém para ficar com a criançada nesse período de recesso, né? Quando consegue se organizar e pegar os dias de folga ou férias, né? Nesse mesmo período ainda. Agora, quem não consegue, tem que se adequar aí, né? Mas é importante, necessária essa pausa aí, né? Muito bom. E a vacinação contra a gripe está liberada para toda a população no Paraná, a partir dos 6 meses de idade. Mesmo com a ampliação da campanha, a Secretaria de Estado da Saúde reforça o chamado para que crianças, idosos, gestantes e demais grupos prioritários procurem a imunização. A meta é vacinar pelo menos 90% do público prioritário, mas a cobertura está no estado todo e está em pouco mais de 48%, então é muito baixa, considerando aí a meta de 90%, que é a meta que a Secretaria de Saúde tem aí a atingir, né? Então vamos lá, vamos procurar as unidades de saúde e assim vacinar. A imunização é sempre uma melhor opção, né? Vamos seguindo aqui com a programação. Mais uma musiquinha, um intervalinho comercial. Eu volto com a última informação de hoje na programação. Lembrando que noticiário P7 é 11h30 da manhã. Aliás, eu vou mandar aqui um recadinho do Celso aí, né? O Celso Alain mandou pra nós. Bom dia, Ednilson, viu? Quero fazer uma reclamação da água, rapaz. Na rua Vereador Augusto Budiak, na Colônia, e na Stark. Estamos sem água desde terça-feira. Todo esse tempo? É muito tempo sem água, hein, Celção? O pessoal da Sanepar estiver na escuta aí, ó, né? Mas eu vou encaminhar aqui sua mensagem para a Bruna, nossa jornalista, que faz, enfim, a redação aqui do noticiário, para ela também estar, de repente, procurando, né, o pessoal da Sanepar para ver o que está acontecendo aí na região, na localidade aí da Colônia Francesa, né? Isso. Um grande abraço pro pessoal da Colônia aí. Sempre sintonizam a gente. O pessoal que promove a Noite da Sopa neste sabadão aí também, né? Um grande abraço. Bom dia. Agora são 7h51. Agradeço o carinho da audiência de todos. Fazendo um trecho de uma música aqui, eu volto na sequência para fechar a programação de hoje, sempre com muito carinho a você, querido, querida ouvinte, que está aí sempre, sempre junto com a gente. Bom dia. É o Traia Véia chegando por aqui.

0: Bom demais, o Traia Véia. Nova York, musicão essa aí, hein? Tá aqui discutindo inteirinha na programação. Essa aqui é um popurri, né? Popurri. Tem Nova York, tem Esperando na Janela. Dois sucessões aí. Regravação top demais na versão Traia Véia. Bom dia. 7h53 da manhã. Uma excelente quinta-feira pra você.
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0: Grande abraço, bom dia.
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0: Muito bem, são 7h55, já no finalzinho aqui da programação. O Giovanni está aqui a posto, já pronto para o Hora do Campo, que vem aí na sequência. Olha, o calendário eleitoral estabelece que a partir deste sábado, dia 4 de julho, pré-candidatos ficam proibidos de participar de inaugurações de obras públicas. A meta faz parte, ou melhor, a medida faz parte das regras que antecedem as eleições. O primeiro turno está marcado para o dia 4 de outubro esse ano e o segundo turno, se necessário, né, está previsto para acontecer no dia 25 de outubro. Então tá aí, ó, a partir de sábado já os pré-candidatos aí não podem estar participando aí de movimentações aí de inauguração de obras públicas, né? E aí caracteriza a propaganda, aquela coisa toda já antecipada, né? É isso aí. Olha, com a chegada das férias de julho que tá aí e as crianças passando mais tempo em casa, a Copel orienta pais e responsáveis a redobrarem os cuidados para evitar acidentes com a rede elétrica. A recomendação é não sobrecarregar tomadas e extensões, desligar os aparelhos após o uso, evitar utilizar celulares enquanto estiverem carregando e manter instalações elétricas longe da água. Segundo a companhia, medidas simples ajudam a prevenir choques elétricos, curtos-circuitos e até incêndios. Hoje em dia o uso do celular é muito presente para a criançada também, então tem que cuidar, né? Em relação a tomadas, às vezes com algum problema ali, né? Na fiação, então muita atenção com relação a isso, para preservar aí a integridade física das crianças. 7h57 aqui fechando, abraçando de maneira carinhosa o pessoal lá do Ranchinho, né, que estão aí com a gente. Bom dia, fiquei devendo aqui umas indicações musicais hoje, como é de praxe já, né? Alô, bom dia, Arildo. Fala aí, garoto.
7: Você manda, tocamos. Eu tenho esse Miranda, quero que você manda. Tocar a música da Cadela Baia, guiando, pô. Adeus, se pode ouvir, que tal, né? Estão em Palmeira, vão vir amanhã.
0: Claudinei pediu para nós ver o shot do caminhoneiro, fiquei devendo também. Seu Iluíno Rodrigues, ligado com a gente no Faxinal do Silva, um grande abraço, obrigado pela audiência. Queridos, fico por aqui, vem aí o Giovanni, Hora do Campo na sequência, obrigado pelo carinho, pela sua sintonia, nós nos encontramos hoje à tarde, 6:30, sintonia total, e claro, eu espero vocês. Um grande abraço e uma excelente quinta-feira, bom dia.

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1: Muito bom dia pra você. São 8 horas e 2 minutinhos, 8 e 2. Você está ligado na programação da Ipiranga FM. Tivemos aí nosso companheiro de trabalho, Denilson Miranda, trazendo a boa música e as informações.

E assim você vai participando com a gente, mandando sua mensagem, pedindo a sua música. Nós também, né, vamos trazendo sempre a boa informação pro nosso amigo aqui da cidade, nosso amigo do campo, produtor rural. Já já o Andrei também vem trazendo pra gente a previsão do tempo. Hoje, uma quinta-feira, né, dia 2 aí de julho de 2026. Uma quinta-feira bonita, animada e claro, né? A gente vai ver aí se essa previsãozinha de chuva voltou ou ainda, né, não tem muita previsão pro final de semana. Afinal, final de semana e domingão, jogo do Brasil. Final de semana animado, né? Bastantes eventos aqui na cidade também, no interior. Tem festas de comunidade, tem arraiais juninos aí, julinos, né? Nas escolas, nas comunidades, né? Então, vai ser um final de semana bem festivo para a nossa comunidade. E claro, a gente vai ficar sabendo da previsão do tempo já já.

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0: 8:06, 8:06, já está por aqui ele, nosso companheiro de todas as manhãs, nosso amigo Andrei. Bom dia, Andrei.
1: Bom dia, meu amigo Giovanni.
0: Tudo tranquilo, certinho, animado.
1: Ô, meu amigo, quinta-feira de sol, dia amanhecendo bonito, sem tanta umidade, né, meu amigo?
0: Com certeza.
1: Né, gente? Veja que beleza, né? Com certeza. Todo mundo animado aí com esse tempinho agora, graças ao nosso bom Deus. Temperaturas mais amenas, né? Sim. Tá tranquilo aí, só uma jaquetinha leve aí, logo sai no sol, dá uma caminhada aí já. Esquenta, dá pra você ver livre da blusa. Eu particularmente gosto muito desse tipo de tempo.
0: Olha, esse estilo de inverno eu adoro também, Andrei, gosto bastante. Aquele frio que tava semana passada complica um pouquinho. Até a gente fica mais travado durante o dia, né? Um dia mais feio, enferruscado. Esse dia fica um dia alegre. Dá pra abrir a casa, aquela arejada, porque olha, parece que tá vertendo água dentro de casa.
1: Realmente, né? Várias pessoas têm relatado, têm observado, né, esse fenômeno ainda, uma... ocorre como se fosse uma condensação, né?
0: Sim.
1: Em piso, em parede, em teto, nas roupas, tudo fica muito mais úmido, lógico também por conta de toda a umidade que tivemos aí durante o final de semana, início da semana ali, né, chuvas bem volumosas, temperaturas baixas, né, uma diferença aí, né, entre temperatura do ar, temperatura das superfícies, que acaba fazendo, né, esse fenômeno da condensação. Muita umidade presente no ar também, isso acaba ocorrendo de uma forma quase que natural. A gente se assusta um pouco, né, quando começa a verter água aí da parede, né, banheiro principalmente, né. Então, existe mesmo realmente isso, a gente observa praticamente todos os anos, também é uma combinação de fatores atmosféricos, meteorológicos ali, e acabam ocasionando esse tipo de fenômeno aí, né, nas residências da nossa região aí, nesse nosso climinha. Agora, com certeza, né, todo mundo casa aberta para tentar ventilar e fazer, né, entrar esse calorzinho, trocar o calor nas superfícies ali e acabar aí eliminando, né, um bom tanto dessa umidade.
0: Isso mesmo,
1: Andrei. E dessa
0: Andrei.
1: Maneira a gente inicia, beleza, pô? A gente inicia, claro, amanhã, né, dessa quinta-feira aí, dia 2 de julho, o mês já virou, a gente continua realmente bem animado, porém preocupado, lógico, com as previsões, El Niño e etc, tudo cheio de detalhes, tudo cheio de algumas coisas aí. Mas o que o CIMEPAR tem previsto para nós aqui? Sim. Quinta-feira, sendo marcada pelo predomínio de sol, tempo estável, maior parte do estado. Tem algumas regiões aí que tem ainda um pouco de previsão de chuva, aproximação do sistema frontal, mas são chuvas aí de maneira irregular, localizada, de baixa intensidade, sem eventos severos aí, com potencial para tempestades temporais ou alguma coisa assim. Faixa mais ao norte do estado, com calor mais expressivo, mais significativo, mas vamos falar assim que para um inverno, para nós, vai estar bem agradável aí. Hoje, né, sem previsão de chuva, sol aparecendo, mínima temperatura mínima 13, máxima 23 graus. Na sexta-feira, que a gente falava, né, que dava uma queda mais acentuada na temperatura máxima, já não está prevendo tão forte essa mudança. Amanhã, mínima 13, também máxima 20 graus, fica ainda agradável, apesar do tempo um pouquinho mais nublado. Sábado também não aparece tanto sol, daí já baixa um pouquinho a máxima ali, mínima 12, máxima 16, mas ainda sem baixas significativas nas temperaturas mínimas. Então vai estar para inverno bem tranquilo, bem agradável. Domingo, melhora a máxima, mínima de 12, continua, e máxima 19 graus, praticamente 20 graus aí, fica também bem gostoso. Existe uma previsãozinha aí de uma pequena precipitação na segunda-feira, 3, 4 milímetros. As últimas eu previ um pouco, veio bastante. Vamos ver como é que fica aí essa confirmação dessa precipitação para segunda-feira. Terça, esfria, o sol aparece, mínima já 6 graus. E na quarta-feira, gela bem, principalmente com relação às mínimas. 4 graus, previsão de geada para a nossa região. Quarta-feira que vem, dia 8 de julho, mínima 4, máxima 17. O sol aparece, quinta sol aparece, sexta sol aparece. Então, chuva mesmo, pela previsão aqui, é apenas na segunda-feira uma pequena quantidade para depois disso vir, né, uma massa mais intensa de frio e acabar derrubando os termômetros, derrubando as temperaturas, principalmente na quarta-feira, menor temperatura registrada na próxima semana de 4 graus.
0: Com certeza. Então vamos aproveitar este final de semana, né, pela previsão tem um pouquinho de chuva, mas as máximas são boas para esse final de semana. E olha que tem bastante evento na cidade, Andrei. Tem festas aí, tem festas julinas nas comunidades e o pessoal vai poder ficar mais tranquilo.
1: Exatamente, eu acredito que vai dar um final de semana bacana, tranquilo, apesar de ter uma previsão de tempo nublado, acho que o sol aparece um pouquinho, dá as caras e assim a gente torce para que seja, né? E o povo pode aproveitar, também ajuda a secar um pouquinho mais a lavoura, a umidade na lavoura aí no solo, que está bastante encharcado com a presença das últimas chuvas e dá uma atrapalhada, vamos chamar assim, dá uma travada no trabalho de campo, não adianta.
0: Com
1: Pôr
0: certeza.
1: o trator na roça e que vai fazendo valeta, vai fazendo estrago, vai compactando o solo e acaba tendo que esperar, né? Ou encalha, daí faz mais estrago, então
0: Sim.
1: acaba tendo que esperar para poder tocar as atividades normais do dia a dia da lavoura, do campo, que agora também dá uma tranquilizada, né? Vamos dizer assim. Ficar aí um dia ou outro mais feio, dá uma umidade ali, depois a gente consegue jogar 1, 2 dias para frente ali, esperar secar para depois fazer. É efetivamente o que é necessário.
0: Com certeza. Agora tá mais tranquilo, né? Mais sossegado um pouquinho. Claro, serviço sempre tem, tanto aí na lavoura, tanto nos barracões, né? O pessoal está trabalhando bastante. Andrei, são 8h12. Hoje temos cotação, meu amigo.
1: Perfeitamente, vamos atualizando as informações oficiais. CEAB Federal Regional Ponta Grossa, temos aqui cotação oficial do dia de ontem, né? Fechamento do mercado ontem. Feijão carioquinha mínima de 280, máxima de R$ 320. Feijão preto mínima de 180, máxima de R$ 220. Milho R$ 50,90 a mínima, R$ 54 a cotação máxima. Soja R$ 114 a mínima, R$ 118 a máxima. Trigo 68 mínima, R$ 70 máxima. Arroba do boi 330 mínima, R$ 338 cotação máxima. Quilo do suíno em pé tipo carne, bem estabilizadinho ali, 4,70, quietinho ali a cotação do suíno.
0: Sim.
1: Faz dias aí que não mexe nesses R$ 4,70. E arroba da vaca entre 290 até R$ 305. O que temos aí de atualizações de informações importantes no mundo do agronegócio trazidos aqui pelo Notícias Agrícolas. Dólar iniciando a cotação do dia aí na quinta-feira, R$ 5,21. Dólar dando um fôlego de alta. Soja em Chicago também com um pouquinho de alta ali, 11 dólares e 30 centes por bushel. Não estava pegando em 11,20, agora
0: Sim.
1: já 11,30, 11,38, 11,40 e nos vencimentos mais futuros. E a gente observa que com o relatório do Departamento de Agricultura norte-americano, que saiu, se não estou enganado, na terça-feira, né, dia 30, parece que foi isso mesmo. Teve, né, tem uma previsão de um clima um pouquinho mais severo, numa fase mais crítica para as sojas lá dos Estados Unidos. Então, um pouquinho mais seco, pode ser, né, que dê uma atrapalhada na safra norte-americana, que vinha vindo muito bem. Demanda da China aquecida, China indo, né, atrás de compra de soja. E até vou atualizar aqui a cotação do prêmio, né, que é um valor pago a mais para buscar a soja nos portos brasileiros aí. Está em 120 pontos, né, 1 dólar e 20 a
0: Sim.
1: mais aí pela soja brasileira. Isso está favorecendo também o mercado e dando um respiro nessa questão da soja. Então a gente provavelmente vai observar aí dentro do dia de hoje, amanhã, uma melhoria nos preços pagos ao produtor. Melhora o preço no porto, melhora o preço, automaticamente o preço pago ao produtor. É uma diferença pequena ainda? É, mas é um indicativo de melhora, de aumento, que dá um fôlegozinho, dá uma respirada para quem ainda conseguiu segurar a
0: Sim.
1: soja para vender, ou também para quem já está pensando, né, nos contratos da próxima safra, né? Fechar, já travar um pouquinho de soja e aproveitar algum tipo de negociação diferenciada neste momento.
0: Com certeza. A gente vê então que para o produtor, né, tá um pouquinho de esperança e vamos continuar com essa esperança, Andrei.
1: Produtor sempre é a pessoa que vive da esperança, sempre pensa na próxima safra, no próximo
0: Sim.
1: ano, na próxima lavoura, sempre está tentando se programar, se planejar. Claro que é baseado nos históricos, no que ele já sofreu na
0: Sim.
1: pele, mas com isso a gente deve aprender, deve ser inteligente e usar isso a nosso favor para que a gente não cometa os mesmos erros do passado. Claro que a história às vezes não se repete, né? Diz que
0: Sim.
1: o raio não cai 2 vezes no mesmo lugar. Então a gente tem que entender, né, de que maneira as notícias movimentam o mercado e tentar tomar a nossa decisão mais assertiva possível. É correto fechar soja agora para a próxima safra?
0: Não
1: Correto.
0: sabemos.
1: Sempre é bom se travar um pouquinho do custo, mas Agora é o melhor preço? Isso é impossível de saber. Isso a gente tem que fazer muita conta e tomar uma decisão baseada em dados, né? Em
0: Sim, com
1: resultados,
0: certeza.
1: para a gente fazer pelo menos um preço médio.
0: É, então, aí que é a dúvida do grande produtor, do pequeno também, né? Vendo ou não vendo, como
1: De
0: que
1: todos os
0: fica,
1: produtores,
0: de
1: com
0: todos os
1: certeza.
0: produtores, né? Como que fica a próxima safra, como que vai. Mas isso a gente vai conversar um pouquinho mais ao longo da nossa semana, Andrei. Então é o produtor, né? Pode
1: Perfeitamente.
0: mandar mensagem, né? A gente tira as dúvidas também, né? Mais com vocês aí. Então o produtor pode estar sempre sintonizado com a gente.
1: É isso aí. Agradecemos aí a participação, a audiência de todos os amigos que estão nos acompanhando. Brindamos nesse dia bonito aí, né? Que anima até para trabalhar.
0: Com certeza.
1: E se Deus quiser, amanhã a gente está de volta e atualizando a previsão do tempo, repassando as informações do final de semana, semana que vem aí. Vamos torcer. A gente tem visto também, né, que o tempo sempre tem dado alguma mudadinha. O que não é tão normal para
0: Sim.
1: inverno, né? O tempo sempre dá uma diferenciadinha a cada atualização que a gente tem. Mas a gente está aí todos os dias para fazer esse trabalho para vocês e repassar as informações mais fresquinhas e as últimas informações que a gente tem acesso. Agradecemos mais uma vez. Nosso muito obrigado e até amanhã, se Deus quiser.
0: Valeu, amigo Andrei. Um abraço para você e para toda a equipe da Comercial AG.
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0: São 8 horas e 22 minutinhos, 8h22, e você ligadinho com a gente na programação. Tivemos aí, né, uma conversa com o Andrei, lá da Comercial AG. A gente sempre fala aí da cotação do milho, do soja. A gente fala um pouquinho pro produtor rural também aqui na cidade e região. Mas agora eu tô com o pessoal de Vitor Marsum, né? Ali eles sempre estão aqui todos os anos conversando com a gente. É sobre o simpósio de produção de leite. Eles estão na 17ª edição do simpósio. E olha só, que legal. Isso é muito importante para você, produtor de leite, para você que quer entrar aí nesse ramo. A gente vai conversar um pouquinho aqui. Está aqui com a gente o seu Edilson José Vieira. Edilson, muito bom dia. Seja bem-vindo na programação da Ipiranga FM.
1: Bom dia a todos os ouvintes da Rádio Ipiranga. Mais uma vez, queremos agradecer essa oportunidade de divulgar o nosso 17º simpósio de produção de leite, que acontecerá agora no próximo dia 17 de julho.
0: Olha só, a gente estava falando um pouquinho aqui nos bastidores sobre esse simpósio, é algo grande, é algo bacana. E conta pra gente, qual que é o principal objetivo desse simpósio para o produtor de leite e também para aquele que não é produtor de leite?
1: Então, o simpósio Vitor Marsum surgiu com o objetivo de trazer informações técnicas, inovações para o produtor de leite. Mas hoje tomou um corpo muito grande em que nós tentamos abordar todo o agropecuarista ou aquela pessoa que quer entrar na área da agropecuária.
0: Olha só que interessante. Então, não é só para o produtor de leite em si.
1: Com certeza. Isso gostamos sempre de deixar bem claro, que não precisa ser exclusivamente para produtor de leite. Basta estar interessado na atividade. E também abordamos sempre temas que é interessante a todo setor, eu diria. Independente se ele é agropecuarista, por exemplo, novas tecnologias, para ele conhecer a atividade como importância social que existe a atividade leiteira.
0: Com certeza. Então vamos dar um exemplo. Eu, Giovanni, sou leigo na área, não sou produtor de leite, eu posso me inscrever para participar do simpósio e vai ter novidade esse ano.
1: Poxa, todo ano nós temos novidade. Nós começamos o trabalho de organização do simpósio. Assim que termine o atual, já começamos em busca de temas, de palestrantes, para que esse evento seja de grandes novidades, né? Para que esse produtor possa agregar cada vez mais conhecimentos.
0: Com certeza. E o tema desse ano é um tema bem interessante, né? O tema é organização porteira dentro. O que quer dizer esse tema? O que o produtor pode esperar desse tema para esse dia?
1: Então, porteira dentro é onde o produtor pode atuar, porque fora dele, ele não consegue mudar o preço de leite, não pode pedir chuva que não tenha esse domínio. Então, dentro da porteira, ele consegue mudar a qualidade da comida, falar com a equipe sempre a mesma língua, fazer com que aconteça da melhor forma possível, fazer o chamado fazer bem feito.
0: Olha só que interessante. E nesse dia eu já dei uma olhadinha aqui no folhetim de vocês, terá o presidente da cooperativa de Vitor Marsum junto palestrando também.
1: É, com certeza. Na verdade, o Arthur Savatsky, né, que é nosso presidente, ele sempre faz a abertura, né, convidando os produtores sempre a estar participando, e principalmente os nossos cooperados, né? Então o Arthur, ele faz a abertura todo ano.
0: E falando um pouquinho aqui é uma conversa bem tranquila, quais aí hoje as dificuldades que o produtor de leite enfrenta, que vocês vão estar ajudando ele também a sanar essas dúvidas, essas questões?
1: Então, eu estou junto à Vitor Marsum já há 46 anos e a gente já passou muitos desafios, né? E o produtor junto, né? Então, o maior desafio que eu entendo do produtor de leite é o fluxo de caixa dele. O que é isso? É ele dosar o preço do leite com o custo de leite. Então, por exemplo, geralmente o início do ano é onde os preços do leite estão mais baixos. A produção baixa em função do estresse calórico, e isso, o fluxo de caixa dele sempre está em desequilíbrio, né? Nesse período agora, nós estamos com o preço do leite bem maior do que estava no início do ano. E embora o CPEA e o Conselheiro estejam sinalizando estabilidade, então hoje ele está pagando os custos, mas janeiro, fevereiro, o produtor teve bastante prejuízo.
0: Olha só, falávamos com o André de manhã por causa de soja e milho, que também ficou estável. Tá complicado o produtor saber se ele trava, se ele não trava, se ele vende, não vende, como que fica a próxima safra. Para o produtor de leite é a mesma coisa.
1: É a mesma coisa, só que o milho, o soja, ainda ele pode segurar um pouquinho,
0: com
1: né?
0: Com certeza.
1: O leite, todo dia ele tem que mandar embora, né?
0: Todo dia.
1: Então essa é uma dificuldade com o produtor de leite, o produto bastante perecível, né?
0: Com certeza, brincamos que faça chuva, faça sol, ele tem que levantar ali 4 da manhã, ele tem que tirar à noite, não tem o que fazer. E Palmeira é muito rica nisso, né?
1: Ah, com certeza. É, nós temos aqui uma bacia leiteira bastante importante do Paraná, que faz parte dos Campos Gerais, né? Que é a maior bacia leiteira, eu diria, do Brasil. É, desculpa, do Paraná.
0: Sim.
1: Né? O Paraná hoje é o segundo maior produtor de leite do Brasil.
0: Com certeza. Então a gente faz o convite, então, né, a todos vocês que são produtores de leite, aquele que quer entrar nesse ramo, para que esteja junto no simpósio. E conta pra gente, como que vai funcionar esse dia? É um dia festivo.
1: Então, para o produtor participar, basta se inscrever, né?
0: Sim.
1: E esse dia terá bastante palestras e atividades, que eu diria que é uma atividade principal, é a premiação dos melhores produtores, né?
0: Isso eu estou vendo aqui,
1: tanto na questão de qualidade do leite, quanto de produção de silagem.
0: Isso, ó. Será ali por volta de 11h20 da manhã, né? Produtores Destaque 2025. Olha só que legal. Isso também acaba evidenciando, né, o produtor aí que fez aquele belo trabalho no ano 2025.
1: Exato. A gente quer com isso estimular o produtor, né, naquela categoria, né, que
0: Sim.
1: tem a premiação, para que ele possa cada vez melhorar e estimular aqueles que não alcançaram os melhores lugares a alcançarem esse auge, né, que é na questão da qualidade do leite.
0: Com certeza.
1: E da silagem, que é o produto alimentar mais barato que tem dentro da atividade.
0: Isso, e lembrando, pessoal, você que é produtor, você que vai ser, pode ser homenageado no ano de 2027, referente a 2026. Fica a dica.
1: É bem isso, né? Então vamos trabalhar para que esse objetivo seja alcançado.
0: Com certeza. Ali também o pessoal que ó, mandando mensagem perguntando, vocês vão dar dicas aí como manter, né, o gado ali, as vacas certinho, né? O pessoal está perguntando, vai ter alguma coisa relacionada a isso? Comida, a silagem...
1: Exatamente. Então, os assuntos são bem abrangentes, né? Nós vamos trazer novas tecnologias, questões econômicas, principalmente na questão de volumosos, né? Produção de silagem e produção de pré-secados, né? Que é o principais alimentos que é produzido na propriedade.
0: Uhum.
1: Então, é bem voltado por ter adentro, né? Sucessão familiar, né? Que é um assunto hoje bastante problemático, né? E a questão de rotina dentro da propriedade, como é que é o manejo que a vaca gosta de rotina, né?
0: Com certeza, a gente vê, né, aí o pessoal do interior, né, que trabalha com isso, eles levam muito a sério, é caprichado, né? Aqui nós temos um rancho no Peral do Corvo, Porto Amazonas, e é passagem, ele também tem, né, ali o pessoal ali, os Freitas, né, são
1: exatamente,
0: muito amigos
1: nossos. Exatamente, nossos amigos José Adriano e o Fabiano... Grandes parceiros aí
0: com
1: nossos.
0: Com certeza, a gente vê eles ali, como que eles levam a sério, tudo limpinho, tudo bonito. Provavelmente vão estar presentes no dia, né? E você que é novo, você pode tirar dúvidas também com esse pessoal que já está há tempo no mercado.
1: Não, o Zé e o Fabiano sempre são pessoas presentes lá e a gente vê o capricho que eles têm.
0: Com certeza. O que que o produtor pode esperar desse simpósio?
1: Então, é dentro do foco principal, que é por ter lá dentro, eu acho que nós queremos dar todas as dicas para ele que ele possa melhorar dentro da propriedade. Que não adianta achar desculpas, né? Que o preço do leite é o principal fator. Então, o principal fator hoje é diminuir o custo de produção, né? Que está dentro da propriedade.
0: Com certeza. Sabemos, né, que diminuindo o custo, o valor aumenta um pouquinho mais, você tem uma lucratividade maior e, claro, não perde a qualidade.
1: Ah, isso é muito importante, né?
0: Com certeza.
1: Qualidade e sanidade hoje é uma prerrogativa, né, da cooperativa Vitimar Sul, né, para ter seus produtos, né, que dentro dos parâmetros, né, que é exigido.
0: Com certeza. O simpósio inicia, então, às 8 da manhã com a recepção e vai até que horas?
1: 16h30 é o horário que a gente... sempre tem como prazo, para que esse o produtor da região possa voltar para casa e, se tiver que tirar o leite, né, das suas vacas, ele possa fazer essa programação o dia todo.
0: Com certeza. Para o pessoal ficar tranquilo, vai ter almoço?
1: Vai ter um café da manhã.
0: Café da manhã já.
1: Um milk break, né? Um leite com café, né?
0: Ô, tia vida, olha, vou ter que pedir uma folga aqui então.
1: Ah, com certeza, tá convidado.
0: Opa, obrigado.
1: O almoço, né, bem caprichado. Sim. E um café da tarde.
0: Olha, mas três refeições?
1: Três refeições, tudo gratuito. Só
0: tudo
1: não,
0: gratuita.
1: Só não comparece quem não quer aprender, né?
0: Com certeza, então você pode vir aprender, né? Eu falo assim, você que vai passar aí a sua geração, vai passar aí a leiteria para seu filho, é importante levar o filho também.
1: Ah, o sucessão familiar hoje é um foco bastante grande da cooperativa, né? Estamos trabalhando aí 4, 5 simpósios com esse tema sendo prioridade.
0: Com certeza. Então, olha só, você é amigo produtor, né? Não esqueça, leva seu filho, sua filha, né? Daqui a pouco leva até o genro junto, por que não?
1: Né? É, fazer parte da família, né?
0: Faz parte da família.
1: E vai fazer com que ele trabalhe, né? Atividade leiteira é bastante ativa, né?
0: Bem ativa, né? A gente conversa aí com o pessoal, né? Eles trabalham bastante, né? A gente manda um parabéns especial a vocês, produtores de leite. Né, vocês também que fazem girar o nosso Brasil.
1: Ah, com certeza. Então a inscrição pode ser feita até o dia 10. As vagas são limitadas, né? Uhum. E pode ser feita pelo simpósio vitmarsum.coop.br.
0: Com certeza. Ah, Giovanni, mas puxa vida, eu não vou poder ir. Talvez tenha que pagar. Não precisa pagar.
1: Novamente, é tudo gratuito.
0: Tudo gratuito, pessoal. Você não vai tirar um real do bolso, vai fazer três refeições e aprender um pouquinho mais e conhecer tecnologias novas.
1: Oh, isso é o mais importante, né? Para a pessoa conhecer novas, vai ter a Calmed, vai trazer informações. Sim. Sobre os colares, né? Uhum. Que apresentam todas as informações para o produtor. A ordenha robotizada pela Lely, né? Então. Sim. São assuntos bem tecnológicos.
0: Com certeza, sei que você vai sair dali, né? Claro, com uma gama aí de informações muito grande, né? Para você poder aproveitar no dia a dia aí, passar para a sua família, também para os seus amigos que não podem comparecer. Então, lembrando, inscrições até o dia 10.
1: Exatamente.
0: E vem aí, então, o 17º Simpósio de Produção de Leite, né? Com o tema desse ano, Organização Porteira Dentro. Edilson, são 8h35, mais alguma coisa que você queira falar para o produtor, deixar aquele convite especial?
1: Eu acredito que a gente deu todas as dicas, né, de como vai ser esse evento e a importância dele participar.
0: Com certeza.
1: Né, nós teremos aí, né, hoje esperamos aí mais de 350 pessoas, como todo ano a plateia comparecendo, né?
0: Sim.
1: E com palestrantes bem renomados aí, né?
0: Com certeza. Então fica o convite, meus amigos. Você que é produtor de leite, vai participar, já participa. Ou você que não é e quer entrar, quer fazer aí, então, parte, né? Você pode participar do 17º Simpósio de Produção de Leite. Edilson, agradeço a sua participação, né? Vocês vão estar no Noticiário P7 também, né? Aí, trazendo um pouquinho mais, falando um pouquinho mais. E claro, a Iperanga FM está de portas abertas para vocês aí, para fazer esse evento acontecer.
1: Então, agradecemos mais uma vez a Rádio Ipiranga, né, por essa oportunidade e essa parceria de longa data.
0: Com certeza, e que deu certo, e futuramente, né, ficamos aí à disposição de vocês.
1: Ok, bom dia a todos.
0: São 8h36, o intervalinho comercial, já eu volto, né, aqui na programação do Ipiranga FM.
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10: 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Eu e meus homens estamos aqui para acabar com o delegado Lobo Negro. 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Eu vou matá-lo, matá-lo, matá-lo.

0: Eu sou o delegado Lobo Negro e quero muito respeito aqui na vila.
1: Então você é o delegado Lobo Negro, hein? Lembra-se de mim?
0: Não, eu não sei quem é você.
1: Eu sou aquele que há 15 anos atrás você mandou para a cadeia por eu ter assaltado um banco. Agora estou aqui com os meus homens para acabar com você, delegado.
0: Ah, agora me lembro. Mas tenha muito cuidado, senhor Billy Tosseira. Eu sou rápido no gatilho.
1: Você pode ser muito rápido, delegado Lobo Negro. Mas eu tenho 5 homens comigo. Desta vez você não escapa.
0: Billy Tosseira, lembre-se que eu aqui sou a lei.
1: Não quero saber, delegado. Eu vou matar você. Rapazes, fogo nele!
0: Eu lhe avisei que sou a lei. Adeus, Tosseira. Você já era.

0: Lobo Negro, usted matou o meu irmão Tosseira. Agora eu vou matarte.
1: Você é irmão do Tosseira? E como se chama?
0: Eu me chamo Pedro Xarope.
1: Por enquanto, eu aqui sou...
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3: Agora são 8 horas e 43 minutinhos, finalzinho do programa. E olha só, a gente tem um recadinho aqui do expediente paroquial. Queridos irmãos e irmãs, informamos que excepcionalmente nesse domingo, né, dia 5 de julho, a Santa Missa aqui na Igreja Matriz será celebrada às 15 horas. Então terá transmissão da Ipiranga FM às 15 horas domingo. Informamos também que não haverá a missa das 19 horas. Então, a missa que era às 19 ficou para as 15 horas da tarde, 3 horas da tarde, então, a Santa Missa aqui na Igreja Matriz. 8h44, eu me despeço aqui então do Hora do Campo. Você fica ligadinho com o Helder, já ele vem com o Edo 20 aqui na Ipiranga FM. Fique ligadinho, porque hoje é a Quinta da Saudade. Só música boa relembrando o passado, é? Aquela música aí que marcou época na sua vida. Hoje você escuta aqui na Ipiranga FM.
2: Para um rodeio lá no céu! Agradeci, disse que ia, peguei o microfone e o chapéu. Mas quando entrei no carro, logo vi a diferença. No meu carro tinha asas, vejam só que desavença. E ele em alto comando partiu dali em um segundo. Ao chegar lá no recinto, vi que estava em outro mundo. Só que a companheirada era um povo conhecido. Meus amigos de rodeio, gente que havia morrido. Apesar do grande susto, eu logo me ambientei. Tem um 8h44.
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0: 8h52.
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7: É isso aí, minha gente! Vamos!

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É, estamos no ar chegando com o nosso programa desta manhã de quinta-feira. Bom dia, seja bem-vindo, você da cidade e você também no interior. A partir de agora tem Manhã do Ouvinte com o Helder Skolimowski até às 10 horas da manhã. Obrigado pela sua audiência, você da cidade e você também que está aí sintonizado no seu automóvel, no caminhão. Você que está no trabalho, dona de casa, obrigado. Pessoal aqui da cidade, no interior do nosso município, muito bem-vindo! 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Coragem não é ausência de medo, é continuar mesmo quando o medo aparece. A previsão do tempo para esta quinta-feira, mais um dia com temperatura em elevação. De acordo com o Climatempo, nesta quinta-feira a máxima pode chegar aos 24 graus. Nos próximos dias, as temperaturas mínimas também sobem e devem ficar acima dos 10 graus. A previsão indica retorno de chuva a partir de segunda-feira, com cerca de 3 milímetros, e na terça-feira, com aproximadamente 4 milímetros. Aqui na técnica, Giovanni Skaroski. Bom dia, Giovanni! E para você participar conosco é muito fácil, é só mandar a sua mensagem através do WhatsApp 429-9953-3669. Bom dia, Helder, e vamos para cima, que é quinta-feira ainda. Deus abençoe o dia de todos nós. Obrigado igualmente a você, Adriano Santos. Tá sintonizado, tá aí, né? Trabalhando, já mandou foto para nós aqui. Tá lá, é, na lida, no trabalho e sintonizado na Ipiranga. Abraço para vocês. Douglas Antonietti, ligado também. Roda aí, Bruno e Barreto. Bom dia, aí no Farajala, Lucimar está conosco. Gostaria de ouvir com Amado Batista, Folha Seca, oferecer para todos que estiverem ouvindo. Bom dia, Lucimara! Um abraço para vocês aí também. Já já vou trazer a sua indicação. Ela pede também a música Estrelinha, 94. Agora chegou o momento da nossa reflexão do dia. A historinha aqui do Manhã do Ouvinte. A história de hoje é a história de um rapaz que esperou a sua vez. Dizem que existe um lugar onde os sonhos fazem fila. Uns entram rápido, outros precisam esperar. Conta-se que havia um rapaz que, desde pequeno, passava em frente a uma emissora de rádio e imaginava como seria estar do outro lado do microfone. Enquanto os outros ouviam apenas músicas e notícias, ele ouvia possibilidades. Um dia, criou coragem.

coragem e foi pedir uma oportunidade. A resposta foi simples. Hoje não temos vaga. Ele voltou para casa e algum tempo depois retornou. Ainda não temos vaga. Passaram-se semanas, depois meses, e de vez em quando ele aparecia novamente, não para reclamar, não para cobrar, apenas para dizer: se um dia precisarem de alguém, eu estou aqui. Em casa, a torcida também era grande. O pai acreditava naquele sonho tanto quanto o filho. Sempre que encontrava o gerente da emissora, fazia o mesmo pedido. Se surgir uma oportunidade, lembre-se do meu menino. Mas a resposta era sempre a mesma: ainda não temos vaga. O tempo foi passando, até que um dia o telefone tocou. Ligaram para ele, mas não era para falar no rádio. Era para cuidar da mesa de som, apertar botões, organizar os equipamentos, colocar as músicas no ar e fazer tudo funcionar sem que ninguém percebesse. Muita gente teria pensado: não era isso que eu queria. Mas ele respondeu: eu aceito. Porque entendeu uma coisa de cada vez. Deus não nos coloca imediatamente onde queremos estar. Primeiro, Ele nos coloca onde precisamos aprender. Enquanto muitos sonham apenas com os aplausos, poucos aceitam começar nos bastidores. E foi ali que ele aprendeu. Aprendeu a ouvir, aprendeu a observar, aprendeu que cada detalhe faz diferença. Aprendeu a respeitar quem já estava naquela caminhada muito antes dele. Sem perceber, estava sendo preparado. Até que um dia aconteceu algo inesperado. Alguém disse: vem até o microfone. Era apenas um recado. Depois veio outra oportunidade, mais uma e outra. Quando percebeu, aquele rapaz já não estava apenas colocando vozes no ar. Agora, a voz era a dele. O sonho tinha se realizado. Mas, olhando para trás, ele descobriu uma verdade muito bonita. O maior presente não foi ganhar um microfone. Foi tudo aquilo que ele viveu antes dele. Porque a espera lhe deu humildade. Os bastidores lhe deram experiência. E a perseverança fez dele alguém preparado para permanecer quando a oportunidade chegasse. Com o passar dos anos, novas oportunidades surgiram. Ele cresceu dentro da mesma empresa, assumiu novos desafios, liderou equipe, participou de mudanças importantes e ajudou a construir uma história de evolução. Descobriu que, quando se trabalha com dedicação, responsabilidade e amor, o crescimento acontece como consequência. No fim das contas, o sonho nunca chega cedo demais. Ele chega exatamente quando nós estamos prontos para honrá-lo. Por isso, se hoje a porta que você deseja ainda não abriu, não desista. Talvez Deus esteja apenas preparando você para viver algo muito maior do que aquilo que imaginou. A oportunidade chega, mas ela costuma encontrar aqueles que tiveram coragem de permanecer, mesmo quando parecia que ela nunca iria chegar. Às vezes, Deus não realiza um sonho na hora em que a gente pede. Primeiro, Ele prepara o nosso coração, ensina, fortalece e mostra que cada etapa tem um propósito. Quando a oportunidade chega, percebemos que a espera nunca foi tempo perdido. Foi tempo de preparação. E é por isso que agora eu convido você a ouvir uma música que traduz muito bem essa mensagem. 9 horas, 10 minutos, Sementes do Amanhã.
Bom dia, uma ótima quinta-feira para você.

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1: 9h14, bom dia, obrigado Elisa, obrigado também lá Jaci conosco, Dona Nereida, Roberto Rivelino, quanta gente que já mandou mensagem, né? Alô, pessoal da cidade, também no interior. Oi, Luzia, Luzia Campa aqui participando. Obrigado, Marli Gachinski, lá de Faxinal do Silva. A Marli, inclusive, está pedindo uma música para nós, para matar saudades. Belmonte Amaraí, 914, bom dia aqui na Ipiranga.

9h16, bom dia. Mais uma vez agradeço o pessoal que tá ligado conosco. Quero cumprimentar aí também o vereador Sargento Gaio, tá participando conosco também, sempre acompanhando aqui o programa. Bom dia. Alô, pessoal ali do Benfica, sintonizado conosco. E vem aí uma festa em comemoração ao Dia do Tropeiro, tá sabendo? Agora foi instituído, no ano passado, o 1º de agosto é Dia do Tropeiro aqui no município. Uma lei municipal, né? Foi aí uma criação, uma ideia, né? Levantada pelo vereador Sargento Gaio e virou lei no município. E vai ter festa para comemorar esta data. 31 de julho, 1º e 2 de agosto. Uma programação na sexta-feira, já com liberação do espaço lá para montagem dos acampamentos. Aí vai ter visitação das escolas ao local do evento. No sábado, café da manhã, abertura, vai ter lá também tropeada, almoço, e vai ter jantar, apresentações artísticas. E no domingo, café da manhã e missa campeira, aí encerrando o evento também. Então, uma programação que com certeza a gente vai divulgar bastante, vamos falar, já marca aí, festa em comemoração ao Dia do Tropeiro. 31 de julho, 1º e 2 de agosto, aqui em Palmeira. 9h18, intervalo comercial. E eu volto já.

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1: 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Agora 9h21, quero agradecer, alô meu amigo Newton, bom dia pro Newton, pra Beth, também estão conosco nesta manhã, sintonizados aqui na 91.7 FM. Antonella, obrigado pela sua mensagem também, querida, um beijo do papai, Dona Maria José, a Lourdes também vindo aqui, será que você podia tocar hoje a música aqui, Vilade? Já vou trazer. Prepara lá para nós, 9h22, obrigado Lourdes. A Isabel também já está aqui conosco. Bom dia, onde será a festa do tropeiro? Nesta divulgação aqui não aparece, eu vou confirmar. Acredito que seja lá no Parque de Exposições Francisco Rutkowski. Tudo indica ser ali, né? Pelo espaço e também essa dedicação do tropeiro. Então, tudo indica ser ali, vou confirmar e já passo para vocês aí, tá legal? Obrigado, Isabel, um abraço. 9h22 e a gente segue assim com mais música, atendendo indicação. Inclusive, o pessoal pediu para nós, Amado Batista, eu vou trazer aqui já a próxima música de hoje no nosso programa Manhã do Ouvinte desta quinta-feira.

0: Atenção, senhoras e senhores, todos a postos, vai começar o grande baile da saudade.
1: Essa é boa, 9h23, baile da saudade aqui na Ipiranga. Bom dia!

0: Já são 9 horas e 30 minutinhos, 9:30 aqui em Palmeira. Você está acompanhando o Manhã do Ouvinte desta quinta-feira na 91.7 FM. E olha, eu falei há pouco sobre essa festa do tropeiro e já está no nosso calendário. Agora é uma lei municipal. E eu comentei que foi uma iniciativa do vereador Sargento Gaio. Inclusive, ele está agora aí na ponta da linha e vai falar conosco. Vai falar com os ouvintes de casa. Sargento Gaio, vereador, seja bem-vindo. Bom dia!
1: Bom dia, Helder. Bom dia, ouvintes da Rádio Ipiranga. Novamente, eu agradeço o espaço aí ofertado por essa renomada emissora.
0: E eu fico feliz de ter esse contato aqui com você para a gente falar um pouquinho sobre este evento, porque foi uma iniciativa sua, claro que outras pessoas também, pensando neste registro, neste barco. Agora, 1º de agosto, é lei municipal, dia do tropeiro em Palmeira, né, Gaio?
1: Sim, essa lei do dia do tropeiro, ela começou a vigorar em 2025 com um projeto que eu fui o autor dele, né? Com o apoio do Hernando Bittencourt, do Conselho de Turismo de Palmeira e do Instituto Histórico e Geográfico de Palmeira também, que deu um suporte muito importante na parte histórica, né? E a Prefeitura abraçou essa causa e já estamos indo para o segundo ano do evento aí, o que nos deixa muito feliz.
0: E é uma programação que vai envolver tanto os amantes, os tropeiros, as pessoas ligadas a esta atividade, mas também vai envolver a educação, as crianças, a comunidade como um todo, né?
1: Exatamente, Helder. Eu acredito que o objetivo da lei está sendo cumprido a rigor, né? O nosso objetivo era resgatar a história de Palmeira, que teve origem com os tropeiros, né? Todo mundo tem ciência disso. Porém, nós temos que deixar um legado para o futuro e nossas crianças e nossos adolescentes são legados. Então, no primeiro dia de evento, eles terão a oportunidade de estar presentes lá na visitação, conhecer as histórias daqueles que criaram a nossa cidade.
0: E é interessante porque vai envolver, vai trazer esse resgate histórico, aquilo que eles aprendem, ouvem em sala de aula, vão poder vivenciar isso na prática, ali no dia a dia, como que tudo isso aconteceu. Porque a nossa cidade é marcada pela história do tropeirismo, né, Gaio?
1: Não, perfeito, Helder. A tua colocação é de uma inteligência enorme. Todos nós sabemos que a didática de campo, a experiência, ela é melhor assimilada, principalmente pelas crianças e adolescentes. Então, o objetivo é esse, trazer a cultura, né, e como que foi desenvolvida a nossa cidade.
0: Que bom, parabéns por essa iniciativa, por ter esta data e desde já fica o convite. Claro que a gente vai comentar bastante, é uma festa que vai acontecer a partir do dia 31, já programa aí, 31 de julho, aí no dia 1º, no sábado e também no dia 2. Inclusive encerrando ali com um momento festivo, com as famílias, vai ter uma celebração de uma missa. A gente vai trazer todos os detalhes dessa programação, evento que está programado para Palmeira, 31 de julho. 1º de agosto e dia 2 de agosto, lá no Centro de Eventos, lá no espaço dedicado para este momento tão importante da nossa história, da nossa cultura. Lá no Centro de Eventos, Francisco Rutkowski. Fica o convite desde já para que todos possam participar, né, Gaio?
1: Sim, a gente aproveita o espaço da rádio, que tem uma audiência gigantesca, né, para divulgar esse evento. Agradeço já, Helder, em teu nome, aos demais da rádio. E também gostaria de deixar público um agradecimento ao nosso prefeito Altamir Sonson, aos secretários Igor e Fritz, da Cultura e do Turismo, ao pessoal do Codetur, em nome do Hernando Bittencourt, e também do Instituto Histórico e Geográfico de Palmeira, que sem essa união de força e de conhecimento, nada é possível. Então, fico grato e, novamente, convido toda a cidade para participar desse evento aí.
0: Já são 9 horas e 34 minutos, eu sei que você tem um compromisso agora, vereador, mas rapidinho, nessa semana você comentou também na sessão da Câmara, eu acompanhei ali esse trabalho de longa data e foi uma conquista para os moradores de Palmeira, principalmente trazendo essa notícia agora aos moradores dos novos bairros da nossa cidade, onde um pedido foi feito através da sua pessoa, a Câmara Municipal que se movimentou em busca de ter esse reconhecimento, esse trabalho feito por parte do Serviço dos Correios na entrega aí de todos os documentos, de todas as encomendas, tudo que passa pelo Correio. E agora foi liberado esse trabalho, vai acontecer já a partir dessa semana aí nos novos bairros de Palmeira, né, Sargento?
1: Então, Helder, essa foi uma reivindicação já no início do ano de 2005, quando eu fui procurado por diversos moradores de bairros, principalmente dos novos de Palmeira, que não estavam sendo contemplados pela agência do Correio para entregas de correspondência. Sentamos com a nossa assessoria jurídica da Câmara, começamos a produzir documentação, conversamos com o gerente da agência local de Palmeira, o Ricardo Passoni, desde já agradeço pelo seu empenho e dos colaboradores também, e ali começou uma labuta. Diversos ofícios, requerimentos, e-mails, e fomos atendidos, né? Demorou um pouco, mas a gente sabe que essa burocracia no setor público ela existe, né? Não tem como encurtar o caminho, muitas das vezes, né? E ontem o gerente teve contato comigo novamente que já começaram as entregas nos bairros, né? É um direito que vinha sendo lesado dos nossos munícipes, né? De não receber as correspondências, principalmente nos bairros mais novos. E Palmeira, assim como todas as outras cidades do Paraná e do Brasil, irão passar por modificações em relação às CEPs, né? Palmeira, hoje nós temos um CEP só, mas daqui a alguns meses a prefeitura já está se readequando e nós teremos CEPs em ruas principais e nos bairros. Então, isso também dificultou um pouco, mas com o empenho dos colaboradores da agência de Palmeira dos Correios, isso foi possível antecipar.
0: É mais um trabalho importante que certamente vai trazer um bom resultado a toda a comunidade palmeirense. A gente vai continuar aí trazendo também essas novidades, essa mudança agora em relação ao CEP e, claro, a qualquer momento a gente volta a conversar, trazendo mais notícias à nossa população. Vereador, muito obrigado pela sua disponibilidade de tempo de estar falando aqui na Rádio Piranga com os ouvintes do Manhã do Ouvinte.
1: Eu que agradeço, Helder, o espaço e novamente fortalecemos o convite para que compareço nesse evento do Dia dos Tropeiros que acontece no final de julho e início de agosto. Obrigado, Helder, e grande abraço.
0: Obrigado igualmente. 9h37 eu conversei com o vereador Sargento Gaio trazendo essa informação, né? Falando a respeito do evento e também essa boa notícia que agora as correspondências dos Correios vai chegar também na sua casa, aí principalmente falando dos bairros novos da nossa cidade. 9h37 o intervalo comercial e eu volto já. Fica conosco na Ipiranga, juntos na melhor sintonia. 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

0: Já são 9h45, nosso programa não para. Deixa eu mandar um abraço lá também. O Aginaldo não pode participar hoje, né? 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
0: Um abraço para todo mundo. 9h49, gostaria de oferecer música do Amado Batista para minha irmã, a Jaci. A música é A Secretária. Bom dia, obrigado pela audiência. Lucibara, Jaci, a Nancy conosco, Carlos lá de Porto Amazonas, Osélia, a Neuza, obrigado pelo carinho, pela audiência de vocês. Lourdes, a todos, né? A Isabel, quanta gente que está passando por aqui. 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
0: 9h50, o intervalo comercial e eu volto já. tradição e melhor atendimento é Palmigás 3252-3500 ou WhatsApp 99998-3500. 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

0: 9h54. Deixa eu mandar abraço lá pro Matheus, tá conosco também. 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Já são 9h55, alô Márcio, alô todo mundo aí da Linhas e Rabiscos. 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E é uma data muito especial, inclusive o pessoal mandou mensagem para mim aqui perguntando, não vai falar com o Padre Divino hoje? O Padre Divino retornou que ele está num evento, numa cerimônia lá no Corpo de Bombeiros. Por quê? Hoje, dia 2 de julho, é o Dia do Bombeiro Brasileiro. É celebrado esta data que homenageia os profissionais. A data foi instituída neste dia em 1856 pelo imperador Dom Pedro II, que assinou o decreto que criou o primeiro serviço de extinção de incêndios no país. Aqui os nossos parabéns a toda esta classe, a todos os bombeiros aqui da nossa cidade. Tem bastante gente, né? Na minha família, por exemplo, o Alisson é bombeiro também. Ele que é casado com a minha irmã, com a Fernanda. Parabéns para o Alisson. Parabéns para todos os bombeiros. Há pouco eu falava com o Sandro. Alô, Sandro. Um abraço. Alô, Mica. A todos os bombeiros. Quero aqui também parabenizar nesta data especial. E olha só. Hoje, o 2 de julho, não é apenas mais um dia do calendário. Hoje é um daqueles dias que nos fazem olhar para trás e perceber o quanto Deus foi generoso. Há exatamente 20 anos, eu ligava o microfone sem imaginar tudo o que viveria pela frente. Foram milhares de programas, incontáveis entrevistas, notícias boas e difíceis, festas, campanhas solidárias, madrugadas de trabalho, risos, lágrimas e muitas histórias contadas. O rádio me ensinou que a verdadeira comunicação não acontece quando falamos. Ela acontece quando conseguimos tocar o coração de alguém. Ao longo desses 20 anos, entrei na casa de milhares de famílias. Em muitos dias, fui companhia do café da manhã, na estrada, no trabalho, na lavoura, no comércio ou dentro de um hospital. E sem perceber, essas pessoas também passaram a fazer parte da minha vida. Se hoje eu continuo aqui, não é porque caminhei sozinho. Sou grato a Deus que sempre abriu as portas e segurou minha mão nos momentos mais difíceis. Sou grato à Rádio Ipiranga, que acreditou no meu trabalho e me permitiu escrever uma parte tão bonita da minha história. Sou grato aos meus colegas que dividiram estúdios, aprendizados e desafios. Sou grato aos anunciantes que confiaram no nosso trabalho. E, principalmente, sou grato a você, ouvinte. Você que liga o rádio todos os dias. Você que manda mensagem, você que elogia, critica, participa, incentiva e faz com que cada manhã tenha sentido. Agradeço a cada um, porque hoje eu completo 20 anos de história aqui na Rádio Ipiranga. Uma excelente quinta-feira para você e muito obrigado por fazer parte da minha história. Até amanhã. Tchau, tchau.
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Louvado seja nosso Senhor Jesus Cristo, para sempre seja louvado, queridos filhos e filhas. Hoje, quinta-feira eucarística, e nada como dizermos graças e louvores se deem a todo momento ao Santíssimo e Diviníssimo Sacramento. Filhos queridos, quinta-feira, nós estamos em plena novena de São Bento, quarto dia. São Bento, livrai-nos de todo mal. Nós estamos pedindo a Deus, a parte de nós, todo inimigo, toda a influência do mal em nossa vida e as brechas que deixamos para que o mal haja. Amado povo de Deus, eu quero saudar a todos. Saúdo a partir da Rádio Evangelizar, de onde tudo começa. As rádios irmãs, cujos nomes cito neste momento. E saúdo a você pela TV Evangelizar, sinal digital em todo o país, em várias cidades, canal aberto, pelo YouTube Padre Manzotti Oficial e também pelo aplicativo da Associação Evangelizar é Preciso e todas as plataformas digitais. Filhos queridos, povo amado de Deus, Jesus disse: onde dois ou três estiverem reunidos em meu nome, eu estarei no meio deles. Então, somos muito mais que dois ou três. Estamos reunidos em nome do Pai, do Filho e do Espírito Santo. Amém. Naquele tempo, entrando em um barco, Jesus atravessou para outra margem do lago e foi para a cidade. Apresentaram-lhe aí, então, um paralítico deitado numa cama. Entra na cena. O sacristão começou certo: faça um milagre, é o que vamos rezar depois. Faça um milagre em toda a minha vida. Veja, apresentaram-lhe um paralítico numa cama. Quem você apresenta a Jesus? Pensa agora. Alguém que está na tua casa, numa cadeira de rodas. Alguém que está com uma deficiência, uma falta de mobilidade. Senhor, olha esta pessoa. Eu continuo o evangelho que diz que, vendo a fé que eles tinham, Jesus disse ao paralítico: coragem, filho, os teus pecados estão perdoados. Então, alguns mestres da lei pensaram: este homem está blasfemando. Mas Jesus, conhecendo o pensamento deles, disse: por que tendes esses maus pensamentos em vossos corações? O que é mais fácil dizer: os teus pecados estão perdoados, ou dizer: levanta-te e anda? Pois bem, para que saibais que o Filho do Homem tem na terra o poder de perdoar os pecados, disse ao paralítico: levanta-te, pega a tua cama, vai para tua casa. O paralítico então se levantou, foi para casa. Vendo isso, a multidão ficou com medo, glorificando a Deus por ter dado tal poder aos homens. Vai rezando comigo. A dor está batendo no teu peito hoje. E às vezes não é só por nossos problemas, são problemas na família. São pessoas que nós gostamos, amigos, que estejam doentes, numa cama. Uma cama significa prostração, uma cama significa momento de recuperação, momento de fragilidade, momento de enfermidade. Chega perto de Jesus.

0: e diga: faça um milagre, Jesus. Nesta quinta eucarística, olha para a fé destas pessoas, Senhor, a necessidade que elas têm. O paralítico andar. O evangelho de hoje, um homem estava numa cama e estava paralisado. E Jesus diz com uma palavra forte: levanta-te, pega a tua cama e vai para casa. Jesus está dizendo para você hoje, Ele está entrando na tua vida. Ele, mais do que ninguém, sabe o que você está precisando. E por que você está me ouvindo hoje? Não é por acaso. Sempre me escuta, mas hoje o Evangelho está falando com você. Levanta-te, levanta desse sofá, levanta dessa mesa, levanta dessa cama, levanta deste estado de dormência na fé, levanta, põe-se de pé. Nós somos feitos para estar de pé, como Maria ao pé da cruz de Jesus, de pé. Levanta-te, toma a tua cama. Jesus, o teu nome tem poder. Clame comigo, cante comigo: Jesus, Jesus, o teu nome é poderoso, Jesus. Faça um milagre hoje, agora. Você que está na enfermaria, no hospital, você que tem alguém na UTI que vai visitar à tarde e os prognósticos não são bons, não são pelos médicos, mas você vai se surpreender hoje à tarde quando for na visita. Marque a hora agora, marque, olhe no relógio. Olha, hoje dia 2 de junho, você vai no horário de visita. Ontem estava de um jeito, hoje é outro quadro, porque o Senhor está lá, agindo na vida dessa pessoa. Grave que eu estou te dizendo. Sacristão, fique atento, muitos testemunhos virão desta palavra de Deus e dessa palavra de poder que o Senhor está dizendo hoje. Faça um milagre, levanta-te. E é o que Deus está fazendo, mudando o diagnóstico, curando tumores, curando feridas, tirando as células cancerígenas. O Senhor está agindo neste momento porque Ele quer, Ele é misericordioso, Ele é bondoso. Faça um milagre, Jesus, em toda a minha vida. Faça um milagre, Senhor, e cure, cure. Fez o cego enxergar, o paralítico andar. Então, Senhor, é isso que mais nós te pedimos, Senhor. Muito mais, nós ouviremos falar. Muito mais, o Senhor está fazendo mais do que você está pedindo, mais do que eu consigo imaginar. A obra é dEle, a vontade é dEle, o querer é dEle. Jesus, pelas tuas santas chagas, dolorosas, gloriosas, muito mais milagres Ele fará. Hoje é para você. Se olhou no relógio, marcou, você vai testemunhar. Você vai testemunhar. Marque esse dia. Você vai gravar um áudio. 41-3221-6060. O programa só começou. Eu volto já. Volte comigo.
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1: Queridos filhos e filhas, você sabe, 10 da manhã, 10 da noite, tem reprise. Perdeu 10 da manhã, 10 da noite pela TV Evangelizar, mas também fica no YouTube Padre Manzotti. Inclusive, eu convido você a se inscrever no YouTube. Você acompanha, vê os vídeos, acompanha a experiência, mas faça uma delicadeza. Eu estou te pedindo com muito carinho. Pede para alguém, padre, como é que eu faço? Ô, fulano, como é que eu faço para me inscrever no canal do YouTube? Vai lá, não é difícil não. É no passo a passo. Vai lá, se inscreva. Como é que faz? A gente vai até preparar um materialzinho no futuro, porque tem gente que quer fazer e não sabe. Mas eu pede para alguém te ajudar. Como se inscrever no YouTube Padre Manzotti? Porque aí você dá credibilidade à evangelização. Aquilo que é postado alcança mais pessoas. É por isso que eu insisto. Não é que eu fico atrás de números, mas é em vista da evangelização. Quero lembrar, dia 18 de julho eu estarei em Guarapuava. Dia 18 de julho em Guarapuava, 60 anos da Diocese de Guarapuava. 17 horas Santa Missa, às 18h30 um show de evangelização. Atenção Estados Unidos, por enquanto estou dizendo esses dois eventos, outros virão. Mas o que é certo, dia 15 e 16 de agosto, atenção Estados Unidos, eu estarei em Hudson, Massachusetts, Retiro Evangelizar é Preciso, Estados Unidos, no sábado, o horário das 8h35 da tarde e domingo das 8h35 da tarde, é no Clube Português. Eu digo que todo ano eu estou nesse mesmo lugar, no Clube Português, dia 15 e 16 de agosto. As inscrições já estão abertas. Onde? As inscrições você faz no padrereginaldomanzotti.com.br. padrereginaldomanzotti.com.br. Ou na Missão Estados Unidos, que o Instagram é @missão.usa. Dia 22 de agosto, estarei em Delhan, em New Jersey, com momento de espiritualidade inabalável, com fé, a tempestade vai passar. É na escola, é uma escola. É uma escola, o horário é das 8 às 5 da tarde, dia 22 de agosto. Mais informação você tem nos canais que eu te falei. Filha de Deus, que a paz de Jesus esteja com você.
2: Amém. Sua bênção, padre.
1: Você fala de onde, filha?
2: Eu falo de algum lugar do Paraná.
1: Filha de Deus, de algum lugar do Paraná. O que está acontecendo?
2: Primeiro eu quero dar um testemunho e depois um aconselhamento, padre. Pedir um aconselhamento.
1: Tá bom. Você pode falar mais alto, por favor?
2: Posso, sim.
1: O que é o testemunho primeiro?
2: Meu testemunho é que eu fiquei por 7 anos alcoólatra, todos os dias.
1: Meu Deus.
2: Sou mãe. Tenho 2 filhos.
1: Certo.
2: Um de 28 e uma moça de 14.
1: É.
2: Quando entrei no alcoolismo, ela estava com 6 anos.
1: Sim.
2: Antes de entrar no alcoolismo, tive uma depressão profunda. Um diagnóstico de bipolaridade.
1: Certo.
2: Minha filha também.
1: Sim.
2: E entrei nesse maldito vício que eu já tinha já na adolescência.
1: Tá.
2: Mas ao me casar com meu esposo, que é o pai da minha filha hoje, eu parei e quando ela tinha 6 anos eu comecei a beber sem parar.
1: Entendo. Acolho. E aí, o que aconteceu?
2: E num dia 15 de outubro de 2023...
1: Olha aí, ela lembra o dia. Vai.
2: Eu fui liberta... desse maldito vício...
1: Amém.
2: Num único pedido.
1: Sério, filho?
2: Porque eu não tinha vontade de parar. Eu só queria a morte.
1: Meu Deus.
2: Pra mim já tava tudo acabado.
1: Tá.
2: Tentei vários suicídios.
1: Certo.
2: E nesse dia 15...
1: O que aconteceu?
2: De outubro, eu acordei e vi minha filha viva em cima de uma cama depois de ter vindo de um dia de bebedeira com meu marido. fui levá-lo na catequese e na frente da igreja Deus falou, sua filha está viva por mim. Porque a gente não se lembrava como tinha chegado em casa, do trajeto, nem nada.
1: Entendo.
2: E eu falei com muita fé para o Senhor. Senhor, eu não quero mais a bebida na minha vida.
1: Pois
2: amanheceu
1: não.
2: O dia, eu não lembro mais do gosto.
1: Oh, filha.
2: Eu não tive abstinência.
1: Louvado seja Deus.
2: É como se eu nunca tivesse bebido.
1: Amém.
2: Eu posso ficar em lugares com bebida, posso ter festa, pode ter na minha geladeira.
1: Amém. Amém.
2: Amém.
1: Graça
2: amém.
1: Recebida.
2: Graça testemunhada.
1: Certo. E o aconselhamento, querida?
2: E o aconselhamento é que meu marido é alcoólatra.
1: É.
2: Estamos passando por grandes problemas no matrimônio. Inclusive, muitas brigas. E depois que eu parei de beber, como se eu tivesse ficado insuportável ao álcool da parte dele.
1: Tá.
2: Ele bebe diariamente, todos os dias que sai do serviço, vai direto beber.
1: Tá.
2: Quando volta, volta alcoolizado. Eu não tenho paciência e eu agrido ele.
1: Tá.
2: Todo batendo ou com palavras ou
1: nossa.
2: Amaldiçoando.
1: Ô, filha, não, não, não. Isso não é o caminho.
2: Padre, mas eu não aguento mais pedir para ele parar. E ele falou que ele não vai parar.
1: Filha, nada justifica a violência. Então, primeiro ponto, bater jamais. Isso inclusive, é um crime. Bater, ou seja, por palavras, você, por mais que não tenha paciência, você não acha que ele vai amadurecer? Você não chegou num dia que largou? Ele não vai chegar?
2: Padre, ele já fez vários acampamentos. Ele fez um último agora, está com 20 dias. E saiu muito, muito pior.
1: Vocês são casados?
2: Ele não aceita tratamento.
1: Não aceita?
2: Não. Ele não aceita que ele bebe, que ele é alcoólatra.
1: Tá.
2: Ele é um pai ausente, ele é muito trabalhador. Ele acha que é só apanhar comida dentro de casa e pagar as contas. Nunca deixou faltar nada. Nunca. Mas a ausência dele está matando.
1: E qual é a tua... O que, que teu coração está dizendo?
2: Meu coração está em dúvida.
1: Dúvida em relação...
2: Se eu devo continuar nesse matrimônio ou não.
1: Certo. Filha, se for para agressão dentro de casa, se isso continuar, é melhor separar. É melhor a separação de corpos do que teus filhos verem o que está acontecendo. Isso não é edificante. E só que do outro lado, ao você se separar, você não está jogando ele na sarjeta?
2: Ele escolheu.
1: Tá bom. Entendo, entendo. E você já falou isso para ele?
2: Já.
1: De separar e como ele reagiu?
2: Ele fala assim, se você quer separar, vamos separar.
1: Entendo.
2: E ao mesmo tempo ele chega bêbado, daí ele quer beijar, fala que ama.
1: É.
2: Para mim é difícil, para mim tá muito difícil. Eu sei que eu tenho meus problemas mentais, minha filha também tem.
1: É.
2: Mas está muito difícil. Eu estou tendo que tomar remédio para dormir. Ou eu não tomo para me ver. Eu tenho medo dele me bater, porque aconteceu uma vez de eu bater nele, ele revidou.
1: Então, nessa altura do desgaste, não tem outro caminho, né? Não tem outro caminho. No momento, tentar que isso não se torne e acabe sendo um motivo de morte. Você sabe o caminho a tomar. Infelizmente, sabe. Que Deus abençoe e vamos rezar na sua intenção. Eu vou para o intervalo, eu volto já, volte comigo, povo de Deus.
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0: É um caso difícil, por isso a gente tem que rezar para que tenha o discernimento. Porque ao mesmo tempo, você percebe que é um histórico de alcoolismo. Alguém se regenerou, outro ficou. Só que o nível de agressividade me parece ser muito grande. Então, antes que aconteça uma morte, é preciso preservar a vida. Do outro lado, se percebe que se ele fez um acampamento, já fez vários, que mesmo ele não admitindo, lá no fundo ele quer sair, é uma linguagem subliminar. Tem algum aprisionamento, tem algo que está dentro dele que está impedindo ele de enxergar. Tomara que veja lá rápido. Só que este casal precisaria passar por um retiro de casais, um processo de amorização, de perdão, porque a história vem com desgaste matrimonial. Filhos queridos, eu não escolhi o texto. Eu vou, inclusive, lembrar, ontem foi dia 1º, nós fizemos 1 Coríntios, capítulo 6, de 12 a 20. Por que o senhor está falando isso, padre? Hoje, eu não escolhi o texto, mas tem a ver com a partilha que vamos ouvir, ou que acabamos de ouvir. Você vê o que é a providência divina. Bíblia aberta, cartilha de oração.
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0: 1 Coríntios, capítulo 7, versículo 1. Gente, eu não escolhi esse texto. Eu estou fazendo gradativo. Mas muito tem a ver com a partilha que acabamos de ouvir. Abra os ouvidos, dilate o coração. Agora, Paulo dizendo à comunidade de Corinto: vou tratar de assuntos a respeito do que vocês me escreveram. Qual a impressão? Impressão não. Ele está afirmando o quê? Certamente foram visitar Paulo e levaram alguns questionamentos. Levaram a ele alguns problemas que a comunidade está enfrentando. E ele vai responder neste capítulo. Vamos ver o que é. Vocês dizem que o homem faz bem em não casar. Vocês dizem que o homem faz bem em não casar, mas eu digo, já que existe tanta imoralidade sexual, cada homem deve ter a sua própria esposa e cada mulher o seu próprio marido. Provavelmente, na comunidade, estavam defendendo o celibato. Celibato no sentido a castidade, viver sozinho. Mas Paulo percebe, e Coríntios é uma cidade muito fogosa. É uma cidade, é verdade, de lugar de muita promiscuidade, imoralidade. Então Paulo diz, já que existe essa imoralidade, é bom que o homem tenha sua esposa e uma mulher tenha seu esposo, seu marido. O homem deve cumprir o seu dever de marido. Atenção, não é só casar. Não é só da igreja não, meu filho. De noivo, de terninho, com daminha. Não, tem gente que casa, quer levar a vida de solteiro, quer ser Dom Juan da vida, largue mão, seu infeliz. Não é assim que funciona. O homem deve cumprir seu papel de marido e a mulher cumprir seu papel como esposa. A esposa não manda no seu próprio corpo, quem manda é seu marido. Assim também, não diga, epa, já escutei o sacristão e o coroinha aqui cochichando, pode parar. Porque não está falando, preste atenção no texto inteiro. A esposa não manda no seu próprio corpo, quem manda é o marido. Assim também, o marido não manda no seu próprio corpo, quem manda é sua esposa. Percebe? O respeito, então. Se um pertence ao outro, vamos falar nesse linguajar, tem que ter o respeito. Respeito de marido, respeito de esposa. Não se trata de um objeto sexual. Não adianta nada a pessoa brigar o dia inteiro, chegar à noite e querer transar. Opa, 10 horas da manhã, lamento, meu filho, lamento. Tem verdades que não tem hora para dizer. Você pega a televisão, tem umas baixarias fora de hora e ninguém fala nada. Então deixa eu falar o que a palavra de Deus está falando. Tem que ter respeito, o outro não é um objeto sexual. Respeito. Versículo 5. Que os dois não se neguem um ao outro. Paulo está estimulando a relação sexual. Que não se negue um ao outro. A não ser que concordem em não ter relação por algum tempo, a fim de dedicar a oração. Paulo está dizendo algo que pouca gente faz. Por exemplo, marido e mulher juntos, abdicar da relação sexual por um tempo, para poder rezar melhor, para poder ter mais intimidade com Deus. Mas que isso, preste atenção, Paulo continua, mas depois, preste atenção, devem voltar a ter relações, a fim de não caírem nas tentações de Satanás, por não poderem se dominar. Provavelmente, havia casais que faziam a separação de corpos em nome de penitência. Mas o perigo é, ao se afastar sexualmente, se torna presa do diabo. Olha o que Paulo vai dizer, ele tem coragem de falar essas coisas. Ele entra na vida do casal. Paulo era um celibatário, mas ele orienta assim, que os dois não se neguem um ao outro, marido e mulher, a não ser que concordem em não ter relações por um tempo, a fim de se dedicar à oração, mas depois devem voltar a ter relações, a fim de não caírem nas tentações de Satanás, por não poderem se dominar. O autodomínio, como é importante. Percebe que aqui não está colocando como negativa a relação sexual, não. Não está. Está dizendo que faz parte da vida conjugal. Eu diria que até está enaltecendo a importância marido e mulher terem uma vida marital. Só que tem que ter respeito, sensibilidade, gente, porque é o corpo do outro. E é uma coisa tão íntima, que se não houver o dia na vida, carinho, admiração, não, nunca deixe perder a admiração, mulher, não deixe teu marido perder a admiração por você, marido, não deixe tua mulher perder a admiração por você. Admiração do carinho, admiração do zelo, admiração em todos os aspectos. Se perder isso, perde-se muito. Esta foi a leitura orante de hoje. Vai dar o que falar. Vai dar o que falar. Vida sexual. Eu vou para o intervalo, eu volto já. Volte comigo.
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0: padre, o senhor não vai continuar não, amanhã tem mais. Ah, tem mais e vai ser chicotada pra tudo que é lá, meu filho. São Paulo não mede palavras, não. Por hoje é isso, sobre a vida sexual do casal. Começou o assunto. Então você perdeu, agora tem reprise, indica pra alguém. Às vezes não tem coragem de falar isso com o marido, com a esposa, bota o padre no meio. Diga ali, ó o texto. Ah, padre, o programa é muito inteiro, a pessoa não vai escutar. Vai ter o recorte às 20 horas. É 20 horas, né, equipe? 20 horas. Vocês estão vendo ali, ó. Pode jogar na tela. Entra a leitura orante. Aí eles vão fazer o recorte do tema de hoje. Vida sexual do casal. Eita, padre. Sim, senhor. Precisa falar da vida sexual dentro do casamento, minha filha. Tem que falar, marido e mulher tem que conversar. A ponto de perguntar, você está feliz sexualmente comigo? Ah, não tenho coragem. Não tem coragem? Aí depois, do nada me largou, do nada. Não, tem que conversar. Sexualmente, você está feliz comigo no matrimônio, mulher? Você está feliz comigo sexualmente no matrimônio, marido? Conversem, gente. Tire esse tabu. Tire esse tabu da vida. Não fique conversando com as coleguinhas, os coleguinhas. Conversa com quem é de direito. Não tenha vergonha de falar sobre isso. Deus abençoou, Deus fez o ato sexual e é bom dentro do matrimônio. É algo abençoado por Deus. Tenho dito, por hora. Maísa, que a paz de Jesus esteja com você.
1: Com o senhor também, padre. Bom dia.
0: Bom dia. De onde você fala?
1: Eu falo de Goiânia, Goiás.
0: Goiânia, Goiás. Como é que você me acompanha?
1: Então, padre, eu gosto muito de ver o senhor. Então, eu assisto ou pelo site, lá no ao vivo, que a gente clica lá no site, ou pelo app mesmo.
0: Tá certo, minha querida. Então, você vê que o padre às vezes fica... Não fico bravo. Eu fico enfático, né? Eu falo com as mãos, eu gesticulo, é meu jeito de ser.
1: É,
0: né?
1: Ótimo ver o senhor.
0: Tá bom, querido.
1: Aliás, padre, aqui na minha casa, eu não sei nem como o senhor não fica rouco de tanto cantar, porque a minha filha ama o senhor, a gente tá todas as músicas.
0: Que bom.
1: Se o senhor um dia precisar de a gente substituir o backing vocal do senhor, pode chamar nós duas, porque nós sabemos todas.
0: Eita, inclusive a nova Inabalável?
1: Inclusive a nova.
0: Ah, depois você podia gravar um videozinho e mandar para mim, tem um número que eu vou te passar, para eu postar. Você faz?
1: Faço com ela, faço sim.
0: Tá
1: ela
0: bom.
1: Ama o senhor.
0: Eles vão passar o número aqui que eu esqueci, é onde eles mandam as fotos nas terças-feiras. Vai lá, Maísa.
1: Ô, padre, eu quero dar um testemunho do São José. Eu sempre faço todas as novenas junto com o senhor, porque eu assisto o senhor todos os dias. Aí eu comecei a fazer o cordão de São José. Eu fiz o do ano passado pelo meu esposo. Meu esposo teve uns 3 anos de depressão. Foi um período muito difícil, meu esposo Guilherme. E ele foi um período muito difícil, padre, até que a gente conseguiu o tratamento psicológico, psiquiátrico e de oração, né, padre? Nós somos casal equipistas, nós participamos há quase 11 anos das equipes de Nossa Senhora, o senhor deve conhecer.
0: Sim, claro.
1: Inclusive, a leitura orante de hoje foi muito falando dos casais, né?
0: Certo.
1: Então, foi bem compatível com as equipes.
0: Que bom.
1: E aí ele estava nesse período, ele ficou muito tempo desempregado, né, por conta da depressão também. E eu fui fazendo o cordão de São José, pedindo um emprego para ele e ele conseguiu.
0: Louvado seja Deus, a São José rogou.
1: São José providenciou. Toca o sino, sacristão.
0: Louvado seja Deus, querida. Louvado
1: Padre.
0: Seja Deus.
1: Eu quero pedir oração para minha filha, Isabela.
0: A Beck porque... Vocal.
1: É, a Beck
0: Vocal.
1: Ela está fazendo uns exames que a gente está investigando uma espinha bífida oculta.
0: Tá.
1: E a gente queria que o senhor rezasse por ela, por favor, meu esposo, pelos meus familiares, pelos meus amigos da equipe de Nossa Senhora.
0: Tá bom.
1: Que inclusive, padre, foi a minha comadre das equipes de Nossa Senhora, madrinha da Isabela, Cláudia e César, que me apresentaram o senhor. Eles tiveram um testemunho muito lindo do senhor, que ele, há muitos anos, inclusive eles escreveram até no diário anual, teve um ano que teve pedindo testemunhos e ela escreveu o testemunho. Foi muito lindo, foi ela que me apresentou o senhor. Amém. É uma alegria muito grande. É Cláudia e César.
0: Um abraço, Cláudia. Um abraço, César. Olha os frutos aí da evangelização.
1: Ô, padre, eu queria pedir um favor.
0: Pois não.
1: Eu quero comprar, eu e meu esposo queremos comprar o livro Inabalável e nós queremos comprar a primeira Bíblia para a Isabela. Mas a gente queria que o senhor autografasse. Como que a gente faz?
0: Então, filha... Já que você me pediu isso, então eles vão puxar a linha e aí você fala com eles, eu faço a dedicatória. Não é costume fazer isso, não, mas você me pegou no ar ao vivo, aí eu faço a dedicatória e o pessoal dos produtos que evangelizam vão mandar para você, tá bom?
1: Tá bom.
0: Eles vão enviar para você produtos que evangelizam.
1: A gente compra por lá, a gente então, já comprou várias coisas. Mas eu queria que o senhor autografasse.
0: Vou fazer isso. Então anote o telefone para você mandar o back vocal ali do Inabalável.
1: Eu vou mandar.
0: 419-98-791-2787.
1: 2787.
0: Tá bom, um abraço. Deus abençoe, gente. Ó, equipe, organiza isso. Que eu prometi no ar e quero cumprir. Meu abraço a Maísa de Goiânia, Goiás. Acompanha pelo site Arcebispo Dom João Justino Medeiros da Silva, da Arquidiocese de Goiânia. Solange, que a paz de Jesus esteja com você.
2: Amém, padre. Beijo, padre.
0: Deus abençoe. Deixa eu só baixar um pouquinho o som aqui no meu ouvido. Vai lá, Solange, você fala de onde?
2: Eu falo aqui de Itaquera, São Paulo.
0: Itaquera, São Paulo. Como é que você me acompanha?
2: Eu acompanho a antena parabólica, canal 12.
0: Opa, parabólica digital, canal 12. Diga lá, minha querida. Antes que o sacristão tire a agenda do ar, a palavra é sua.
2: Obrigado, padre. Sabe, eu queria agradecer a Deus plenamente que eu e meu marido já tinha mais de 12 anos, a gente estava tentando comprar o nosso cantinho. E graças a Deus a gente conseguiu comprar, né?
0: Opa.
2: E graças ao pai. E também, e teve os três processos dele, padre, que está na justiça, até hoje, eles estão recorrendo. Ele ganha, só que recorre, né?
0: Entendi.
2: E a gente está esperando essa graça para a gente poder quitar essa dívida, né?
0: Entendi, entendi.
2: E tem outro também, padre, outro pedido que eu queria pedir é um primo meu, que ele sofreu um acidente de moto sexta-feira.
0: Tá.
2: Ele mora lá na Bahia.
0: Como é que é o nome dele?
2: É Wesley Souza Santos.
0: Tá. Anotei. Então, primeiro, diga assim, obrigado, Jesus, pela graça recebida.
2: Obrigado, Jesus, pela graça recebida.
0: Amém. Que é o seu cantinho. Inclusive, eu vou colocar as duas outras intenções, as causas na justiça e pelo Wesley Souza, tá bom?
2: Ô, padre, só uma coisinha. Queria te mandar uma foto, eu fiz uma capela aqui em casa. Não é capela que fala, fala é... Que fala é ai,
0: capela, oratório.
2: É, então, eu queria tirar uma foto para mandar para o senhor. É. Tinha como eu estar fazendo isso?
0: Tem, filha. É naquele número que eu acabei de dizer. Anote ali, acabei de dizer para outra filha. Para mandar foto.
2: Um pouquinho só.
0: Pega lá,
2: só
0: pega lá. Sacristão,
2: aí, pai,
0: tá bom, filho. O sacristão, segura um pouquinho aí que a mulher foi pegar uma caneta, homem de Deus.
2: Pera aí, padre.
0: Vai lá, minha filha.
2: Pode falar, padre.
0: 041.
2: 041.
0: 9.
2: Hã?
0: 98791.
2: 1. Ah, tá ok.
0: 2787. A telefonista passa para a senhora. Deus abençoe, eu volto já. Volte comigo, povo de Deus, em plena novena.
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0: Hoje é aniversário da cidade Águas de Lindóia, São Paulo, onde nós temos a TV Evangelizar, canal 29.1. Rádio Abelha Dourada FM, Itiúba, Bahia. Cultura FM, Santana do Pirapama, Minas Gerais. Líder FM de Colíder, Mato Grosso. TV Evangelizar, canal 15.1 de Patos de Minas, Minas Gerais. Filhos e filhas, você sabe que nós temos o livro Inabalável em todas as livrarias do Brasil. Adquira e presenteie as pessoas. Inclusive, eu quero lembrar, é um presente para você e para quem você quer que seja fortalecido na fé inabalável. Dai-me, Senhor, a fé inabalável de Jó. Dai-me, Senhor, a fé inabalável de Jó. E sempre tem orações. Mas, por exemplo, quantas vezes, estou lendo um trechinho, quantas vezes já ouvimos dizer coisas parecidas como foi vontade de Deus? Ou ainda, você precisa ter mais fé. Deus está te castigando, você está pagando alguma coisa. São palavras que ferem. O senhor concorda com isso, padre? Então leia Inabalável, por exemplo, na página 85. Você acha isso certo? Eu reflito isso. Como dizer para uma pessoa, você está sofrendo porque merece? Isso é cristão? inabalável. Respostas a questionamentos como esse, em todo o Brasil. Escute esse testemunho, por favor. Ah, produtosqueevangelizam.com.br. Hoje até uma pessoa conseguiu de mim uma assinatura. Vai autografado. São Paulo, ah, se essa moda pega, hein? São Paulo, Padre Reginaldo, sua bênção. Peço por meio dessa carta, venho por meio dessa carta contar o meu testemunho. Sou casada há 32 anos. Em 2019, descobri a traição do meu esposo com uma colega de trabalho. Só o fato que eles trabalhavam juntos no mesmo setor e de ele precisar sair de casa todos os dias para ir ao trabalho já me causava muita dor. Sempre tivemos um bom relacionamento, vivíamos em harmonia. Após a descoberta, ele dizia não saber mais o que sentia por mim. Me humilhou com palavras e me feriram muito. Diante de tanta dor, pedi a São José que providenciasse o melhor. E ele providenciou. Ela, esta mulher, foi transferida da empresa. Meu esposo insistia na relação. Ele passou a bancar as despesas dela e acabou tendo muitas dívidas. Até que um dia disse para ele, amor sem dinheiro não é amor. Ela disse para ele, amor sem dinheiro não é amor. Eita! Foi preciso ouvir isso para que ele criasse vergonha na cara. Tô lendo, gente. Tô lendo a carta. Ela escreveu isso. Vou fazer o quê? Ela tinha metade da idade dele. Diante da tempestade, Deus nos uniu. Continuamos casados. Ele se arrependeu profundamente e reconheceu que eu não merecia ter passado por tudo aquilo. Confesso que a confiança foi quebrada. Quando me lembro de tudo o que aconteceu, ouço a voz do Senhor sempre falando, perdoa, filha, o perdão cura. Obrigado, Padre, por me ensinar a ser uma pessoa melhor e a colocar Deus no centro da vida. Graça alcançada, graça testemunhada. Tereza Maria, da cidade de São Paulo. Forte testemunho, hein? Misericórdia de Deus. Juntos, novena de São Bento. A cruz sagrada seja minha luz, não seja o dragão meu guia. Sai de retro, Satanás, nunca me aconselhes coisas vãs. É mal que tu me ofereces, bebe tu mesmo teu veneno. A cruz sagrada seja minha luz, não seja o dragão meu guia. Sai de retro, Satanás, nunca me aconselhes coisas vãs. É mal que tu me ofereces, bebe tu mesmo o teu veneno. Ó glorioso São Bento, que sempre se mostrou compassivo com os necessitados, fazei que também nós, recorrendo à vossa poderosa intercessão, obtenhamos o auxílio em todas as nossas aflições, que em nossas famílias reine a paz, a tranquilidade, e que se afastem todas as desgraças, sejam elas corporais, temporais, espirituais, especialmente o pecado. Alcançai, São Bento, do Senhor Deus Onipotente, a graça que necessitamos. Qual é a graça? São Bento, dai-nos a graça de, ao terminar nossa vida neste vale de lágrimas, possamos louvar a Deus e viver convosco no paraíso. Rogai por nós, ó glorioso Patriarca São Bento, para que sejamos dignos das promessas de Cristo. São Bento, livrai-nos do mal. São Bento, livrai-nos da inveja. São Bento, livrai-nos do medo. São Bento, livrai-nos do pecado. O Senhor esteja convosco. Ele está no meio de nós. Abençoai, Senhor, a água, a roupa dos enfermos, as fotos de família. Abençoai os remédios e aqueles que mais precisam da vossa infinita misericórdia, por intercessão de Nossa Senhora do Carmo, São Pio de Pietreutina, nos méritos das Santas Chagas, em nome do Pai, do Filho e do Espírito Santo. Amém. E eu me despeço com o clipe inabalável. E se inscreva, YouTube Padre Manzotti, oficial, evangelizar é preciso. É inabalável, minha fé em Deus.
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1: Bom dia pra você, são 11 horas e 6 minutinhos. 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
1: 11:26.
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0: Muito bom dia, são 11 horas e 30 minutos. Está entrando no ar mais uma edição do Noticiário P7 na manhã desta quinta-feira, 2 de julho de 2026. Essa que é a edição de número 123 deste ano e hoje que é o dia do bombeiro. Helder Skolimowski, bom dia.
1: Bom dia, Bruna Camargo, a todos os ouvintes, parabéns aos profissionais, aos bombeiros da nossa cidade. Vamos para as manchetes de hoje.
0: Cooperativa Vitor Marçom promove 17ª edição do Simpósio de Produção de Leite.
1: Descarte irregular de resíduos provoca alagamentos no município.
0: Festa em comemoração ao Dia do Tropeiro resgata a história e a cultura de Palmeira.
1: Paróquia altera horários e terá missa às 15 horas neste domingo.
0: Sanepar mantém higienização de reservatórios e pode haver oscilação no abastecimento aqui em Palmeira.
1: Estas e outras informações e notícias agora no Noticiário P7. 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
0: Previsão para esta quinta-feira é de um dia de sol, com algumas nuvens ao longo do dia e sem previsão de chuva. A máxima hoje pode ficar em torno de 24 graus, conforme informações do Climatempo. Amanhã, o tempo segue nesse mesmo padrão. Sol com muitas nuvens, céu parcialmente nublado, tempo firme. Os termômetros amanhã indicam mínima de 14 e máxima de 22 graus. No sábado, o sol continua aparecendo entre muitas nuvens, também sem previsão de chuva. Temperatura fica um pouco mais baixa, com mínima de 13 e máxima de 19 graus. Para quem pretende assistir o jogo do Brasil ao ar livre no domingo, a notícia é boa. O tempo segue firme, sem previsão de chuva, o dia será de sol com muitas nuvens e períodos de céu nublado. Temperaturas vão variar entre 13 e 19 graus no domingo. Já o início da próxima semana, o cenário vai mudar um pouco. Previsão indica cerca de 3 milímetros de chuva para segunda e mais 4 milímetros também para terça-feira. Depois dessa instabilidade, o frio deve voltar a ganhar mais força aqui na nossa região entre quinta e sexta-feira. Lembrando que essas informações são do Climatempo e qualquer atualização aqui na Rádio Ipiranga.
1: 11 horas e 33 minutos e agora resultados de loterias. Eu começo já, em nome da Lotérica Nassar, com os números da quina. Concurso 7.054, 02, 11, 34, 63 e o 68. A quina acumulou, o prêmio estimado é de R$3,5 milhões.
0: Lotomania, concurso 2.944. Os números da Lotomania foram 12, 20, 24, 29, 35, 37, 38, 46, 53, 60, 63, 75, 79, 80, 82, 86, 90, 91, 96 e também o 98. Lotomania acumulou, o prêmio estimado agora está na casa de R$1.800.000.
1: Agora o resultado da Loto Fácil no concurso 3.724. 01, 02, 03, 05, 06, 07, 12, 15, 16, 17, 19, 21, 22, 24 e o 25. A Loto Fácil teve 3 acertadores.
0: Mais milionária, concurso 368. Os números sorteados foram 1, 2, 20, 28, 42 e também o 48. Mais milionária, ela também teve os trevos 4 e 6. Ela acumulou e o prêmio está estimado em R$69 milhões.
1: Hoje tem sorteio da quina com prêmio de R$3,5 milhões. Tem dia de sorte que paga R$550 mil. A Timemania está acumulada, R$2,700. Tem também a Loto Fácil com R$2 milhões em prêmio. E a Mega Sena, ela está com prêmio acumulado de R$27 milhões. 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
0: 11 horas e 35 minutos, você está acompanhando ao vivo o Noticiário P7 aqui pela Rádio Ipiranga. A gente vai para o nosso primeiro intervalo e no próximo bloco tem entrevista. Vamos falar sobre toda a programação da 17ª edição do Simpósio de Produção de Leite, uma iniciativa da Cooperativa Vitor Marçom, aqui de Palmeira. 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

0: E nesse bloco do Noticiário P7, nós vamos falar sobre a 17ª edição do Simpósio de Produção de Leite, uma realização da cooperativa Vito Marçom. Para falar sobre o evento, reforçar o convite, explicar também a programação, a importância dessa realização, eu converso agora com o veterinário da cooperativa, Edilson José Vieira. Edilson, bom dia, obrigado por estar aqui com a gente.
1: Nós é que agradecemos da cooperativa Vito Marçom. Bom dia a todos os ouvintes da Rádio Ipiranga.
0: Para começar o nosso bate-papo, Edilson, o que é o simpósio de produção de leite e quando que ele acontece?
1: Então, o simpósio Vito Marçom já virou tradição na região dos Campos Gerais, né? E ele acontece, ou acontecia sempre na primeira sexta-feira de agosto.
0: Sim.
1: Em virtude da Agroleite, esse ano nós adiantamos ele 2 semanas.
0: Uhum.
1: Então, acontecerá no dia 17 de julho próximo.
0: E esse evento, né, chega à sua 17ª edição, como você mesmo comentou, já é uma tradição aqui nos Campos Gerais. Queria te perguntar, o que motiva a cooperativa Vito Marçom a manter esse simpósio por tantos anos?
1: Então, ele iniciou-se logo depois que houve um desinteresse do produtor em participar de exposições. Nós vimos aí um espaço para trazer informações técnicas e desenvolver esses conhecimentos inovadores para os produtores. E aí a cooperativa comprou a ideia, nossos patrocinadores também, e o produtor viu que era interessante ele participar desse evento.
0: Eu estava pesquisando sobre o evento, né, para a nossa entrevista, e os números eles impressionam. Mais de 5 mil participantes, 89 palestrantes, representantes aí de mais de 50 municípios. O que o senhor atribui a esse sucesso do evento?
1: Eu acredito que é o empenho tanto da cooperativa quanto do produtor em querer saber novas ou se atualizar, uhum, né, das inovações, conhecimentos técnicos, e os temas são atrativos, eu diria, que a gente escolhe. É assim que termina um evento, a gente já inicia o próximo, para que a gente possa garantir palestrantes de renomes nacionais e mesmo até internacionais, para que tragam temas atuais, né? E a gente não perca essa condição de trazer essas informações.
0: Edilson, quem que pode participar do evento? Ele é voltado só para os cooperados ou qualquer produtor, profissional, né, dessa área também pode se inscrever?
1: Então, qualquer pessoa que tenha interesse na agropecuária, seja ele produtor de leite, grãos, ou mesmo uma pessoa que não tenha nada ligado a essa atividade e tenha interesse de entrar, ele é convidado a participar, né? Não tem custo nenhum, o dia todo será de informações e de atualidades.
0: Queria te perguntar sobre os principais temas abordados nesta edição, assim, de modo geral, o que o participante vai encontrar lá de conteúdo?
1: Então, esse ano nós vamos falar, o tema é Porteira Adentro. Então, é onde o produtor realmente ele consegue atuar. Então, fora disso, por exemplo, externamente, preço do leite, chuva, né, transporte, ele não manda nada, né? Então, dentro da propriedade, se ele fizer bem feito aquilo que tem que ser feito, ele tem resultados. E é isso que a gente quer mostrar para ele dentro das apresentações que irá acontecer no dia 17.
0: Edilson, queria te perguntar, né, sobre a sua experiência com o evento, né, mas também a sua experiência profissional de modo geral, porque hoje a produção de leite ela enfrenta muitos desafios. Quais assuntos aí você considera, pela sua experiência, que são considerados mais urgentes para o produtor rural se atualizar, entender, estudar, aprender mais, que também vai estar em pauta no evento?
1: Então, eu acho que acreditamos que seja isso, porque 5 simpósios já estamos tratando da sucessão familiar.
0: Ah, sim.
1: Então, esse tema vai continuar por muitos anos, eu acredito. O outro é a questão de mão de obra, que está diretamente ligada à sucessão familiar.
0: Uhum.
1: E a questão tecnológica, né? Então, robotização. Então, tudo está dentro desse temas que nós escolhemos, sem falar no custo de produção, né? Que uhum, esse, né, a gente sabe que ele afeta bastante, né? Se não tiver uma lucratividade dentro de qualquer atividade, ele não vai se permanecer dentro dela.
0: Edilson, o evento acontece então no próximo dia 17. Vai ser um evento gratuito, né? Voltado para qualquer pessoa que tenha interesse. Mas eu queria te perguntar sobre o local e o horário que ele inicia.
1: Então, ele ultimamente está sempre acontecendo no Leão de Judá, né? Na entrada ali da Vito Marçom, quem adentra a BR-277, E começa às 8, a partir das 8 horas já temos o café recebendo o pessoal lá, o milk break, que nós temos que valorizar o leite,
0: puxar, né?
1: Sempre vai ter o leite. E terminará às 16h30, dando tempo para que o produtor possa, em alguns produtores, possam voltar para casa e ainda continuar com a sua atividade.
0: Como se inscrever no evento?
1: Então, ele pode se inscrever através do site simposiovitmarsum.coop.br.
0: Uhum.
1: Até, impreterivelmente, até o dia 10.
0: Até o dia 10 de julho, o pessoal pode se inscrever.
1: Exatamente.
0: E ainda tem vagas disponíveis?
1: Ainda tem.
0: Também queria perguntar para você como que você vê a importância desse evento aqui para a nossa região, para fomentar a produção leiteira, é claro, o desenvolvimento agro.
1: Então, nossa região é bastante agro, né? Então, nós temos essa visão de trazer sempre informações para a região, visando a melhorias, né, da atividade. Então, não precisa ser produtor de leite, como eu inicialmente falei, mas os assuntos servem para qualquer atividade.
0: Para quem está em dúvida se vale a pena ou não participar, nunca foi ou já foi aí nas primeiras edições, quem sabe, né? Queria te perguntar qual que é o principal ganho que o produtor leva ao voltar para casa depois de um dia de simpósio, Gilson?
1: Então, a nossa expectativa sempre foi em que ele, no dia seguinte, ele possa aplicar imediatamente aquele aprendizado do simpósio.
0: Uhum.
1: Então, esse é o nosso objetivo principal. A gente tem comentado muito com nossos palestrantes que ele tragam aplicações que ele possa sair já fazendo na sua propriedade.
0: Para finalizar o nosso bate-papo, quando ou e onde será o evento, né? E como que o pessoal pode se inscrever para deixar bem fixado aí para os nossos ouvintes?
1: Então, vai ser no Leão de Judá. Ele pode se inscrever através do site simposiovitmarsum.coop.br.
0: Inclusive, algum ouvinte nosso que não conseguiu, né, anotar o site para se inscrever, pode mandar mensagem no nosso WhatsApp, que é o 42 999 53 3669. A gente passa o link para vocês. Inscrição gratuita, evento que acontece no próximo dia 17. Inscrições até o dia 10. Edilson, muito obrigada. Mais próximo, quero voltar a conversar com você, né, sobre os preparativos finais do evento e depois, claro, contar para os nossos ouvintes como que foi mais essa edição.
1: Nós da cooperativa é que agradecemos essa oportunidade de poder mais uma vez anunciar o nosso evento. Muito obrigado.
2: Agora são 11 horas e 48 minutos. Já no próximo bloco, descarte irregular de resíduos provoca alagamento em Palmeira.
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0: 11 horas e 52 minutos, Noticiário P7 está de volta.
1: A Prefeitura de Palmeira alerta para os impactos do descarte irregular de resíduos após uma ação realizada pela Defesa Civil e pela Secretaria Municipal de Meio Ambiente. Foi na Rua das Azaleias.
0: Com as fortes chuvas dos últimos dias, galerias pluviais, bueiros e um trecho do leito do rio ficaram obstruídos por galhos, troncos, vegetação e lixo descartado de forma irregular. O acúmulo de materiais comprometeu o escoamento da água, causando alagamentos na via pública e também em áreas próximas.
1: As equipes realizaram a remoção dos resíduos e desobstruíram as galerias e o curso da água, restabelecendo o fluxo normal e reduzindo o risco de novos alagamentos. O local segue sendo monitorado pelas equipes municipais.
0: A Prefeitura reforça o pedido para que a população faça o descarte correto de resíduos, contribuindo para evitar transtornos e novos pontos de alagamento no município.
1: A história, a cultura e a tradição que atravessam gerações ganham destaque em Palmeira. O município se prepara para a grande festa em comemoração ao Dia do Tropeiro, uma data instituída para manter viva a identidade e a memória de quem ajudou a construir a nossa região.
0: O evento, que conta com o apoio do Conselho Municipal de Desenvolvimento do Turismo, CONDETUR, e do Instituto Histórico e Geográfico de Palmeira, o IHGP, também ele acontece entre os dias 31 de julho e 2 de agosto, trazendo uma programação repleta de resgate cultural para toda a família.
1: As atividades começam na sexta-feira, dia 31 de julho, logo às 8 horas, com a liberação do espaço para montagem dos acampamentos, das comitivas e também as exposições. Ao longo do dia, às 8h30 até 16h30, o local recebe uma visitação especial das escolas do município, garantindo que as novas gerações conheçam de perto a riqueza do tropeirismo.
0: Fim de semana promete movimentar a cidade. No sábado, dia 1º de agosto, a programação começa com o café da manhã às 7h, seguido pela abertura oficial às 8h. Às 8h30 acontece a tradicional tropeada pela cidade. Após o almoço, servido às 13h, o público poderá conferir, a partir das 15h, o concurso de animais e traias, além da visitação pública para os acampamentos. A noite de sábado, ela conta ainda com jantar às 19h e grandes apresentações artísticas com muita música e roda de viola.
1: No domingo, dia 2 de agosto, o encerramento do evento acontece após o café da manhã, às 7h, e com a celebração da tradicional missa campeira, que está marcada para as 9 horas.
0: Nos próximos dias, você confere aqui no Noticiário P7 mais detalhes sobre o evento.
1: E confira agora a programação de missas desta quinta-feira, dia 2 de julho. Às 15 horas, haverá celebração no Lar Sagrada Família. 17h30, a missa será na Comunidade do Castelli. Às 19 horas, acontecem missas na comunidade de Volta Grande e também na Santa Casa.
0: E a paróquia informa que, excepcionalmente neste domingo, dia 5 de julho, haverá alteração nos horários das celebrações na Igreja Matriz. As missas serão celebradas às 8 da manhã e às 15 horas. Tradicional missa das 19 não será realizada neste domingo. Será então às 15 horas.
1: 11 horas e 55 minutos, atenção ouvinte, nota de falecimento. A funerária Nossa Senhora do Carmo e Plano de Luto APL, com grande pesar, comunicam o falecimento do senhor Ismael Zijivikoski, ocorrido ontem no Hospital de Palmeira, aos 69 anos de idade. Deixa lamentar a esposa Joana Elisete Lopes e as filhas Elisiane, casada com Fábio, e Miriane, casada com Edilson. Deixa ainda dois netos e demais familiares e amigos. O velório acontece na Capela Ecumênica de Luto, Nossa Senhora de Fátima. O féretro partirá às 15h30 de hoje para sepultamento no cemitério de Faxinal do Silva. Sensibilizada a funerária Nossa Senhora do Carmo e Plano de Luto APL, notificaram o falecimento do senhor Ismael Zijivikoski, ocorrido em Hospital de Palmeira, aos 69 anos de idade. 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
0: 11 horas e 57 minutos, no próximo bloco aqui do Noticiário P7. Sanepar mantém higienização de reservatórios e pode haver oscilação no abastecimento em Palmeira.
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0: 12 horas e 1 minuto, Noticiário P7 está de volta.
1: A Sanepar segue realizando, até sexta-feira, a higienização periódica dos reservatórios de água em Palmeira e comunidades do município. Os serviços fazem parte da manutenção preventiva do sistema de abastecimento e podem provocar oscilações de pressão.

0: Nesta quinta, os trabalhos de higienização eles acontecem na comunidade de Papagaios Novos e também no lago. Amanhã, os serviços serão realizados em Santa Bárbara e Pinheiral de Baixo.
1: Em caso de dúvidas ou para registrar ocorrências, os clientes podem entrar em contato com a Sanepar pelo telefone 0800-200-0115, disponível 24 horas por dia, ou pelo WhatsApp 419-9544-0115. Ainda pelo aplicativo Minha Sanepar ou pelos canais oficiais da companhia.
0: 12 horas e 3 minutos, mais uma edição do Noticiário P7, a de número 123 deste ano, vai ficando por aqui. Obrigada pela sua audiência e uma ótima tarde.
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9: Olá, boa tarde, excelente tarde para todos vocês, queridos ouvintes da 91.7 FM Ipiranga, da cidade clima do Brasil. Clima este muito agradável, ensolarado, quentinho, né? O pessoal tá amando esse clima, principalmente as donas de casa. As donas de casa estão aí alertas, colocando roupinha no varal, limpando casa. Que clima agradável, né, gente? Mas as notícias não são muito boas, porque parece-me que vem chuva novamente, né? No início da semana que vem chuva novamente. No domingo ainda tem sol, o pessoal curtiu o jogo da seleção em um clima, nos dois sentidos, um clima bom. Mas a partir da segunda-feira o clima volta a ficar chuvoso. E hoje, pessoal, eu trouxe aqui um pouquinho para vocês a respeito de por que o piso fica molhado, né? Mas isso vai ficar lá para o final do programa. E a dica, o que que você faz, né? Sabe aquele piso que fica chorando, né? A parede, o piso que parece que está vertendo água da parede e do chão, tem uma explicação para isso, também tenho dicas para isso, né? E eu preparei para você, querida ouvinte, mas vai ficar para o finalzinho do programa, assim eu seguro você o programa todo, né? Brincadeira, gente, brincadeira. vamos levar tudo com bom humor, né? Principalmente por depois de ontem que nós aqui refletimos sobre Charlie Chaplin e o ditado do Charlie Chaplin, né? Que um dia sem riso é um dia desperdiçado. Então vamos sorrir, vamos manter o nosso bom humor apesar de todos os pesares, né? Porque quem não tem problema, quem não tem perrengue, quem não tem os BOs para resolver todos os dias, mas o bom humor, a positividade, isso influencia demais na nossa vida, em todos os momentos da nossa vida, e principalmente na resolução dos nossos problemas, né? Que não são poucos. E hoje, então, é dia 2 de julho de 2026. Eu sou a Joselba Razi e estou juntinho com você novamente, mais um dia de Bem Me Quer, este programa que ontem, até esqueci, Nando, ontem aqui, né? Cedinho eu lembrei, depois acabei esquecendo de falar. Ontem nós fizemos 2 anos de programa Bem Me Quero. E isso eu devo a vocês, eu devo, logicamente, primeiramente a rádio aqui, né, que nos convidou para essa empreitada, para esse desafio que aceitamos. Também os nossos anunciantes que estão sempre, que acreditaram no nosso trabalho, a Renove e o Correio Moraes, e estão conosco nesses 2 anos. Então, a eles também, toda a nossa gratidão. Eu também devo muito ao Nando, agradeço muito ao Nando, que é o meu companheiro de Bem Me Quero desde sempre aqui. E o Nando sempre quebrando os galhos, ajudando, e corre, desce, abre a porta para convidado, e pega água para convidado, e corre pegar fone, e ajeita a música, né? Então, o Nando aqui é minha mão direita e mão esquerda, né, gente? Então, nós fazemos o programa juntos. E a todos, principalmente a todos vocês, que são os nossos ouvintes e que são a razão deste programa existir. E esse programa é feito com muito carinho, com muito amor para você, querido ouvinte, querida ouvinte. 2 anos no ar, e eu espero que, né, nesses 2 anos, de alguma forma, eu tenha contribuído para a sua vida através do programa Bem Me Quero. Que o Bem Me Quero tenha levado até você alguma informação importante, um conteúdo importante, um conteúdo necessário para a sua vida, ou até mesmo uma palavra encorajadora, uma palavra otimista. 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Nesses oferecimentos, com a confiança destes anunciantes, nós levamos até você mais um Bem Me Quero. E hoje, 2 de julho de 2026, é um dia muito especial, principalmente para mim, Nando, né? Porque hoje é aniversário da minha mamãe, né? A minha mamãe, a Glacy Kuhn, está fazendo aniversário hoje, né? Então, para mim, é um dia muito importante. E a ela, né, que com certeza está ligadinha, está ouvindo, porque se tem alguém que é a nossa fã, é a nossa mãe, né, gente? Sempre vai ser a nossa maior torcedora, a nossa maior apoiadora, a nossa maior fã vai ser sempre a nossa mãe. E ela tá lá sempre ouvindo, ligadinha no rádio. E hoje até vou oferecer a tradução da música de hoje. Mais tarde, aí no segundo bloco, eu vou oferecer a tradução do programa de hoje. E já vou hoje, né? Hoje que me veio isso à cabeça, de falar para vocês antecipadamente, né, Nando, qual será a música e o contexto da música, porque de repente alguém até gostaria de oferecer a tradução para outra pessoa, né? De repente uma pessoa aí pensa: "Puxa, que música bonita, eu quero oferecer para minha esposa, para o meu esposo, para minha namorada, para meu namorado, né?" Para alguém aí que você queira oferecer, hoje nós traduziremos uma música de um cantor que minha mãe é fã, muito fã, que é o Elvis Presley, né? Elvis Presley é da época aí da minha mãe, a minha mãe é muito fã dele, e eu vou traduzir uma música linda do Elvis Presley, que é You're Always On My Mind. Ela foi Ela foi gravada pelo Elvis Presley, ela foi regravada por vários artistas. É uma música linda, né? Que fala do amor mesmo. Você sempre estará na minha mente, né? E a música fala ali, né? Apesar da pessoa não ter tratado bem a outra, não ter dado muita atenção, ela sempre o amará e sempre estará em seu coração. Então, se você quer oferecer essa canção para alguém hoje, mande sua mensagem aí que nós oferecemos juntos aqui, né? No 99953-3669. Hoje traduziremos You're Always on My Mind, de Elvis Presley, uma música lindíssima. E olha só, começamos o programa de hoje com uma frase de Mário Sérgio Cortella. Você sabe quem é o Mário Sérgio Cortella? É aquele filósofo, né? Aquele filósofo do Rio Grande do Sul, que tem uma entonação de voz bem característica, né? O Mário Sérgio Cortella, ele tem uma voz, assim, forte, né? Uma entonação de voz, um sotaque gaúcho, né? Nando muito presente, muito forte. E ele é inteligentíssimo, é muito bom ouvi-lo. E ele tem uma frase que diz assim: a felicidade é como um instante. Se você quiser manter o sentido, precisa continuar prestando atenção. O que significa isso, né, gente? Significa que quando a gente vive no piloto automático, e é o que está acontecendo em toda a nossa sociedade, o tempo todo, né? Na sociedade atual, nós estamos vivendo no piloto automático, né? Ou numa rotina, em um fluxo mecânico, que a gente pouco para apreciar as belezas, as maravilhas da vida, né? E em que os dias também passam sem deixar maiores vestígios. Nós corremos atrás de metas distantes, nós projetamos o bem-estar para um futuro incerto, né? Porque ninguém sabe do amanhã, não sabemos nem se amanhã estaremos aqui, mas nós trabalhamos pelo amanhã e projetamos o amanhã. E muitas vezes ignoramos o agora. E é nessa correria que a busca pelo sentido ganha urgência. Compreender a natureza dos contentamentos temporários é o passo inicial para resgatar a consciência do presente. Ainda esses dias eu conversava com o Admir lá do Salão Silvas Hair, né? Fui dar um jeitinho nas minhas madeixas, que ele cuida com muito carinho, e nós conversávamos justamente a esse respeito, né? Do quanto a gente deixa passar o hoje pensando no amanhã ou se lamentando pelo passado. E a gente acaba por perder momentos incríveis de felicidade que a gente poderia ter aproveitado muito mais. E essa definição de felicidade adotada por Mário Sérgio Cortella, ela afasta-se de conceitos românticos ou utópicos, né? Para o pensador, esse estado se traduz como uma vibração intensa de vida, ou seja, viva o momento presente com toda a intensidade. Uma ocorrência eventual que preenche a existência de significado. É aquele instante específico em que sentimos um contentamento tão pleno que nos faz validar toda a trajetória percorrida até ali. Sabe aquela sensação gostosa? Aquela sensação boa de estar vivo, de estar presente naquele momento? Muitas vezes, pessoal, a gente só consegue ter essa sensação quando você passa por um momento muito difícil, quando você passa por um momento em que a tua vida fica por um fiozinho, aí quando você recupera-se, você compreende a grande maravilha de estar vivo, a grande maravilha daquele instante, até das pequenas coisas que muitas vezes no seu dia a dia você não dava valor nenhum. E aí você começa a valorizar. É, você começa a valorizar até a água que você toma, né? Quando você fica um tempo que você não pode se alimentar, você não pode engolir uma água. Quando você volta a ter essas sensações, você diz comigo, com você mesmo, né? Puxa vida, como eu sou feliz, como eu sou abençoado. Trata-se de uma sensação real de completude que justifica plenamente o fato de estar vivo e consciente. E essa força vital não se manifesta de forma contínua, exigindo que o indivíduo saiba acolher o momento quando ele surge no cotidiano. Quem espera uma alegria eterna acaba perdendo a chance de vivenciar pequenas alegrias genuínas do dia a dia. E o filósofo, então, o que ele nos ensina a respeito dessa permanência dos momentos felizes? Ele nos diz que a natureza efêmera da satisfação humana, ou seja, nós somos propensos a estarmos sempre insatisfeitos, né? A nossa satisfação, ela é efêmera, passa tão rapidinho, e é um dos pontos centrais da argumentação de Cortella. Ele esclarece que a alegria não funciona como um estado perene, né, um estado que você contínuo, perene, contínuo, que você está sentindo o tempo todo, ou um porto seguro onde você possa habitar definitivamente. Você vai ser sempre feliz. Não é assim. A vida não é assim. Mas buscar a positividade constante é uma ilusão que gera frustração crônica na sociedade contemporânea. Nós estamos vendo pessoas aí que postam uma felicidade aparente como se estivessem o tempo todo às mil maravilhas, vivendo num paraíso, né? E isso está se tornando algo assim até doentio, né, para muitas pessoas. Aceitar que os contentamentos vão e voltam permite desfrutar cada momento sem a cobrança de manter um sorriso ininterrupto no rosto. Afinal de contas, né, como nós falávamos ontem, a gente tem que sorrir, sim, porque um dia sem sorriso é um dia desperdiçado. Mas a gente tem o direito também dos momentos de introspecção, de tristeza, de revolta, de cansaço, porque somos humanos, né? E as distrações diárias, elas atuam como os maiores obstáculos para a percepção do real valor da nossa existência, porque nós não paramos para nos autoconhecer, nós não paramos para perceber o quanto somos abençoados, o quanto temos as coisas na nossa vida, o quanto nos é favorecido, nos é fortalecido. Cortella alerta que projetar a felicidade apenas para um ponto futuro ou lamentar o passado são formas graves de desatenção. E isso acaba que nós, muitas vezes, não sabemos nem lidar com a frustração, principalmente quando nós projetamos uma felicidade ideal, né? E quando nós focamos apenas nas obrigações automáticas do dia a dia, nós esvaziamos a experiência do presente. E a obsessão por metas materiais e o isolamento social acabam cegando o indivíduo diante daqueles pequenos milagres que acontecem ao seu redor, daquelas presenças maravilhosas, e vai gerando um vazio existencial profundo, um cansaço, né? A pessoa vai ficando extenuada, vai ficando exausta, cansada de viver, porque vai vivendo naquele piloto automático. Tem um pensamento grego aí que oferece uma rica perspectiva coletiva sobre o bem-estar. E esse pensamento é resgatado pelo Cortella nesse pensamento dele. Na antiguidade, os pensadores como Aristóteles, eles utilizavam o termo eudaimonia para descrever a plenitude ligada ao bom espírito. E essa concepção ensina que a verdadeira alegria não ocorre de forma isolada, não é projetada, não é idealizada, mas floresce dentro da polis, ou seja, no convívio comunitário, né? Dentro da polis, ou seja, no convívio com as outras pessoas. Assim, a sociedade torna-se o palco ideal para a construção de harmonia mútua. Mas isso não é tudo. A partilha social valida nossa humanidade por meio de pilares clássicos. E nós trouxemos para vocês alguns desses pilares que ajudam no progresso pessoal e também no fortalecimento dos laços coletivos. O primeiro deles é a vivência comunitária, né? O viver na polis, né? Dividir experiências na cidade amplia a percepção de pertencimento e amparo. Dividir experiências, conversas, né? Dividir problemas, dividir objetivos. A segunda é troca de afetos. Demonstrar empatia pelos semelhantes fortalece a estrutura emocional de todos. Muitas vezes a gente ouve as pessoas reclamando, né? Ah, eu não gosto de tal cidade porque as pessoas parecem robôs. Ninguém se preocupa com ninguém, ninguém cumprimenta ninguém, ninguém sorri para ninguém. E é tão ruim isso, né? A gente sente uma frieza nas relações humanas. A troca de afetos é muito importante. E aqui em Palmeiras a gente ouve muito elogio da cidade justamente por isso. Que as pessoas dizem, nossa, aqui em Palmeiras sai na rua, tá todo mundo sorrindo, todo mundo conversando, um cumprimentando o outro, né? Ah, essa troca, essa empatia. A terceira é o propósito compartilhado, que é agir em prol do bem comum. E isso eleva a qualidade da existência individual. Aquela pessoa que pensa só nela, que faz tudo pelo próprio benefício, ela não se satisfaz. O que nos satisfaz realmente, pessoal, é quando a gente faz algo bom por alguém. Isso enche o nosso coração, como dizia sempre a nossa amiga Márcia Vansovski aqui no programa, né? Quando ela fazia a palavra em ação, né? A sintonia com a palavra era palavra em ação. E ela falava exatamente sobre isso, que quando a gente faz algo de bom para alguém, há um cantinho, um quentinho no nosso coração, né? O nosso coração fica quentinho, porque isso é próprio do ser humano, nós somos feitos para isso, né? Prestar atenção plena aos pequenos acontecimentos cotidianos é o conselho prático mais valioso de Cortella. Ele compartilha uma emocionante experiência pessoal em que ele foi reconhecido por trabalhadoras da limpeza urbana como seu professor. Ele conta essa historinha, né? Que as mulheres, as garis que estavam limpando a rua, o reconheceram. Nossa, o senhor foi meu professor. E ele ficou extremamente feliz. E esse singelo momento de conexão humana genuína trouxe-lhe um sentimento imediato de completude existencial. Naquele momento ele pensou, puxa vida, eu fui importante, eu sou importante nesse mundo, eu estou fazendo a minha parte nesse mundo. A lição demonstra que o sentido não está guardado em grandes eventos extraordinários. Aquele simples gesto daquela mulher limpando a rua, ter reconhecido como professor, para ele foi muito mais valioso do que plateias inteiras quando ele faz as palestras ou aplaudindo e reconhecendo seu valor. Por quê? Porque há uma sensibilidade em perceber as conexões simples. E nas conexões simples é que existe a verdade. É que existe a verdade dos sentimentos, das reações. E esse ensinamento prático nos convida a desacelerar a nossa mente, capturar as oportunidades de contentamento espalhadas no dia a dia. Então, né? Viver com significado, viver com alegria, né? Viver com presença consciente nas atividades ordinárias. É a história do mindfulness, né? Que é a atenção plena, é a presença consciente, você estar sempre consciente de cada minuto do seu dia, do que você está vivenciando. Em vez de aguardar condições perfeitas para celebrar a vida, devemos aprender a valorizar os pequenos gestos de afeto e cooperação mútua. Quando entendemos que a satisfação individual está diretamente ligada ao bem-estar daqueles que nos cercam, nós transformamos a nossa convivência. E adotar essa postura mental protege a nossa mente contra o esvaziamento existencial gerado pela pressa mecânica. Praticar a atenção diária é a chave definitiva para construir uma existência plena e comunitária.
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9: E agora nós vamos para o momento espiritual, bem-estar espiritual, com a reflexão do Evangelho do dia. Aliás, hoje é quinta eucarística, né? É o dia da exposição do Santíssimo aqui na nossa igreja, na Igreja Matriz. E é o dia que nós, então, podemos ali estar na frente de Jesus, nos ajoelharmos, conversarmos com Ele, né? E graças e louvores sejam dados a todo momento ao Santíssimo e Diviníssimo Sacramento. A reflexão do Evangelho do dia de hoje, 2 de julho de 2026, é de Mateus, do capítulo 9, versículos do 1 ao 8. É a quinta-feira da 13ª semana do tempo comum, cujo tema é Levanta-te e anda. A todo instante, querido ouvinte, nós somos chamados a fazer a experiência do amor misericordioso de Jesus. É um amor que acolhe sem condenar, que perdoa sem medir, cura as feridas mais profundas da alma e devolve a vida, a esperança e a dignidade àqueles que se deixam tocar por ele. Quem experimenta esse amor jamais permanece o mesmo, pois descobre que Deus não desiste de nenhum dos seus filhos. O Evangelho de hoje nos convida a refletir sobre a força de uma fé viva, corajosa e solidária. Uma fé que não se fecha em si mesma, mas se traduz em gestos concretos de compaixão e cuidado. Uma fé capaz de nos transformar em ponte. Ponte esta que conduz aquele irmão esquecido às margens do caminho ao encontro do Jesus. O único que pode levantar quem caiu, restaurar quem perdeu a esperança e devolver um novo sentido à vida. É a narrativa do cego sentado à beira do caminho. A narrativa também nos revela o verdadeiro rosto de Jesus. Aquele que não veio ao mundo apenas para curar o corpo, mas sobretudo para restaurar o ser humano por inteiro, reconciliando com Deus e devolvendo-lhe a dignidade de filho. A narrativa do paralítico, cujo evangelho é narrado hoje, nos expressa bastante isso. Essa integração que Jesus quer fazer do ser humano novamente em sociedade. É um paralítico que é levado até Jesus por algumas pessoas que, movidas pela fé e pelo amor ao próximo, tornaram-se instrumentos da graça e da libertação para aquele homem. E diante daquela fé perseverante, Jesus surpreende a todos ao dizer: "Coragem, filho, os teus pecados estão perdoados." Antes de restaurar os movimentos do paralítico, Jesus cura a raiz de todo o sofrimento humano, restabelecendo a sua comunhão com Deus por meio do perdão. Porque muitas vezes, queridos ouvintes, nós estamos doentes fisicamente, mas a nossa doença espiritual, a nossa doença emocional, ela é muito maior. Ela tem uma raiz muito mais forte, muito mais pesada, né? Às vezes, os nossos traumas, os nossos erros, enraizam-se tanto na nossa alma que acabam deixando o nosso corpo também doente. E assim ele nos ensina que a verdadeira libertação começa no coração e que o maior de todos os milagres é a reconciliação do ser humano com Deus. Enquanto a multidão glorificava a Deus pelo milagre, os mestres da lei, prisioneiros dos seus preconceitos e da dureza do coração, recusavam-se a reconhecer naquela cura a ação misericordiosa de Deus em favor daquele homem. Em vez de acolherem a manifestação do amor divino, preferiram acusar Jesus de blasfêmia. Conhecendo seus pensamentos, Jesus lhes pergunta: "Por que tendes esses maus pensamentos em vossos corações?" Em seguida, ele confirma a sua autoridade divina ao ordenar ao paralítico: "Levanta-te e anda." Com esse gesto, Jesus revela que tem poder tanto para perdoar os pecados quanto para curar o corpo, mostrando que a salvação que ele oferece alcança o ser humano por inteiro, confirmando que ele é verdadeiramente o Filho de Deus. Infelizmente, ainda hoje, muitos se recusam a confiar no poder de Jesus ou a acreditar nele. Não por falta de sinais, mas porque reconhecê-lo exige conversão, humildade, mudança de atitude, mudança de vida. O paralítico do Evangelho, ele representa também os muitos paralíticos do nosso tempo. Pessoas impedidas de caminhar não por limitações físicas, mas pelo desânimo, pela falta de esperança, pelas feridas da alma ou pela ausência de alguém que lhes estenda a mão e lhes aponte novos horizontes. Então, que este evangelho de hoje, querido ouvinte, desperte em nós uma fé viva e operante, que não se acomoda, mas que nos impulsiona a levantar quem está caído e conduzi-lo ao encontro de Jesus. Sejamos para os nossos irmãos mãos que acolhem, palavras que encorajam, corações que conduzem à misericórdia de Deus. Afinal, quem faz a experiência do amor de Jesus encontra forças para se levantar, recomeçar e caminhar na esperança. Que hoje, querido ouvinte, se você está numa condição de paralisado, não por condições físicas, mas condições emocionais, mentais, dobre seu joelho em frente ao sacrário, em frente ao Santíssimo exposto aqui na Igreja Matriz, ou mesmo aí na sua casa, converse com Jesus, deposite nele a tua confiança, a tua fé e a tua esperança.
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9: Voltamos com o Vem Me Quero de hoje, 2 de julho de 2026, e estamos recebendo todo o carinho do pessoal, Luzia Campa. Olá, Luzia querida, que bom tê-la aqui conosco. Seu Venceslau Cruz também está na escuta, né? Falando para mim, pro Nando, que ele está na escuta. Que bom, seu Venceslau, abração pro senhor. Faz tempo que não o vejo, né? Mas grande abraço. Querida Marlene Scheid, minha querida, minha amada Marlene Scheid, desejando uma santa e abençoada quinta-feira a todos nós, queridos ouvintes. Grande abraço, Marlene. Gratidão nossa. Ontem ganhei um mimo, um presentão da Marlene. Um dos presentes que eu mais gosto, a Marlene me deu ontem, né? Uma cesta de frutas, Nando. Olha que delícia. Quem mais está com a gente? A Bárbara e a Ângela estão nos ouvindo. Boa tarde, Bárbara. Boa tarde, Ângela. Queridas, vocês fazem 2 anos que estão conosco, né? Porque a Bárbara e a Ângela estão todos os dias conosco. A Luzia, seu Venceslau, Marcelo Scheid, esse pessoal que está... Odete, a Roseli, né, Nando? Pessoal que está todo dia com o Bem Me Quero aqui desde que começou. Bem Me Quero, Claudinei, né? Todo esse pessoal aí. Quem mais está aqui com a gente? A Lália, a Rosali também, né? Aqui a Emari, nossa querida tia do Nando, né? Parabéns, Joselba, pelo seu programa, que nos traz sempre bons momentos para a nossa saúde. Parabéns para a Glaci. Obrigada, agradeço em nome dela, Emari. E você tem um companheiro de trabalho nota mil. O Nando, né? O sobrinho da Emari, ele é nota mil mesmo. É, concordo com você. Também sou muito fã do Elvis, inclusive tenho 2 discos de vinil. E que tal você, né? Ainda tem discos de vinil, Imari? Porque geralmente o pessoal joga, né, uma judiação quando o pessoal se desfaz, porque são raridades os discos de vinil, né, Imari? E esses tempos ainda aí voltou uma moda, Nando, que o pessoal estava procurando vitrolas para comprar, né? Até aí nas redes sociais, procurando, né? E eu até fui ver uma, mas achei caríssima, porque agora se tornou um artigo, né, de luxo. É muito interessante, e tem muita gente que está voltando a esse tempo ainda de ouvir disco de vinil, de comprar em sebos, né, e de ter radiolas. Muito legal. E aí, quem está com a gente também é a Nelly. Boa tarde, Nelly, querida. Uma ótima tarde para você também. O João Matheus, meu sobrinho, ele está oferecendo a música, né, que vai tocar agora para a vó Glaci, que é tudo para ele. Ele colocou aqui, né, para minha avó, que é tudo para mim. Exatamente, meu querido. Que bom que você reconhece isso, né? Então, para todos os ouvintes, e para quem você queira oferecer, nós vamos traduzir agora Always on My Mind, Elvis Presley. 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

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Linda essa música, né? Interpretada por Elvis Presley, ela ganha um significado ainda mais profundo quando relacionada ao momento em que foi gravada. Foi logo após a sua separação de Priscilla Presley. Esse contexto pessoal faz com que versos como Maybe I Didn't Treat You Kid, As Good As Should Have, Talvez Eu Não Tenha Te Tratado Tão Bem Quanto Eu Deveria, e Little Things I Should Have Said and Done, I Just Never to the Time, Pequenas Coisas que Eu Deveria Ter Dito e Feito, Eu Simplesmente Nunca Tirei Tempo para Isso, soam como um desabafo sincero de arrependimento e reconhecimento das próprias falhas. A letra revela uma vulnerabilidade autêntica, mostrando quanto Elvis estava disposto a expor os seus sentimentos e admitir os seus erros, o que aproximou ainda mais o público da canção. A repetição da frase "You are always on my mind", você sempre esteve na minha mente, funciona como um pedido de desculpas e uma tentativa de consolo, indicando que apesar das atitudes equivocadas, o sentimento era verdadeiro e constante. O trecho "Give me one more chance to keep you satisfied", me dê mais uma chance para te fazer feliz, para te fazer sentir satisfeita, reforça o desejo de reconciliação e de reparar o passado. A simplicidade da letra, sem metáforas complexas, torna a mensagem direta e universal, permitindo que qualquer pessoa se identifique com o sentimento de ter falhado com alguém importante, mas ainda assim manter essa pessoa nos pensamentos. O contexto da separação de Elvis intensifica a honestidade e o tom confessional da música, transformando-a em um retrato de vulnerabilidade, remorso e mesmo esperança de redenção. Um pouquinho mais de You're Always on My Mind para você.

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1: Voltamos, chegamos, não para ver, mas para estar com vocês, né, queridos ouvintes. Olha só, a Mari me mandou aqui, né, lindíssima canção, ela mandou até as fotos dos discos. Ela disse que tem muitos discos que não empresta, não aluga e já estão até no testamento para alguém que goste tanto quanto ela. Exatamente, minha querida, bem conservadinhos, bem arrumadinhos, olha só que maravilha. É, a Roseli Costa Gonçalves também mandou a sua mensagem. Boa tarde, querida Joselba, Nando, ouvintes. Parabéns a vocês pelos 2 anos de programa. É sempre muito bom prestigiar e interagir. Que bom, e é muito bom receber as suas mensagens e a interação de vocês, queridos ouvintes. É muito importante para nós, ficamos muito felizes. Feliz aniversário para sua mãe. Obrigada, agradeço em nome dela. Que Deus abençoe e proteja sempre a vida dela e de toda a sua família. Gratidão por tudo. Amém. Eu que agradeço, querida. Abraços quentinhos para você também. Marcelo Scheide também participando com a gente. Boa tarde, Marcelo. Que bom que você está por aí, né? Um abração para você, para o seu Vils, para toda a família. A Márcia Manginski também mandou mensagem aqui para o meu celular, né? Dizendo que está sempre ligadinha também. Nem sempre manda mensagem, mas está sempre ligadinha. Obrigada, minha querida gatinha, né? Me chamando de gatinha, eu não tenho mais nada de gatinha. Você sim é gatinha, né, querida? Beijão para você, Márcia. Então, né, gente, nós vamos continuando, dando continuidade ao nosso programa de hoje. E nós, ontem, entramos no mês de julho. Nós sempre falamos aqui para vocês das campanhas de julho. Nós entramos, então, no Julho Amarelo. A campanha Julho Amarelo está nas páginas dos editorais de saúde, de jornais, de sites, né? E, em especial, nos perfis aí também no Ministério da Saúde, das redes sociais, né? E a iniciativa, ela é representada por um laço amarelo para reforçar a importância das ações de vigilância, prevenção e controle das hepatites virais. Essas doenças, elas são um grave problema de saúde pública no Brasil e no mundo. E por isso é preciso atenção ao consumir informações sobre o tema, porque circulam muitas informações que muitas vezes são fake, não são verdadeiras. Muitas receitinhas, né? Muitas questões assim de pitacos, né? De informações, de influencers que passam muita informação errada. Então é bom que a gente sempre tenha informações concretas e consistentes a respeito, informações verídicas. As hepatites virais, elas são infecções que atingem o fígado, causando alterações leves, moderadas até as graves. Na maioria das vezes, são infecções silenciosas, ou seja, não apresentam sintomas. Elas são causadas por vírus e algumas hepatites se dão pelo uso de medicamentos, álcool e outras drogas, assim como por doenças autoimunes, metabólicas ou até mesmo genéticas. E nós vamos entender um pouquinho hoje, então, as formas de transmissão, a prevenção, o tratamento dessas doenças, para conseguirmos, então, estar mais conscientes a respeito da doença e combater conteúdos falsos sobre o tema que circula por aí, né? Então, muitas dúvidas surgem em relação às necessidades de vacinação de bebês contra hepatite B, já que as gestantes, elas são testadas para a doença, o que faz com que algumas pessoas acreditem que não há risco de transmissão das mães para os filhos. Além disso, grupos anti-vacina afirmam que o imunizante representa um perigo para as crianças por conter uma quantidade alta de alumínio. As informações não têm embasamento científico e são contrárias às recomendações de especialistas de saúde de todo o mundo. A vacina contra hepatite B para bebês, por se tratar de uma doença grave transmitida de mãe para filho, durante a gestação ou mesmo no parto, representa proteção imediata para os pequeninos e é uma prática segura e eficaz para prevenir infecções futuras. Eu garanto que quase todas as pessoas que estão ouvindo, se não todas, levaram seus filhinhos para tomar a vacina da hepatite B. Eu lembro que eu levava os meus, né? Era aquela vacininha que eles vinham com dor lá do postinho, né? Mas a gente sempre levava. E a doença, ela também pode ser transmitida por contato com sangue e fluidos corporais, mesmo em ambientes domésticos. A Sociedade Brasileira de Imunizações também recomenda a vacina para recém-nascidos independentemente do status da mãe, já que nem todas as infecções maternas são detectadas durante a gravidez. Então, independente se a mãe teve, se a mãe não teve, o bebezinho deve ser vacinado. Além disso, especialistas defendem que a vacinação precoce é crucial para a prevenção da infecção crônica, que pode levar ao câncer de fígado ou mesmo até a cirrose. O ideal é iniciar o esquema vacinal com a primeira dose o mais cedo possível, preferencialmente nas primeiras 12 horas após o nascimento, ainda na maternidade, podendo ser administrada até 30 dias após o nascimento. E sobre a quantidade de alumínio, a bula da vacina contra hepatite B do Instituto Butantan confirma que a quantidade de alumínio presente é segura e está bem abaixo dos limites considerados tóxicos. O alumínio ele é utilizado como um adjuvante para melhorar a resposta imunológica e tem um histórico comprovado de segurança em vacinas. Estudos científicos demonstram que o alumínio utilizado nas vacinas é seguro e eficaz, e a quantidade nos imunizantes, ela é minúscula, comparada à exposição diária que nós humanos temos a esse elemento por meio de alimentos, de água e até mesmo do ar. A segurança desses adjuvantes de alumínio é bem documentada, é bem pesquisada e são fundamentais para a

0: pessoas que já estão com hepatite, né? E os sintomas iniciais são a fadiga, o mal-estar, a febre, as dores musculares, o enjoo, os vômitos, a dor abdominal, a constipação ou diarreia, a urina escura, as fezes claras, a pele e os olhos amarelados. Existe vacina para combater a hepatite A e ela faz parte do calendário infantil do Sistema Único de Saúde, do SUS, com o esquema de uma dose aos 15 meses de idade, podendo ser utilizada a partir de 12 meses até os 5 anos incompletos. A hepatite B é transmitida pelo sexo sem proteção, compartilhamento de objetos de uso pessoal, como lâminas de barbear, agulhas, lâminas de depilação, escova de dentes, até alicate de cutícula, né, os materiais de manicure, de pedicure, equipamentos para uso de drogas, cachimbos, canudos, seringas, sem a devida esterilização. Na confecção de tatuagem, na colocação de piercings, com materiais também não esterilizados ou descartáveis. E ela também pode ser transmitida de forma vertical, ou seja, durante a gestação ou o parto da mãe para o bebê. Na maioria dos casos, a hepatite B não apresenta sintomas. A principal forma de prevenção da infecção pelo vírus da hepatite B é a vacina. E ela é administrada em 3 doses, 0, 1 e 6 meses, ou seja, logo no nascimento, 1 mês e 6 meses. E está disponível aí nas centrais de saúde. A hepatite C tem a transmissão através do sangue contaminado por meio do compartilhamento de agulhas, de seringas e de outros objetos perfurocortantes, sem a devida esterilização. Materiais de manicure, confecção de tatuagens, ou seja, todos os que eu falei anteriormente, né, que é essa contaminação direta. Também por meio de relações sexuais sem uso de preservativos ou pela transmissão mamãe-bebê, né, também como já comentamos. Assim como a hepatite B, a hepatite C também, na maioria dos casos, não apresenta sintomas. A doença tem cura e o tratamento pode ser feito gratuitamente pelo SUS. A hepatite D tem também a transmissão pelo sexo sem proteção, também pelo compartilhamento de todos esses objetos que eu já citei na B e na C, né? E na maioria dos casos, a D também não apresenta sintomas. Quando presentes, os mais frequentes são o cansaço, a tontura, o enjoo, os vômitos, a febre, a dor abdominal, pele e olhos amarelados, urina escura, fezes claras. A melhor forma de prevenir a hepatite D é tomar a vacina contra a hepatite B, visto que esse vírus depende da estrutura do vírus B para se replicar. E quando nós compartilhamos informações seguras, nós estamos fazendo com que as informações erradas não se disseminem, né? Então, é importante espalhar informações seguras. A melhor forma de prevenção vai ser sempre a vacinação. E esses cuidados, lógicos, né? Lógico, todos esses cuidados que nós acabamos de falar, né? Cuidados aí de não compartilhar objetos, né? Perfurocortantes, de manicure, sempre tem que ser muito bem esterilizados. E a detecção é feita através do exame de sangue, né? Vai fazer o exame de sangue e vai confirmar, em alguns casos mais graves, até através de um ultrassom. E aí é feito, então, um tratamento, né? Um tratamento para que se chegue à cura. Mas, voltando novamente a dizer que é importante a vacinação, gente. Vamos deixar de lado essa história de que a vacina é que faz o mal. A vacina protege, né? A vacina protege. Nós vamos para um rápido intervalinho e após o intervalinho, no último bloco, nós vamos falar sobre outra vacinação importantíssima e sobre uma das doenças que nós vamos falar durante todo esse período, que são as doenças de inverno, as doenças sazonais, né? As doenças que vêm com o inverno. Nós vamos falar hoje da influenza A. Por vários programas eu vou trazer para vocês essas doenças, cada uma delas, para que a gente defina e para que a gente consiga diferenciar sintomas, formas de contágio e tratamento. Hoje nós falaremos sobre a influenza A. Já já voltamos, é rapidinho, não sai daí.
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4: Voltamos com o Bem Me Quero de hoje, 2 de julho de 2026. Que bom que você não saiu daí, né? Porque tem muita informação ainda. Olá, Claudinei, que bom que você tá aí. Ele dizendo que parabéns pelos 2 anos. Elvis é muito bom. Tem muitos fãs aqui em Palmeira. Poderiam se juntar algum dia na cidade. Exatamente, muitos fãs mesmo, né, Claudinei? E tem muitos shows também, né? Aqueles shows cover ali em Ponta Grossa sempre aparece. E é muito legal. Eu já presenciei um show cover na Oncoville, lá em Curitiba, num evento do Outubro Rosa, maravilhoso. O cara simplesmente dançava e cantava igualzinho, né? É muito legal, né? Porque tem música muito boa mesmo. Ah, quem mais que tá aqui com a gente? A Vera Lúcia Marques. Boa tarde, professora Joselba. Parabéns pelo seu programa, que faz a diferença no nosso dia. Gosto muito e também aprendo bastante. Faz a diferença no meu dia a dia. Grande abraço a você e a todos da Rádio Ipiranga. Obrigada, querida. Muito obrigada pelo seu feedback, pela sua mensagem, pelo seu carinho. Grande abraço para você. O Adriano Santos também. Uma ótima tarde. Gosto muito do Elvis. Também gostei da versão do Zezé em cima da música do Elvis. Deus abençoe o nosso fim de tarde. Amém. Que Deus abençoe você também. Obrigada pela colaboração aí, Adriano. Realmente, né? Eles fizeram umas versões mesmo bem bonitas. Aqui mais uma mensagem. O Aristeu de Araújo e a Emília ouvindo lá no... Farajala Bacila, lá no Farajala Bacila. Olha que legal. E eles pediram para traduzir Lady. Traduzo sim, vou colocar na minha listinha aqui. Né? Pode deixar que vai ser traduzida assim. Obrigada pela participação, pela sugestão, pelo carinho. Nathalie Camargo. Tá, a Nathalie está escrevendo aqui ainda, digitando, né? A Helena Santos, a nossa Helena, lá da Vila Maria, né? Parabenizando aqui pelos 2 anos de programa, está sempre na escuta. Adoro escutar a Joselba. Obrigada, querida! Parabéns para minha vizinha Glaci, que Deus abençoe sempre. Amém, Helena. Obrigada, querida. A Ana Mica também, boa tarde, você é minha companhia de todos os dias. Obrigada, querida, que bom saber disso, né? Um abração para você. Rosicléia, estamos na escuta, dona Rose, né? Participando com a gente. A Nathalie, gosto muito do seu programa. Deus abençoe sempre sua vida. Amém, querida. Muito obrigada mesmo. Fico muito feliz. Então, agora nós vamos falar um pouquinho da influenza A, gente. A influenza A, ela é um subtipo do vírus da gripe, que causa doenças respiratórias em pessoas e animais. Sabia que os animais também têm influenza A? Sim, com as aves e os porcos. E esse micro-organismo é conhecido por se espalhar facilmente por meio da tosse, do espirro, do contato com as superfícies contaminadas. Em crianças, idosos ou pessoas com saúde debilitada, pode ser muito prejudicial. E alguns dos sintomas se manifestam como febre e dores no corpo. A influenza A, ela possui sintomas parecidos com a de um resfriado, mas geralmente eles são mais intensos. Porque no resfriado não acontece a febre, né? Na influenza A acontece a febre, o aumento da temperatura, né? Acima de 37,8 graus. Dor de cabeça é uma dor intensa, principalmente na testa e ao redor dos olhos. Calafrios, que é aquela sensação de frio intenso com tremores, mesmo em dias quentes, ambientes aquecidos. As dores no corpo, principalmente nos músculos e nas articulações. Um cansaço com uma sensação de fraqueza, uma falta de energia e também dor de garganta. E esses sintomas, eles podem estar associados a outras condições. Então, é importante buscar um médico quanto antes. As causas, né? Ela é uma infecção causada por um vírus que se transmite com facilidade entre as pessoas. A principal forma de transmissão é pelo ar, por meio das gotículas liberadas quando alguém tosse, quando alguém espirra, quando alguém fala. E a propagação é ainda mais comum durante os dias frios, quando as pessoas ficam em ambientes fechados, ficam aglomeradas, né? E também pode ser transmitido pelo contato com as superfícies contaminadas, os celulares especialmente, se em seguida a pessoa levar a mão ao rosto, à boca, ao nariz, aos olhos, né? O diagnóstico, ele é importante para confirmar se realmente há influenza, né? Porque os sintomas são todos muito parecidos. E para que se faça o tratamento adequado, é importantíssimo o diagnóstico. O diagnóstico é feito através do histórico clínico, que é a consulta com o médico, né, com o profissional de saúde, que vai avaliar todos os sintomas, o histórico, né, naquela anamnese, né, aquela conversa. Daí, depois disso, são feitos os exames rápidos, que são aqueles testes feitos com amostrinhas tiradas do nariz ou da garganta, com o cotonete. E também tem o exame de proteína C reativa, que é o PCR. Esse a gente faz no laboratório, aqui no Correio Moraes. Eu sei porque, geralmente eu faço, né, teste para ver se é influenza, se é Covid. Eu tenho que fazer porque eu tenho imunidade baixa e quando eu não estou bem eu preciso fazer. Então a gente faz o teste do PCR. Essa é a forma mais precisa, gente, através do exame de sangue. Né, ele identifica o material genético do vírus, então ele vai dizer qual vírus que é, se é influenza, se é Covid. Então é o exame da proteína C reativa, o PCR, é feito aí no Correio Moraes. E como que é feito o tratamento? O tratamento da influenza tem como objetivo aliviar sintomas, né? Por quê? Já que é vírus, gente, o vírus ele tem um tempo que ele fica no organismo, né? Então o que você vai fazer? Você vai tomar as medicações para aliviar sintomas, para evitar complicações, para acelerar a sua recuperação. Em casos leves, o repouso e pequenos cuidados em casa podem ser suficientes. Em casos mais complicados, muitas vezes é necessário até uma internação. É importante a hidratação, beber bastante água, né, para manter o sistema imunológico em condições. Medicamentos para diminuir sintomas, né? O profissional de saúde ele vai aí receitar os medicamentos, que são analgésicos para controlar a dor e os antitérmicos para controlar a febre. E também aqueles antivirais, que são remédios que atuam no combate ao vírus. E é importantíssimo, gente, se você piorou, se você tem outros sintomas, principalmente crianças, idosos, né? Aquelas pessoas que já têm doença como bronquite, asma, problema no pulmão, né? Todas essas pessoas têm que redobrar a atenção, principalmente se os sintomas piorarem. Como que é feita a prevenção? A prevenção, para que o vírus não se espalhe, né? Não podemos controlar o vírus por aí, mas podemos controlar as nossas atitudes, as nossas e a dos outros, e também para proteger os outros. A vacinação anual é importantíssima, é uma das formas mais eficazes de prevenção. E é importante tomar a dose atualizada anualmente para proteção. E nós já recebemos, né, todo o Paraná e já recebeu as doses da vacina. Então, você tem que procurar a tua central de saúde aí, né, o teu postinho de saúde, como a gente sempre costuma dizer. Vai no teu postinho de saúde e tome a vacina. É muito importante, gente. Higienização das mãos. Lavar bem as mãos com água e sabão. Pelo menos 20 segundos, né? Com atenção para as palmas, para o dorso, o meio dos dedos. Também o uso do álcool gel 70%. Muitas pessoas já abandonaram esse esse hábito, né? Mas é importantíssimo. Eu tenho até no meu carro, né? Porque qualquer ambiente diferente que você vai, é importante você passar o álcool nas suas mãos, né? Se não tem como lavar a mão, é um momento que você não pode lavar, pelo menos você passa o álcool. Evitar as aglomerações, porque em épocas de surto, e principalmente no inverno, os ambientes ficam muito fechados e as pessoas ficam aglomeradas. Então, é importante você evitar esses locais, né? Cobrir o rosto ao tossir, ao espirrar, usar o braço, um lenço, evita a propagação das gotículas com o vírus. E se você foi diagnosticado, né, por favor, use a máscara. É o mais adequado quando começa a apresentar os sintomas para não aumentar, para não passar para as pessoas que convivem com você, para as pessoas que você ama, né? Porque a gente nunca sabe como uma pessoa vai reagir àquele vírus. Então é importantíssimo a gente ter esse cuidado com o próximo também, né? Não é só com a gente, mas com o outro também. O outro merece respeito, merece cuidado. Então usar máscara. Quantas pessoas que a gente encontra por aí que ai, tô mal de gripe e a pessoa sem máscara, né? Eu fico só pensando comigo mesmo, mal de gripe, mas não tá nem se preocupando com ninguém, né? Então, a gente tem que usar. Eu, esses tempos, estava, eu vim pra rádio que de máscara, né, Nando? Tava de máscara, tava até me atrapalhando para falar, mas tava de máscara. E era uma gripe comum, mas vim de máscara, né? Então, é importante cuidar da gente e cuidar do outro, gente, né? É um sinal de respeito, de amor ao próximo. É isso sobre a influenza A. Nos próximos programas, né, a gente vai trazer sobre outras doenças de inverno também. Não prometo para a semana que vem, porque eu ia explicar amanhã, mas já vou explicar um pouquinho hoje. A semana que vem, o programa aqui, o Bem Me Quero, ele será utilizado pelos estudantes que farão a missão, os estudantes da PUC que estarão aqui em Palmeiras, estudantes de jornalismo, e eles farão o Bem Me Quero, né, por a semana toda. E a pedido do Padre Fernando, do nosso pároco, da direção da rádio, os estudantes estarão aqui. Eu estarei com eles aqui no estúdio, espero que vocês participem, porque eles vão precisar bastante da participação e do apoio de vocês, né? Eles têm que cumprir a missão deles e eles cumprirão aqui no nosso horário do nosso programa. Mas eu falo mais a respeito amanhã. Antes de ir para as dicas finais, que é o problema da umidade do chão das paredes, eu quero dar um recadinho para vocês. Vocês já ouviram falar no Terço das Mulheres? O Terço das Mulheres, assim como o Bem Me Quero, também está completando 2 anos de existência. É o Terço das Mulheres que acontece ali na Capelinha Bom Jesus, há 2 anos já, né? E no dia 7 de julho agora, vai completar então os 2 anos, assim como o Bem Me Quero está fazendo 2 anos. E nessa terça-feira, dia 7, às 19 horas, haverá a celebração da palavra com o diácono Miguel Simon. Então, o pessoal está convidando, a Marlene Scheid também está convidando, para você ir até lá, para você levar sua família, para rezarem juntos, num momento de muita oração, de fé, né, de entrega mesmo, celebrando esses 2 anos do Terço das Mulheres da Capela do Bom Jesus. Será dia 7 de julho, né, às 19 horas, e você está convidadíssimo a participar. E pessoal, agora nós vamos falar aí, né? Eu prometi para vocês, e lógico que eu ia trazer, porque eu vi tanta gente comentando e perguntando, né, nas redes sociais, na internet, por que que um piso estava vertendo tanta água, né? Tava chorando, parede chorando, assoalho chorando. O piso molhado, quando acontece isso, é por condensação. O que que é isso? Quando o ar quente e úmido entra em contato com o revestimento frio, transformando o vapor de água em líquido. Sabe quando você coloca uma cerveja bem gelada num copo, que o copo sua por fora? É a mesma coisa, é a condensação, né? É o ar quente e úmido entrando em contato com o revestimento frio, né? E esse chão suado é muito comum aqui nos Campos Gerais, principalmente aqui na região de Palmeira, especialmente após as quedas bruscas de temperatura seguida por dia de alta umidade. E esse processo, então, né, de condensação aí, né, ele vai trazer esse piso molhado. E muitas vezes é até perigoso você escorregar, além de ficar sujo, né, não ficar legal, é perigoso até escorregar. E para, né, apesar de ser um fenômeno físico e climático, existem algumas ações práticas que você pode adotar para diminuir essa umidade na sua casa. Que ações seriam essas? Prestem atenção, porque semana que vem vai chover de volta e provavelmente nós vamos ter piso úmido de volta. Então, evitem passar panos úmidos. Por quê? Já está úmido, você vai passar mais o pano molhado para deixar mais molhado ainda, né? Pegue aquela toalha bem velha que você tem lá na tua casa, né? Ou aqueles sacos de limpar chão, né? Pano de chão. Mas a toalha bem velha é a melhor coisa que tem. Então, apenas seque, né, com aquela toalha velha, né? Mas muitas vezes não vai adiantar. Até eu vi a semana passada, eu passei, sequei, continuou úmido. Então, o que você vai fazer? Você vai usar álcool no pano. Então, você pega essa toalha velha e coloca álcool. Eu fiz lá em casa todos esses dias. Se você não quer que fique o cheiro muito forte de álcool, coloque um pouquinho de amaciante de roupa, cheirosinho, e passe com aquele pano seco, né, gente? Seco, não vai encher de água o pano aí. E então você vai passar o álcool vai ajudar, gente, para limpar e secar rapidamente. Passe então esse paninho só umedecido no álcool. O álcool evapora rápido e ajuda a evitar os acidentes que são bem prováveis pelo piso estar molhado. Também controle a ventilação, abra as janelas, promova a circulação de ar na casa. Se não tiver aquela chuva com vento, que esteja entrando a chuva para dentro, deixe aberto, gente. Se agasalhe um pouquinho mais, né, para não se resfriar, e abra as janelas, é importantíssimo. Às vezes até a gente está com toda a janela fechada, vai cozinhar, forma mais calor ainda, sua mais ainda, né? Então, durante as horas mais quentes do dia, para equilibrar a temperatura interna e externa, abra as janelas, as portas. Evite correntes de ar frio. Nos dias de frio extremo, evite deixar as portas e janelas totalmente abertas para não gelar ainda mais o piso e as paredes. Então, o que é o certo? É você abrir um pouco, né? Deixar ventilar, mas não escancarar todas as janelas e todas as portas. Os desumidificadores de ar, eles são muito bons. Eles são aparelhos eficazes, porque eles puxam a umidade do ar, impedindo que ela se condense ao tocar o piso. O ar condicionado e o aquecedor, eles têm a função também de desumidificar, ou no modo quente, ajuda a retirar o excesso de umidade do ambiente. Também, né, utilize potes desumidificadores em locais fechados, como guarda-roupa, despensa, para proteger calçados, roupas, né? E então, essas são as dicas de hoje para aquele piso encharcado e tão incômodo, né? Seque com uma toalha velha, coloque um pouquinho de álcool nessa toalha e vá secando. Abra as janelas e portas, não totalmente, porque senão vai ter um efeito reverso. Né, abra um pouquinho as janelas, as portas, deixa aquele frestinho, né, que consiga aí o ar circular por dentro da sua casa. E aquecedor, condicionador de ar também ajuda, e tanto quanto o umidificador de ar também ajuda bastante, né? É, exatamente, Adriano. Adriano disse que lá na casa dele é comum do piso. É, se for direto, Adriano tem que dar uma verificada aí. Tá, se não tem alguma infiltração. Né? Quando eu estava pesquisando a respeito desse processo aí, eu vi esse caso, né, de uma casa que era direto e foi recomendado que fizesse uma investigação se não havia alguma infiltração. Às vezes até o local onde foi construída a casa é um local muito úmido, né, Adriano? Daí faz com que aconteça isso. Importante ventilar sempre, né? Abrir sempre os frestinhos aí das janelas, das portas para ventilar. Grande abraço, Adriano. Bom dia de trabalho para você, meu querido. Então, vamos encerrando o nosso Bem Me Quero. Já estamos com 13 horas e 27 minutos. Eu quero dizer a você que foi um prazer, uma satisfação imensa estar na sua companhia, na companhia do nosso querido Nando. E eu deixo você ainda mais na companhia do Nando com as músicas do baú. Capriche na seleção aí, hein, gente? Vamos lá, tem muita música boa do baú pra gente ouvir. Um beijo no seu coração. Fique com Deus e amanhã eu retorno com o último Bem Me Quero da semana, porque amanhã nós sextamos. Até lá!
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16: Horas 32 minutos, é isso aí. A partir de agora, Baú da Ipiranga. Tenham todos uma boa tarde. Está começando então o programa das músicas antigas da Ipiranga FM. Se a sua intenção é reviver o passado e relembrar das músicas antigas, dos clássicos que você tem conhecimento daquela época, anos 90, anos 80, anos 70, aqui é o lugar, aqui é a hora. Daqui desde as 13h30, 13h32 agora, até as 15 horas da tarde, o Baú da Ipiranga traz até você os sucessos de antigamente que fizeram parte da história da Ipiranga FM, antes de ser FM, da Ipiranga AM, né? A partir de 2019, a Rádio Ipiranga se tornou, se consolidou como FM, mas antes era AM, e todos esses sucessos tocavam ao longo da programação, ao longo dos anos lá, se vão o que, 78 anos de rádio? É 78, né? É, 78 anos de rádio. Então tem muita história, muita música para ser tocada. E convidamos você para celebrar este momento, participar desta viagem no tempo aqui no Baú da Ipiranga, beleza? 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Daqui a pouco nós falamos um pouco mais sobre eles. O que importa é que está começando o Baú da Ipiranga. Eu não quero me alongar muito. Ontem, por exemplo, eu me alonguei, né? Fiquei falando, houve bastante participação do pessoal, em parte porque eles já estavam mandando mensagem desde cedo de feliz aniversário pro Gilmar Antônio. Então acabou que às vezes acontece da gente tomar muito tempo do programa e não dá tempo de tocar música. E eu sei que a gente tá aqui para ouvir música, para vocês escutarem as músicas, né? Não para escutar a gente falar. Mas então vamos lá. São 13 horas 34 minutos. Olha como o tempo tá passando rápido. Eu já vou registrar as participações que chegaram aqui no 42 999 53 3669. Lembrando que se você, é isso aí, você que tá aí do outro lado do rádio, quer participar do programa, basta mandar mensagem nesse número, 42 999 53 3669, WhatsApp da Ipiranga FM, e você pode pedir sua sugestão, né, fazer sua sugestão musical no Baú da Ipiranga, desde que seja música recente. Não, é exatamente o contrário de música recente que eu tô pensando. Tô perdido hoje. Desde que seja música antiga, o Baú da Ipiranga só toca músicas antigas, música recente, e depois, no outro programa, no Ipiranga Mix. 1999 para baixo, essa é a referência. De 1999 para cima é música nova. 1999 para baixo é música antiga, é música que toca no Baú da Ipiranga. E também não tocamos sertanejo gauchesco e sertanejo raiz, porque essas aí nós deixamos todas preparadas pro Gilmar Antônio no programa, na programação da tarde, a partir das 5 horas da tarde. Obrigado, seu Edson. Seu Edson trouxe um recadinho aqui para passar para os nossos ouvintes. Muito obrigado. O que é isso aqui? Foi perdido uma bolsinha vermelha que continha algumas chaves e certa importância em dinheiro, que pode ficar com quem achou, eventualmente, a título de gratificação. Você que encontrou, pedimos o especial favor de deixar aqui na rádio. Então, encontrando, é uma bolsinha vermelha, a pessoa devia ter com chaves em certa importância em dinheiro dentro dessa bolsinha. Provavelmente as chaves são bastante importantes para o proprietário. Então, se você encontrou, trazer aqui na rádio, né? Deixar aqui que a gente tem o contato. Provavelmente o seu Edson pegou o contato dos donos e devolve para a pessoa, né? Não dá nada. Faça este serviço, esta ajuda ao próximo, beleza? Vamos ler logo as mensagens que já está se acumulando bolinha verde aqui. O pessoal está animado para participar do Baú da Ipiranga. Vamos ver quem está conosco lá. Boa tarde a todos. Fala aqui de Rafaela, província de Santa Fé, Argentina. Olha só. É o Miro Lara. Valdomiro, né? Valdomiro Lara, o nosso ouvinte. Ele diz: toca pra nós a música do Kiko Zambianchi, Quadro Vivo. Saudades dessa música. Saudades da minha princesa dos campos, onde nasci. Olha só que mensagem bacana. Obrigado, Miro, pela participação. E já está posicionada a primeira música desta quinta-feira, dia 2 de julho, aqui do Baú da Ipiranga. Será essa, Quadro Vivo, do Kiko Zambianchi, que eu não lembro quando foi a última vez que tocou no Baú da Ipiranga. Faz tempo que não toca essa música. Vamos ouvir juntos, brigadão. Da sequência, quem mais está conosco? O seu Alceu. Boa tarde, rapaziada. Vamos dessa hoje, Almost Paradise. Essa aqui é muito boa essa música. Essa música faz parte da trilha sonora do filme Footloose. E é uma das... a música das cenas românticas. Footloose ficou famoso por causa daquela outra música que se chama Footloose, né? e que é bem animada, bem dançante, mas essa é muito boa também. Almost Paradise é uma música sensacional, Mike Reno e Ann Wilson. Muito boa a música, obrigado, seu. Já tá posicionado aqui. Também, deixa eu ver... Boa tarde, Nando. Essa aqui é a Dona Lourdes. Toca pra nós a música com a Martinha, Eu Daria Minha Vida. Acho que até tem essa música mesmo. Deixa eu dar uma procurada aqui, mas depois. Obrigado aí, Dona Lourdes. Também o seu Venceslau Cru, ó, esposo da Dona Lourdes. O seu Venceslau tá lá conosco. Boa tarde, tudo bem, Luiz Fernandes? Tu não escuta? Obrigado, seu Venceslau. Um abraço pra todo o pessoal aí da Manda Saia, já que o casal já nos mandou mensagem aqui. Obrigadão. Quem mais está conosco aqui? Meu grande amigo Atair. Boa tarde, meu amigo Nando. Deus te abençoe. Sempre sucesso. Hoje toca Pretenders, música Back on the Chain Gang. Essa música é muito boa. Adoro Pretenders. Tem muita música boa eles. Sempre está tocando aqui, mas essa aqui até faz tempo que não toca. Back on the Chain Gang. Muito boa a música. Já posicionei aqui. Atair, brigadão pela participação. Deixa eu ver quem mais, o seu Reinaldo, ótima tarde, Deus te proteja sempre. E ele pede uma do ABBA aqui, vamos ouvir ABBA então na sequência, seu Reinaldo. É, quem está na escuta, oi amigo, estamos na escuta, Rose, obrigado Dona Rose. Dona Rosicléia, né, Dona Rosicléia, brigadão aí pela participação. E também a Regiane lá do Salão Genis, vamos ver o que ela nos diz. Oi Nando, boa tarde, tudo bem? Tudo bom. Toca Nikita hoje para nós, por gentileza. Hoje o pedido é para nossa cliente e amiga especial, Ana Luísa, que está com a gente aqui no salão. Ótima quinta-feira. Olha, então, para Ana Luísa, pedido da Regiane aqui. É, Nikita do Elton John, né? Que é uma música que outro dia nós estávamos falando dessa música. Ela fala sobre um amor que se desenrola no Muro de Berlim, com o Muro de Berlim separando, né? Essa explicação quem nos forneceu foi o professor Orlando, ele que disse, eu até não sabia, mas faz sentido mesmo, até pelo nome da música, né, Nikita, que é o nome, costuma ser apelido, né, um diminutivo de nome de alguém de procedência alemã, né, Nikita, e conta a história de um amor que se desenrola com os dois, cada um de um lado do Muro de Berlim. Muito bacana a música. Até sugeri para a professora Joselba fazer a tradução dessa música, que ela tem uma letra excelente. Vamos ouvi-la aí na sequência. Vai ser uma das músicas aí. A Regiane e o pessoal do Salão Genis, em especial a Ana Luísa, escutem aí. Vai ser, acho que, a quarta ou quinta música a tocar. Beleza? Brigadão. Quem mais está conosco aqui? A Karina. Boa tarde, Nando. Gostaria de pedir Mil e Uma Noites. Mais uma de Fábio Júnior. Abraço. Fábio Júnior, não conhecia essa música do Fábio Júnior. Deixa eu ver aqui. Fábio Júnior. Digitar aqui Mil e Uma Noites mais uma. Não tem aqui no playlist, mas já providenciamos o nosso playlist. Coitadinho, volte e meia tem uma música que ele não conhece. Mas a gente já providencia essa música, Karina. Vamos ouvir que eu fiquei curioso. Fábio Júnior é um cantor muito bom, tem ótimas músicas que toca aqui no Bolo do Ipiranga. Seu Edson é fã do Fábio Júnior, né? Obrigado pela participação. Vamos ouvir a sua música. Mas aqui, quem mais? É o Adriano Santos. É, boa tarde, Nando. Toca Elvis pra gente aí. Ofereço pra professora Joselba, beleza? Ótima tarde a todos. Ah, hoje foi tradução do Elvis, né? Foi Always on My Mind. A tradução do programa do Joselba. E agora o nosso amigo Adriano pede uma outra música do Elvis. Não vou tocar mesmo, claro, né? Porque tem tanta música boa do Elvis, não vamos nos repetir. Vamos tocar uma outra música do Elvis aqui. Deixa eu ver. Qual outra música? Tem muita música boa. Tem o Hound Dog. Tem Suspicious Mind. Vou puxar aqui My Boy. Uma música ótima do Elvis. Bom, quantas? Todas elas são praticamente, né? Vamos que vamos. Obrigado, Adriano. Também estamos ali com a Dona Roseli. Ela que manda aqui. Boa tarde, querido Nando. Obrigado, Dona Roseli. É, por favor, se der, toca a música Stuck on You, do Lionel Richie. Gratidão e abraços. Essa também é muito boa. Olha, nossos ouvintes estão se superando hoje, hein? Só musicão pedindo aqui nesse primeiro bloco. Acredito que já fecha o primeiro bloco essas músicas aqui. Com Lionel Richie e o Elvis Presley. Stuck on You. E vamos logo então, já são 13h43, nós já estamos nos alargando demais neste programa, não, que é pra tocar música, não é pra falar. Vamos lá então, vamos de música, começando por Kiko Zambianchi, Quadro Vivo, 13h43.

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7: 14 horas 22 minutos. Estamos agora começando o segundo bloco do Baú da Ipiranga. Vamos começar logo com música. Só deixa eu registrar algumas participações aqui, pessoal. Agradecendo, inclusive, as inúmeras participações do primeiro bloco, que fizeram praticamente todo o playlist musical. E agora a gente tá aqui na companhia, deixa eu ver, quem do meu amigo Rodrigão, o Rodrigão lá de Curitiba. Ele manda aqui, opa, grande Nando, tamo junto, dirigindo, ligado na Ipiranga. Ainda é cedo, do Legião Urbana, por favor. Ah, bom, pensei que ele perguntou se ainda era cedo pra tocar Legião Urbana, não. Nunca é cedo e nunca é tarde pra Legião Urbana. Mas vamos ouvir Ainda é Cedo, clássico do Legião Urbana aqui. Na sequência, porque foi pedido do nosso grande amigo Rodrigão. Ele diz obrigado, abração, amigão, Deus abençoe. Beleza, Rodrigão. Vai ser a primeira música agora, já do segundo bloco. Na sequência aqui temos o Marcelo Scheide também participando conosco, mandando seu boa tarde. Obrigado, Marcelo. Também a dona Luzia Campa mandando joinha aqui. E uma participação também da dona Lucélia, irmã da dona Luzia Campa. Olha só, as duas irmãs aqui participando do Baú da Ipiranga. A gente vai ouvir então agora na sequência Legião Urbana, Ainda é Cedo, pedido do Rodrigão. Depois a gente vai com algumas músicas, eu separei aqui Roberto Ribeiro, Todo Menino é um Rei. E algumas músicas na sequência aqui, Marina Lima, Tim Maia, Fevers. Tem até Roberto Carlos pro pessoal aqui, pro pessoal ouvir. Vamos lá então? São 14 horas 24 minutos.

14 horas 53 minutos, você ouve Information Society Repetition, a música que encerra o baú da Ipiranga de hoje. É isso aí, pessoal, ficou muito bom o playlist musical de hoje, obrigado pelas participações. E na sequência, vocês têm o Ipiranga Mix. A Cris já se encontra aqui nos estúdios pronta para iniciar o programa das músicas da agora, das músicas recentes da Ipiranga FM. O Baú do Ipiranga, por sua vez, volta amanhã, sexta-feira, encerrando a semana. Nós voltamos, eu e as músicas antigas da Ipiranga FM, nesse mesmo horário, nesta mesma frequência, 91.7, beleza? Até lá, tenham todos uma ótima tarde, fiquem com Deus e a gente se vê.

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13: Ipiranga Mix está no ar. Ótima tarde pra você. Eu sou a Cris e te faço companhia agora nesta tarde de quinta-feira, dia 2 de julho. Agora pontualmente 15 horas. E a mensagem para hoje, uma mensagem bonita, preparada com carinho. Presta atenção nessa mensagem. A vida tem um jeito surpreendente de colocar ao nosso lado pessoas das quais realmente precisamos. Um bom amigo, um irmão de alma, um amor para sempre. Um alguém que nos faz ver o melhor em nós mesmos, que nos entenda e nos respeite como somos. Cabe a nós termos um olhar puro e um coração atento para reconhecermos esse presente em forma de pessoa. Então que você tenha esse olhar puro, esse coração atento no dia de hoje, reconheça as pessoas que passam pela sua vida e deixa um pouquinho mais animado, um pouquinho mais de luz, um pouquinho mais alegre a sua vida. São anjos em forma de pessoas que Deus envia até nós para fazer a nossa vida ficar um pouquinho mais leve, um pouquinho melhor de se viver. E eu desejo uma ótima tarde para você, onde quer que você esteja. É sempre um prazer ter a sua companhia aqui juntinho comigo nesta tarde. Participe você também, mande sua mensagem através do 42999533669. E já vamos de música boa, começando muito bem Piranga Mix ao som de Homem com Hula Pop.

0: Melinda Ipiranga Mix com Ouvir Dizer, agora 15 horas e 16 minutos. 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Eu vou para uma pausa rapidinho, eu volto já na sequência. E vou voltar falando, gente, olha que legal. O coro da Capela Sistina, que é lá dos Papas, conhecida como Coro dos Papas, vai fazer uma turnê de 15 dias aqui no Brasil. Inclusive, nessa escala do Brasil aí, tá Curitiba também. Fique ligadinho que eu vou contar tudinho, quando que vai ser, se tem ingresso ainda para venda, se você vai conseguir assistir, quem gosta de ver essas qualidades excepcionais de música, né? Eu vou contar já, não sai daí, sempre juntos na melhor sintonia Ipiranga Mix.
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0: 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É rapidinho, já estou de volta aqui falando dessa visita importante, essa turnê aí que vai ser feita do coro da Capela Sistina, que vai fazer essa turnê inédita no Brasil. Pela primeira vez em sua história, a Capela Musical Pontifícia Sistina, coro oficial do Vaticano, a instituição coral mais antiga do mundo em atividade, desembarca na América Latina para uma turnê inédita pelo Brasil. Entre os dias 3 a 14 de julho, o grupo fará apresentações em Campinas, São Paulo, Curitiba, Rio de Janeiro. Conhecido como Coro do Papa, o conjunto é responsável pelas músicas das principais celebrações litúrgicas do Vaticano e esteve presente recentemente nos funerais do Papa Francisco. A passagem pelo Brasil também marca um momento histórico para a instituição. A turnê é conduzida pelo brasileiro Monsenhor Marcos Pavan, primeiro maestro não italiano a assumir a direção musical da Capela Sistina em mais de 600 anos de história. O repertório reúne algumas das obras mais importantes da tradição da música sacra ocidental, do canto gregoriano à polifonia renascentista, incluindo composições criadas especialmente para o coro ao longo dos séculos. Todos os concertos serão gratuitos, oferecendo ao público brasileiro a oportunidade de conhecer de perto uma das mais importantes tradições musicais do mundo. E Curitiba vai receber uma apresentação inédita do coro da Capela Sistina, como conhecida, como já falei, como coro pessoal dos Papas, e o grupo fará a participação especial na abertura da 11ª semana do Canto Coral Henrique de Curitiba, nesta segunda-feira, dia 6, na Capela Santa Maria, no centro. Essa será a primeira turnê do coro pelo Brasil e com a origem ligada a tradições musicais das celebrações papais, o grupo é considerado um dos corais mais antigos e respeitados de todo o mundo. A abertura do evento em Curitiba também terá a apresentação do coro da Camerata Antiqua de Curitiba, anfitriã da Semana de Canto Coral. Na sequência, o coro da Capela Sistina apresentará 9 peças, incluindo o Salmo 150 do compositor brasileiro Hernani Aguiar. A 11ª Semana de Canto Coral Henrique de Curitiba reunirá 46 grupos vocais em 7 dias de concertos e homenageia o Henrique Morozovski, que é aí lá da Semana Henrique de Curitiba, né, que vai ser. E também os ingressos aí, já acabei dando uma olhada aqui, já estão todos esgotados esses ingressos. E sendo assim, vai ter aí uma apresentação extra, que vai ser no dia 7 também. Quem quiser ver a Capela Musical Pontifícia Sistina, o coro pessoal dos Papas, tem a oportunidade de ver no dia 7, no Espaço Cultural Capela Santa Maria. Na Missa da Catedral, no Capela Santa Maria, que vai ser no dia 6/7, a primeira apresentação, que é no Espaço Cultural da Capela Santa Maria, que já está com os ingressos esgotados. A segunda etapa será no dia 7/7, às 18h30, em uma missa na Catedral. Imagine que lindo que não vai ser essa missa, né? O coro da Capela Sistina é um dos mais antigos e respeitados e tem a formação atual de 1471. Pense, desde 1471 a formação atual, quando foi formalizada pelo Papa Sisto IV. Sua origem, entretanto, está na Escola de Cantoria Romana, instituição ativa desde o final do século VI. E aí está, então, essa apresentação aí, essa turnê Sistina aí, do coro da Capela Sistina, que vai fazer essa turnê pelo Brasil. É algo inédito e quem tiver o prazer de assistir e puder assistir, assista mesmo, que com certeza não vai se arrepender, vai ser muito bom aí essa nova turnê, que ainda a gente vai conseguir ouvir muito falar dela, de certeza. Um grande abraço para você que está na escuta aí. O Marcelo ligadinho conosco, ótima tarde. O Adriano Santos também aqui confirmando audiência. Obrigado, Adriano, ótima tarde para você. O Roberto tá louco de faceiro com o calorzinho. Ótima tarde para você, Roberto. Acho que chegou o verão, mas não se engane, porque sabe, né? O inverno sempre dá essas regalias pra gente, daí quando vem uma chuva, ele derruba as temperaturas lá embaixo e mata a gente de frio. Então não se iluda com esse calorzinho aí, que não vai ser por muito tempo, Roberto. Nós estamos em pleno inverno e o tempo não vai deixar a gente esquecer desse. Ótima tarde pra você, muito obrigado pela sintonia. E vamos mais de música aí agora ao som de Bon Jovi com Music Studio.

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0: 15 horas 47 minutos, Robbie Williams, Sex Up. E eu vou falar pra você, deixa eu perguntar e te perguntar uma coisa. Você já ouviu falar sobre o índice de Apgar? Se você aí tem, dá pra dizer aí, 50, 60 anos, essa geração aí que foi de mais ou menos ali de 1952 pra cá, com certeza todo mundo já passou por esse índice de Apgar, que é uma avaliação rápida feita pelo pediatra ou neonatologista no primeiro e no quinto minuto de vida do recém-nascido, que avalia a frequência cardíaca, a respiração, tônus muscular, reflexo, cor da pele. Cada critério recebe uma nota de 0 a 2, o resultado em uma pontuação máxima de 10 pontos. Tá, mas o que tem a ver? O que tem a ver é que tem uma história muito legal por trás disso, e essa Apgar aí é uma mulher, ela que originou essa história. Eu vou contar pra você tudinho como que aconteceu, como que surgiu depois do intervalinho. Eu espero você aí, não saia daí.
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0: 15 horas 50 minutos. Eu estou de volta e vou falar para você agora histórias que inspiram no Ipiranga Mix sobre, então, como surgiu o índice de Apgar. Em 1952, em uma sala de parto em Nova York, o silêncio tomou conta do ambiente. Um bebê acabara de nascer, azul, imóvel, sem emitir som algum. Por um instante, o desespero dominou a sala. Os médicos hesitaram, sem saber se ainda havia algo a fazer. Então, uma voz firme, tranquila, se erguia acima do pânico. Vamos avaliar o recém-nascido. Essa voz era a voz da doutora Virginia Apgar, uma simples frase que mudaria a medicina para sempre. Virginia Apgar sonhava em ser cirurgiã, mas na década de 1940, as portas das salas de cirurgia raramente se abriam para mulheres. Disseram-lhe que nenhum hospital aceitaria nesta área. Em vez de desistir, ela mudou de caminho e escolheu anestesiologia, sem imaginar que uma decisão acabaria salvando milhões de vidas. Trabalhando no setor da maternidade da Columbia Hospital, Apgar passou a observar um problema recorrente e devastador. Recém-nascidos que morriam poucos minutos após o parto, sem que houvesse qualquer padrão claro de avaliação. Não existiam critérios objetivos, apenas impressões clínicas e decisões tomadas sob pressão. Foi então que, em 1952, Ela pegou papel e caneta e criou um sistema simples e revolucionário, um teste baseado em 5 critérios: batimentos cardíacos, respiração, tônus muscular, reflexos e cor da pele. A cada um deles era atribuída uma pontuação, nascia assim o índice de Apgar. A ideia se espalhou rapidamente e em poucos anos hospitais em todo o mundo adotaram o método como padrão de avaliação neonatal. As taxas de mortalidade infantil começaram a cair e pela primeira vez os médicos tinham uma linguagem comum e objetiva para decidir intervenção imediata após o nascimento. Mas Virginia Apgar não parou ali. Mais tarde, obteve um diploma de saúde pública, passou a trabalhar na organização March of Dimes e tornou-se uma das principais vozes globais na defesa da saúde materno-infantil. Quando questionada sobre como conseguiu se destacar em um campo dominado por homens, respondeu com uma frase que se tornaria célebre: mulheres são como saquinhos de chá. Você só descobre o quanto são fortes quando são colocadas em água quente, respondeu Virginia. Virginia Apgar morreu em 1974. Seu nome, porém, permanece vivo em cada sala de parto do mundo. A cada 2 segundos, em algum lugar do planeta, um recém-nascido respira pela primeira vez e alguém atribui uma pontuação a Apgar. Um simples número que carrega um legado de uma mulher que transformou um instante mais frágil da vida humana em algo mensurável, compreensível e, acima de tudo, seguro. Está aí, então, a história do índice de Apgar, que é da Virginia Apgar. Se você não conhecia, agora você está conhecendo no Ipiranga Mix aí. E se você é nascido depois, então, de 1952, você com certeza passou por essa avaliação sem você imaginar. E foi essa avaliação aí que, de repente, fez diferença na vida tua e de muitas pessoas. Que história legal, que história inspiradora. Eu gostei bastante dessa história. Eu espero que você aí também tenha aproveitado já para entender um pouquinho mais o que é, né, sobre essa história aí. Ótima tarde para você que está ligadinho comigo. Um grande abraço para a Odete, que está confirmando a audiência, desejando uma abençoada tarde. Obrigado, Odete, e para a senhora também. Tudo de bom, tudo em dobro do que deseja para mim. E vem chegando mais músicas boas agora, né? Continuar a nossa programação de música e o nosso mix de música especial de quinta-feira com Paralamas do Sucesso, Seguindo Estrelas. Agora, 15 horas e 55 minutos.

Adoro Pink. Você ouviu Don't Let Me Get Me. Às 16 horas e 9 minutos. E atenção aí, um aviso de utilidade pública para você aí que está ligadinho com a gente. Foi perdida uma bolsinha vermelha que continha algumas chaves e certa importância de dinheiro. Quem encontrou pode ficar com o dinheirinho em título de gratificação, mas a gente pede que traga aqui essa bolsinha com essas chaves aqui na rádio. Você que encontrou, pedimos que deixe aqui na rádio. Então você pode ficar com o dinheiro a título de gratificação, mas a bolsinha, a dona tá precisando, essas chaves são importantes, então faz favor de trazer aqui para nós. 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

0: 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E eu vou pra uma pausa bem rapidinho, coisa rápida, e eu já volto e vou estar falando pra você do nosso veranico aí. Será que ele continua? Até quando? Eu conto já pra você.
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0: E 24 graus é nossa temperatura nesse momento. Tá delicioso, tá muito bom, né? Esse veranico aí, depois de uns dias tenebrosos de chuva e frio, esse solzinho tá aquecendo o coração, a alma, iluminando nossos dias. E até quando que ele vai permanecer? Então hoje está aí esse sol, ele vai continuar reinando a tarde inteira. Amanhã, sexta-feira, já ele não é para ele aparecer. Amanhã é para ficar um dia mais nublado. Não tem previsão de chuva, a não ser, salvo algum engano do aplicativo, mas aqui não tem previsão de chuva, não. Ele vai ficar nublado e, sendo assim, as temperaturas já tendem a dar uma diminuída. E amanhã não vai passar de 20 graus a nossa máxima, as mínimas vão estar em 11, não vai abaixar tanto. E o finalzão de semana, ó, coisa boa, finalzão de semana também não vai ter chuva, porém também não vai ter sol. O sol é para dar as caras lá de vez em quando, de pouquinho ali, e as temperaturas vão continuar baixa, com sábado nas máximas de 18 graus e no domingo 19 graus é a nossa máxima, com as mínimas em 11 graus, porque daí depois, segunda-feira é para chover, e com a chuva é para dar uma caída aí nas mínimas também, é para despencar um pouquinho mais aí, chegar nos 6 graus na terça-feira. Mas já estou lá na terça da semana que vem, meu Deus do céu, vamos devagarinho, né? Porque não chegou nem final de semana, já estou falando na semana que vem, por isso que o tempo passa voando. Veja, já estamos na metade do ano, você aí que fez aqueles projetos, aqueles planos pro ano aí, como que tá aí as metas, tá conseguindo? Porque, gente, falta só 6 meses para acabar o ano. Passou rapidão, nós já estamos em julho, logo aí já tá o ho-ho-ho batendo na porta de novo. Então vamos que vamos, porque o tempo passa correndo. Então, o nosso tempo aí, falando em chuva, não vai chover até domingo, é a previsão ali. Obrigado pela sua sintonia tarde, o Adriano tá dizendo que tá bom demais. E tá, né, solão gostoso, Adriano. Para trabalhar, imagine na lavoura aí como que tava com essa chuvarada, essa umidade. Não é fácil para ninguém. Um grande abraço para você. E vamos mais música aí já para nós praticamente finalizar o Ipiranga Mix de hoje, que agora é 16 horas e 18 minutos, ao som de Renato Russo, a Evento Del Core.

16 horas 25 minutos, eu sou de Celine Dion, A New Days Has Come. Vamos finalizando Ipiranga Mix de hoje, quinta-feira, dia 2 de julho. Agradeço a sua sintonia, seu carinho aí, você que mandou mensagem, gratidão, um grande abraço para você. E você que só esteve aí na escuta, ligadinho conosco também, ótima tarde, muito obrigado pela sintonia e pelo carinho. Continue na melhor sintonia 91.7, que na sequência já vem chegando o Nando com Ipiranga Pop. E eu desejo que você tenha um ótimo restinho de tarde, uma noite abençoada, e amanhã espero você novamente às 15 horas para o melhor mix de música da sua tarde. Fica com Deus, se cuida, até lá, tchau, tchau.

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5: É isso aí, minha gente! Vamos

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1: 16:30, sejam todos bem-vindos a mais um Ipiranga Pop. Hoje, nesta tarde de quinta-feira, né? Até tava conversando agora há pouco com a Cris e tava até meio perdido se era quinta-feira, se era quarta-feira, se era sexta-feira. É quinta-feira. Quinta-feira, dia 2 de julho. Mas no que eu não me perdi é no esquema de programas da semana, que eu sei que quinta-feira é dia de falar de histórias em quadrinho e beleza, vou falar de uma história em quadrinho pra vocês. Ontem falei de um livro, né? E sempre reiterando a importância da leitura para vocês, ouvintes, o quanto ler é importante. Até o Gilmar Antônio também andou falando de alguma coisa parecida com isso. Quinta-feira, de certa forma, é um dia em que a gente torna a fazer isso, porque dessa vez eu não estou recomendando livros, mas eu estou recomendando quadrinhos que consiste de leitura também. E tem quadrinhos que são excelentes, superiores a muita obra literária. Na verdade, quadrinhos são literatura, apesar dos preconceituosos que dizem que não são. E tem alguns que têm qualidade extrema, que é o caso, inclusive, do quadrinho que eu trago hoje. Como acontece também com os livros, esses quadrinhos ganham adaptações para cinema. E é o caso desse quadrinho de hoje também. Inclusive, o filme está passando nos cinemas agora. Vou falar, então, daquele que estão falando bastante. Se você entrar no YouTube e atrás de críticas, resenhas e coisa nada, tem muita gente falando disso. A maioria falando mal, metendo a lenha no coitado do filme. Mas, enfim, é Supergirl. Está passando nos cinemas agora, Supergirl, com a Millie Alcock interpretando a personagem, que já teve várias outras atrizes interpretando. A gente teve a Ellen Slater fazendo um filme B lá em 1984, a primeira Supergirl do cinema. De lá pra cá ela apareceu em série, em quadrinho, em animação. A gente teve o Smallville, né, as aventuras do Superboy, como costumam falar. No Smallville a Supergirl apareceu, era a Laura Von Der Voot, se não me engano, o nome da atriz. A gente teve uma série só da Supergirl, do Warner Channel, né? Aquela mocinha lá, Melissa Benoist, fez a Supergirl. E acho que durou 6 temporadas, foi uma série que fez sucesso. Mais recentemente a gente teve o filme Flash, com o Ezra Miller, filme de cinema, que trouxe uma versão alternativa da Supergirl, interpretada pela Sasha Cale. Não sei se você vai lembrar, o filme deve ser de uns 3 ou 4 anos atrás. Mas não fez lá muito sucesso, não fez muito sucesso de crítica. E a gente tem agora essa Supergirl, interpretada pela Millie Alcock, que é a atriz daquela série House of Dragon. E a Millie Alcock faz essa nova Supergirl, que é inspirada, esse quadrinho, esse filme é inspirado no quadrinho Supergirl Mulher do Amanhã, que é o quadrinho do qual eu comentarei hoje. Mas de certa forma eu vou comentar sobre o filme também, já assisti o filme. Então fica aqui a comentário sobre os dois, filme e quadrinho, e a semelhança. Porque foi anunciado desde o início que o filme do Supergirl era baseado no Mulher da Manhã. E realmente tem muitas semelhanças à história. O grande problema do filme é justamente as diferenças. Enquanto o quadrinho, né, o graphic novel Supergirl Mulher do Amanhã, é um quadrinho maravilhoso, espetacular, o filme tem lá seus problemas. Toda vez que o filme inventa de fazer uma diferençazinha, de querer ser um pouco diferente do que a história está nos quadrinhos, é quando o filme derrapa, é quando o filme diminui de qualidade, é quando perde a chance de ser melhor. Porque se fosse exatamente como está, a história é maravilhosa, é uma história humanista. É uma história com certas referências assim que são extremamente pertinentes enquanto quadrinho. E o filme, podendo pegar tudo isso e transpor para o cinema, não faz isso. eles optam por algumas soluções distintas. Parece que só por pura vontade de fazer o filme não ser tão parecido com o quadrinho, e não sendo tão parecido com o quadrinho, o filme perde, o filme se diminui, o filme não é aquilo que podia ter sido. Ainda é um bom filme, um filme divertido, mas sei lá, eu já não fui muito fã do Superman do ano passado. Achei que ele deve muito em relação ao Superman, o filme, o clássico de 79. Achei que ele deve até pro filme de 2013, né, do Henry Cavill, que não é aquilo tudo, mas é um filme interessante. E achei que o Supergirl podia redimir isso. Gosto muito do diretor, o Craig Gillespie, que dirigiu Eutônia, que é um grande filme, e achei que ele podia fazer a diferença nesse Supergirl. Embora não seja um filme ruim, ainda seja um filme até bacana de ser assistido, eu achei que não faz jus à equipe que está reunida. Millie Alcock é fora de série, é uma grande atriz, você percebe inclusive pela série House of Dragon. Ela faz um esforço assim, muito bonito para incorporar uma Supergirl com todas as suas vulnerabilidades e fragilidades. E ela é uma atriz muito interessante e merecia um roteiro mais bem escrito. Merecia um filme um pouco superior do que o que ela acaba estrelando. Mas e o quadrinho? O que, que tem a história do quadrinho? Bom, Supergirl Mulher do Amanhã é um quadrinho publicado em 2022. Em 8 edições, faz pouquinho tempo até, ó, 2022. E é um quadrinho que concorreu a prêmios, não sei se ganhou, chegou a ganhar prêmios, mas ele concorreu a prêmios. E ele é considerado pelos leitores de quadrinho hoje como a grande história da Supergirl. Ao contrário do Superman, do Batman principalmente, ou da Mulher Maravilha, ou outros super-heróis dos quadrinhos, a Supergirl sempre foi aquela personagem que nunca teve uma história muito expressiva para dizer, olha, essa história da Supergirl é muito boa. Até porque a própria Supergirl sempre padeceu de ser, ela é só uma versão feminina do Superman. Sempre teve esse olhar meio pejorativo com relação à Supergirl. E o Mulher do Amanhã vem justamente para preencher essa lacuna, para mostrar que sim, a Supergirl tem uma grande história para dizer que ela estrela, que é esse Mulher do Amanhã. E não, a Supergirl não é só uma simples versão feminina do Superman. A Supergirl ela é uma personagem própria, com características próprias, com motivações próprias. Ela é outra coisa, ela não é o Superman em versão mulher. Ela é uma personagem muito mais interessante, muito mais rica do que isso. Tudo isso responsabilidade do roteirista Tom King, que escreveu essa minissérie, né? Essa minissérie em 8 edições, que é uma história fechadinha. Você pode assistir ela, ela tem começo, meio e fim, e é muito bonita até a história. Inclusive, literalmente, porque a arte, o desenho é espetacular. Devemos inclusive a dois brasileiros isso, a arte do Mulher do Amanhã, Supergirl Mulher do Amanhã, é feita pela Bilkis Evely, que apesar do nome, ela é brasileira, é uma desenhista brasileira. E também a cor, que é muito importante nessa história, a cor, ela é também do brasileiro Matheus Lopes, ele que se encarrega de colorizar essa graphic novel. E a cor é estupendo o uso da cor no Mulher do Amanhã, porque a cor ela proporciona praticamente uma experiência sensorial à medida que você avança nas páginas. É só vocês vendo para acreditar, coisa é fantástica, fantástica. Supergirl Mulher do Amanhã é brilhante mesmo, uma graphic novel brilhante. E ele conta a história de uma personagem chamada Ruth. Na verdade, você pensou que eu ia dizer que ele conta a história da Supergirl, né? A Supergirl, de certa forma, não é a protagonista dessa história. A protagonista dessa história é a Ruth, que ela aparece no filme também. A Ruth, ela teve o pai assassinado por um certo bandoleiro espacial chamado Kren. Kren dos Montes Amarelos. E esse Kren, ele é o vilão, ele é o grande vilão da história. E acaba que a Ruth, ela embarca numa jornada de vingança. Ela leva, inclusive, a espada com a qual o pai dela foi morto pra tentar matar o Kren usando dessa espada. Só que como ela é a filha mais nova, ela é uma menina, ela não tem tantos poderes, ela não tem poderes na verdade, ela sabe que precisa de ajuda. É lá num daqueles bares do espaço sideral que ela vai procurar. E a ambientação curiosa que lembra muito, remete muito ao Star Wars. O primeiro Star Wars, que sempre tem aquelas cenas dentro de bares com um monte de alienígena, tudo diversificado. Tem muito disso, tanto na graphic novel do Superman, na Supergirl, como no filme. E é num desses bares que ela quer chamar um desses alienígenas enormes, fortões, para conseguir ajudar ela nessa jornada de vingança. E lembrando disso, isso me lembra, agora pensando nisso, Mulher da Manhã lembra também uma pegada daquele filme Bravura Indômita, dos irmãos Coen, que é o primeiro filme daquela atriz lá, a Hayley Steinfeld, muito bem ela tá, inclusive. Ela também faz uma menina que tenta encontrar alguém que ajude ela a vingar a morte do pai. Só que é um faroeste, e muito bom, recomendo. A Bravura Indômita. E aqui a mesma coisa, só que aplicado no caso do Supergirl Mulher da Manhã, é a mesma história, o mesmo enredo, aplicado num contexto espacial, num contexto intergaláctico. E daí nós temos então a Kara Zor-El, né, a prima do Superman. Ela entra na história assim, meio que a contragosto, não querendo ajudar a Ruth na história de vingança dela, mas acaba se engajando, e elas partem atrás do Kren, até porque o Kren acaba machucando o Krypto, ele fere o Krypto, o super cachorro que é da Supergirl, e a Supergirl precisa encontrar o Kren por causa do veneno lá que tem numa flecha que o Kren dispara no Krypto para tentar obter a cura para o Krypto. Isso tanto é o pontapé inicial do Supergirl Mulher da Manhã, o quadrinho, como do filme também, isso acontece no filme. E daí elas partem numa espécie de história de viagem, como dizem, um road movie, só que aqui não tem uma estrada, não tem um road, né, uma estrada, aqui é um space movie, é uma história de viagem espacial. Eu tô focando aqui mais no quadrinho, mas muito do que eu tô falando acontece tudo no filme também. Inclusive elas pegam um ônibus espacial que depois elas precisam esperar chegar num lugar que tem planeta de sol amarelo, que devolve os poderes pra Kara, né, porque a Kara tá num planeta de sol vermelho, o sol vermelho desativa os poderes dela para que ela possa encher a cara, porque no começo ela quer beber, enfim, ela quer provar que ela não é igual o Superman, o primo certinho dela da Terra. Enfim, elas estão nessa jornada, e essa jornada é muito, como que eu posso dizer, uma jornada muito esclarecedora para as duas, porque a Ruth vai contando a história, e à medida que a história vai progredindo, principalmente na parte final, e aqui eu falo exclusivamente do quadrinho, porque infelizmente o filme não consegue trazer essa reflexão no quadrinho, a parte final da jornada delas é uma coisa muito bonita, porque elas descobrem que o Kren, o grande vilão, na verdade ele não era bem aquilo que elas imaginavam. E o destino do Kren leva a gente a se perguntar qual é a razão para alimentarmos tanto ódio pelos outros, pelas outras pessoas. Ah, minha vingança, eu quero me vingar por conta disso. Mas você sabe qual que é a razão da sua vingança? É um questionamento que o quadrinho desperta, e é muito bonito. É muito bonito, é muito interessante por trazer justamente essa personagem. Outra parte bastante interessante, essa tem no filme também, essa parte da origem da personagem, que a personagem, ela... A gente sabe que o Krypton foi destruído e o Kal-El, né, o Superman, foi enviado para a Terra bebê. No caso da Kara Zor-El, a Kara era a filha do irmão do Jor-El, o pai do Superman. Só que o irmão do pai do Superman, em vez de criar um foguete, ele resolveu projetar um campo de força que salvou só um pedacinho de Krypton, uma cidade flutuante, que é a cidade de Argos City. E 8 anos depois que Krypton foi destruída, Argos ainda estava existindo como uma cidade flutuando no espaço aleatoriamente. E foi aí, 8 anos depois, que a Kara nasceu. A Kara é, portanto, 8 anos mais nova que o Clark. E ela nasceu e cresceu até a fase adolescente em Argos, só que Argos começou a morrer aos poucos. Por quê? Porque a destruição de Krypton revelou revelou os minerais tóxicos que estavam no subsolo de Krypton, que ainda estavam no subsolo de Argos City também. E esses minerais tóxicos, no caso, eram a kryptonita, né? Que envenena os kryptonianos. E assim, eles começaram a morrer aos poucos. E daí o pai da Kara, né? Vendo que Argos inteira ia morrer, ia definhar, resolveu fazer o que o irmão dele fez lá atrás, anos atrás, mais de oito anos atrás, e criou um foguete só para a filha dele, para Kara, e enviou ela para a Terra para encontrar o primo dela, e enquanto o resto de Argos City, tudo que sobrou de Krypton, acabou morrendo. Então a história da Kara acaba sendo muito mais trágica que a história do Kal-El, do primo dela, porque a Kara, ela testemunhou um genocídio de perto. E no caso, o quadrinho aborda muito esse tema do genocídio, não só na história da Kara, a origem da Kara como Supergirl, mas também nas histórias dos planetas pelos quais eles estão passando. E eles estão vendo todas as atrocidades que os bandoleiros espaciais fizeram. E é um comentário muito triste e muito tocante sobre a história humana, sobre as histórias reais, né? A história do Supergirl, Mulher da Manhã, é quase como uma alegoria. E eu não quero entrar em detalhes, até para não contar nenhuma surpresa, e existem surpresas na história, mas é sensacional. Teve uma versão encadernada lançada pela Panini, que deve ser o olho da cara o valor, eu não, nem vi o preço para não cair de costa, mas deve ser bem caro. Mas deve valer a pena, vale a pena porque ela é uma história assim fantástica, fantástica mesmo. Infelizmente ela não está na sua totalidade no filme, como eu falei. Muito do que faz a história da Mulher do Amanhã, Supergirl, ser fantástica, foi meio que tirado do filme. Eles aproveitaram só alguma coisa e não aproveitaram assim tudo que a história tem. Uma pena, eles perderam muito potencial que a história tinha. Mas, como eu disse, eles ainda fizeram um belo filme. Ainda fizeram um filme que vale a pena ser assistido. Talvez não seja perfeito. Longe de ser perfeito. Longe. Tem até uns momentos até que você fica pensando, meu Deus, o filme está se contradizendo aqui. Antes eles tivessem feito todo ele mesmo baseado no quadrinho. Porque o quadrinho é excelente. Excelente mesmo, pessoal. Mas, como eu disse, dá para assistir, dá para encarar o filme. Ele está passando em todos os cinemas, caso você queira. Mas eu não posso dizer que eu recomendo o filme, sabe? Porque, como eu disse, eu não posso dizer que eu gostei dele. O Superman, como eu falei, o Superman do ano passado, que inclusive aparece no filme, o Superman do David Gordon Sweet, não achei. Eu gostei, mas não gostei muito. O Supergirl, eu acho que até achei um pouco melhor que o filme do Superman. Mas é aquela coisa, a gente está muito mal acostumado com ótimos filmes de quadrinho chegando. A gente tem os exemplos da Marvel, que fez muita coisa boa. Fez alguma coisinha ruim também, que saiu nesses últimos anos, mas eles fizeram muita coisa boa. Tem grandes filmes, a própria DC Comics já fez coisa muito boa. Tem o Batman, né? A trilogia do Cavaleiro das Trevas. Tem agora o Batman aí do Robert Pattinson, que é um grande filme. Então, a gente está mal acostumado com grandes produções. E espera que quando sai um novo trabalho seja tão bom quanto. Não posso dizer o mesmo do Supergirl, embora seja um filme que vale a pena ser visto. Ele diverte na medida do possível. E a Millie Alcock é uma Supergirl bem interessante, bem bacana. Mas a minha recomendação mesmo é Supergirl Mulher do Amanhã, que é espetacular, o quadrinho espetacular. Afinal de contas, já é quinta-feira é dia de recomendar quadrinho. Beleza? 16 horas 49 minutos, vou ficando por aqui, pessoal. Um abraço lá pro nosso amigo Adriano Santos, que tá lá na escuta. Brigadão aí, Adriano. Desejo a todos uma ótima tarde, então. Fiquem agora com 5 minutos com Jesus, hoje com o pastor Hildo. Na sequência, o Gilmar Antônio com a programação da tarde. O Ipiranga Pop, se Deus quiser, volta amanhã. Uma vez mais, muito obrigado e até a próxima.

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10: Saudamos o estimado ouvinte e rogamos que a graça e a paz de Deus nosso Pai e do Senhor Jesus Cristo estejam com todos nós. Amém. Convidamos a meditar sobre o tema de hoje: ajuda nas tentações. E agora, Jesus pode ajudar os que são tentados, pois ele mesmo foi tentado e sofreu. Palavras, Hebreus, capítulo 2, versículo 18. Empatia é a capacidade de se colocar no lugar da outra pessoa, compreender seus sentimentos, pensamentos e perspectivas. Ela é essencial nas relações interpessoais, pois promove mais compreensão, respeito e melhora a comunicação. O autor da carta aos Hebreus nos lembra: e agora, Jesus pode ajudar os que são tentados, pois ele mesmo foi tentado e sofreu. Essas palavras mostram que o Salvador Jesus entende profundamente as dificuldades que enfrentamos, pois ele mesmo foi tentado enquanto esteve na terra. Jesus lutou contra as tentações, mas não foi vencido por elas. Por isso, ele é capaz de ajudar quem recorre a ele em busca de forças. Essa ajuda não significa que o cristão estará livre das tentações, mas que nunca estará sozinho ao enfrentá-las. Cristo está presente, oferecendo graça, força e um caminho para resistir ao mal. Quando a tentação parecer insuportável, lembre-se de que Jesus venceu as tentações para oferecer socorro real através da oração, da leitura da Bíblia e da fé no Salvador. É possível resistir ao pecado. Deus não abandona os seus filhos. Ele não apenas entende as fraquezas humanas, mas se faz presente e disponível para ajudar nos momentos em que somos tentados. Confie em Jesus e você encontrará forças para vencer as tentações que aparecerem, sabendo que Ele já venceu tudo por nós. Queremos orar. Senhor Jesus, ajuda-me nos momentos de tentações. Não quero enfrentá-las sozinho, apenas com minhas forças, mas com a força que Tu me dás. Em Teu nome, amém. As atividades para este final de semana. Sexta-feira à noite, às 19h30, culto com a celebração da Santa Ceia em Vitmarsum. E no sábado, às 14h30, culto com a celebração da Santa Ceia na Congregação São Pedro de Tocas. E no sábado à noite, às 19h, culto com a celebração da Santa Ceia na Congregação Bom Jesus de Vieiras. E no domingo, às 9h, culto com a celebração da Santa Ceia na Congregação São João de Colônia Papagaios Novos. Também no domingo de manhã, às 9h, culto com a celebração da Santa Ceia na Congregação São Paulo, aqui de Palmeira, a Rua Vicente Machado, 273. Agradecemos a sua atenção e o convidamos a estar conosco novamente, se Deus assim o permitir.
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É isso aí, vamos mandando a tristeza pra longe, né? Vamos dançando por aqui, como diz na música. Olha, vamos animando, né? Vamos animando com muita música dançante, com muita música boa. Só alegria, como diz a música. Só alegria, muita paz. Vamos até às 18 horas. É isso aí, batendo palmas, né? Batendo palmas aí para esse dia de hoje, para o amor. Batendo palmas pela vida, pelo dom da vida. Olha, para você participar do programa é fácil demais. 999-53-3669 é a programação da tarde que está só começando.

0: É isso aí, né? Tamo animado, né? Tamo louco aí pra começar o programa já com música bonita, mas antes temos aí que falar um pouquinho desse dia de hoje. Esse dia que está maravilhoso, né? Com esse sol brilhando por aqui. Nós vamos juntos aí, portanto, falando, né, desse segundo dia do mês.
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0: Muito bem, hoje estamos aí vivendo o segundo dia, né? Dia 2 de julho, dia 2 de sete, 2026 é o ano. Estamos aí nesta quinta-feira ensolarada. Hoje comemora-se o dia da Bahia. Hoje também é o dia da independência da Bahia. Portanto, hoje comemora-se a independência da Bahia. Hoje também, dia 2, é o dia do bombeiro brasileiro. Um abraço forte para esses profissionais que salvam vidas, né? Dia do bombeiro brasileiro. Hoje também é dia do hospital. Olha, dia do hospital também, né? Médicos, enfermeiros, enfim, profissionais da saúde também salvando vidas. Ajudando aí, portanto, na saúde da população mundial, né? Muito bom hoje, quinta, portanto, então, dia do hospital também. São as comemorações de hoje, como já frisei aqui. O dia está ensolarado, não é, meu amigo Nando? Boa tarde para você.
2: Boa tarde, seu Gilmar.
0: Eu pergunto aí no calendário de hoje, aqui no nosso espaço da folhinha, né, do dia, espaço do dia. Vamos comentando, vamos perguntando para você, então, como é que está a temperatura nesse momento com esse sol maravilhoso hoje.
2: Ah, está bem agradável, né? Fazem 23 graus neste momento na cidade de Palmeira. Pode ser. Dizer um dia quente, né, em vista dos dias frios que tem estado aí, né, 23 graus, como o senhor costuma dizer, né, como é que o senhor costuma dizer, um veranico?
0: Um veranico, né, é um veranico, é, dá pra se dizer que é um veranico, sim, né,
2: meio hoje, ao inverno?
0: Isso, exato, hoje realmente um dia como se fosse um veranico, principalmente na parte da tarde, né.
2: Exatamente.
0: Agora com esse sol aí que deu uma elevada bem, né? Bem, mas uma boa elevada na temperatura. É. Olha, 23 graus aí.
2: É uma coisa
0: e
2: que
0: acredito
2: acontece.
0: Que de repente aí no sol aí mais um ambiente assim mais, né? De repente tá até 24 mais ou menos, né?
2: É conforme o lugar, conforme, né? A sensação lugar térmica.
0: Exato.
2: É, de tempos em tempos, às vezes o inverno tem dessas coisas, né? Às vezes isso. Um período sem chuva, que daí a gente tenha só o sol mesmo, ele dá uma esquentada, é normal, e os próximos dias não registram chuva, ainda que há uma ligeira queda na temperatura a partir de amanhã.

0: ainda a estação do inverno que estamos aí vivendo. Muito bem, vamos marcando 5 e 6 agora. É hora de refletir um pouquinho nesta tarde maravilhosa.
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0: Uma ótima tarde com fé e positividade. Que esta quinta-feira que estamos vivendo traga aquele clima de esperança de que o final de semana já está batendo a porta e de que ainda há tempo para realizar grandes coisas ainda nessa semana. Que tal aproveitar então, gente, este momento mágico para espalhar positividade e carinho para todos? Uma ótima quinta então, um ótimo final de tarde e deixe que a calma invada seu coração e a paz, né? Que a paz também esteja aí com você e também com o próximo. E que seus próximos passos sejam avançados. Que a sua tarde seja abençoada com momentos de tranquilidade e sorrisos sinceros. Tenha uma ótima tarde, um bom fim de tarde, tenha uma ótima noite também. E que sua quinta-feira seja, portanto, um lembrete de que você é mais forte do que pensa. Celebre suas pequenas conquistas, respire fundo e prepare-se para as boas bênçãos que ainda estão por vir. Confie que a luz deste sol maravilhoso ilumine o seu caminho e a esperança, e que a esperança preencha a sua alma também. Não se esqueça de que cada passo, por menor que seja, leva você para mais perto de seus objetivos, é claro, para continuar com fé a sua caminhada.

Muito bem, vamos marcando 5:08. E hoje, para começar, o Nando preparou uma música do Ari Barroso. É, grande Ari Barroso escreveu esta música e, é claro, a interpretação ficou por conta dos paranaenses de Astorga, Chitãozinho e Chororó. Portanto, de Ari Barroso, uma excelente composição do Ari Barroso, né? Saudoso Ari. E a música nesta belíssima interpretação de Chitãozinho e Chororó. Grande sucesso, grande clássico para começar hoje. 5:09, 5:09, vai participando com a gente.

0: Aí, como eu disse, né? Grande música, grande clássico. Chitãozinho e Chororó, ouvimos a primeirinha foi aí com o Chitão e o Chororó, no Rancho Fundo de Ari Barroso. Olha, tem um recadinho aqui, utilidade pública na programação da tarde. Foi perdido uma bolsinha vermelha que continha algumas chaves e também uma certa quantia, né, uma certa importância em dinheiro. A título de gratificação, você pode ficar com o dinheiro, né? E é claro, a pessoa que perdeu vai agradecer aí, porque é importante, né? É importante, portanto, para ela essas chaves, né? Que foi perdido, né? Que estava, portanto, tá dentro dessa bolsinha, certo? Portanto, foi perdido aí uma bolsinha vermelha que continha algumas chaves, que é de muita importância, né? E também uma certa quantia em dinheiro. Você que encontrou ou vier a encontrar essa bolsinha com essas chaves, com essa quantia em dinheiro, a gente pede aí para a especial atenção de você que encontrar ou encontrou já, né? Deixe aqui na rádio. A pessoa que está mandando esse recadinho vai agradecer de coração, frisando então que o dinheiro que está aí na bolsa, né? Você pode ficar aí com o dinheiro a título de gratificação, tá certo? Recadinho dado, esperamos aí que quem encontrar, deixa aqui, né, na rádio. Olha, 5h14. Vamos continuando com o programa, mandando um alô lá pro José. Boa tarde, ele que tá me ouvindo, mandando aquele abraço pra gente. Antes, deixa eu mandar um alô pro Adriano, que também tá me ouvindo, tá na luta, tá na lida aí, né, trabalhando, acompanhando o nosso programa. Obrigado, Adriano, ele que tá aí na região dos Campos Gerais, né, pessoal aí de Ponta Grossa. Alô, Honda, alô, Jardim América, pessoal me ouve, portanto, aí na região de Ponta Grossa, na nossa região aí, em todos os municípios aí da região dos Campos Gerais. Um alô para Teixeira, né? Teixeira Soares, pessoal ouve nós lá, né? No Alto da Pedra, pessoal nos ouvindo. Um alô lá pra Ana, que tá me ouvindo também, obrigado. Ela tá mandando moda, né? Tá inclusive pedindo uma do Renan Raí, obrigado aí, Ana Rita. Também um abraço lá pro José, ele que tá mandando o seu recadinho, o Gaiota, né, que tá mandando música aí pro pessoal, né, pros seus amigos que estão ouvindo o programa. Ele manda um recadinho aqui também, né, que tá ligado com o programa todo dia. Obrigado aí, portanto, José, ele que pede Jogo do Amor com Milionário e José Rico, e vai tocar daqui a pouquinho esse modão aí. Um abraço lá pro seu Valdir Catarina, a família dele também me ouve, ele que adora as músicas do Milionário e Zé Rico. Obrigado de coração pela audiência. Por enquanto é isso, deixa eu mandar mais um alô aqui, Nando, antes da próxima. Quero mandar uma boa tarde lá para a família Wojnarowski, né? Seu Renato também está me ouvindo, passando mensagem aqui, conferindo a audiência nesta quinta-feira maravilhosa. Muito bem, deixa eu ver o que ele está dizendo aqui. Boa tarde, Gilmar. Hoje eu lembrei dos bailes de casamento aqui na Colônia Maciel e na Vilinha. Oh, que tar, né?
1: Havia um conjunto, ele diz.
0: É,
1: assim.
0: Havia um conjunto, né, que tocava há 60 anos atrás. Era Arnaldo Aze e João Pedro Abimael e Arnoldo Barão. Talvez você lembre, tocava um baile da Serra Grande de Palmeira e Biá. É, eu me lembro lá do seu Arnoldo Barão, eu me lembro mesmo.
1: Arnoldo Barão?
0: Arnoldo Barão ficava lá pra cima, na Colônia Francesa. Mais um pouco pra cá, sabe? Mais ali perto da estrada, na entrada ali, sabe? Uhum. Ficava na entrada de Colônia Maciel, indo dali da PR pra lá, sabe?
1: Sim.
0: Então, do lado do Arnoldo Barão, me lembro, tinha cada bailão ali, rapaz. O Arnoldo Barão fazia sempre, né? Mas lá na Vilinha e na Colônia Maciel, que também nessa época aí tinha bastante baile por lá, né? E da família aí do Arnoldo Barão, pessoal lá, inclusive o Arnoldo Barão tinha também um estabelecimento ali na Colônia Francesa também. Eu lembro muito bem. Boas lembranças aí, seu Renato. Boas lembranças. Vamos trazendo onda. Tinha tanto bailão no interior antigamente, né? Eu me lembro que passava aqui na matriz.
1: Mas até hoje tem festa, é, bastante festa.
0: Até hoje
1: festa,
0: tem, né? Mas naquela
1: veja
0: época...
1: quanta propaganda que a gente
0: mas
1: tem.
0: Mas naquela época era... Como que eu vou te dizer assim? Era religiosamente baile todo sábado. É, Colônia, Miacel, Vilinha eram duas localidades que sempre tinham, né? Tinha outras localidades que eu não vou lembrar agora, né? Mas todo sábado o ônibus parava aqui na Praça da Matriz para levar o pessoal. Inclusive eu participei de alguns desses bailão aí lá dos anos atrás aí, né? Lembranças aí, né? Recordações aí, seu Renato Wojnarowski, né? Muito bem. E não dá para lembrar, como disse o Nando também, que hoje acontece bastante, né? Não é só que não é assim todo final de semana, mas é...
1: Seguido,
0: né? Não é todo fim de semana, mas é seguido. É seguidamente acontecendo essas promoções, principalmente agora, nessa época aí de festas juninas também, quanta coisa acontecendo, né? Então a gente não pode deixar de frisar isso também, né, seu Renato? Olha, 5h18, vamos seguir com o programa, a parte musical por aqui. Mais um alô aqui lá para Viviane. Obrigado, Viviane, pela audiência. Ela que está acompanhando o programa também, né? Eu falando aqui, agora está pintando mais bolinha verde por aqui. Então, um abraço aí para Viviane, que também está passando o seu recadinho. E ela que está dizendo que me ouve lá em Três Morros. Manda um alô para a família e toda aquela gente querida lá da localidade de Três Morros. Também o pessoal da Lapa está participando aqui do programa. Lá na Lapa também tem muita coisa dançante, muito modão por lá, né, nos bailão, né? Um abraço lá pro Osni, ele que me ouve lá em Mariental, na Lapa. Ô, seu Osni, obrigado pela audiência, obrigado pelo carinho. Você que tá me ouvindo aí também, aí em São Luís do Purunã, o meu boa tarde. Muita gente nos ouvindo aí, portanto, nos municípios vizinhos, nesta quinta-feira. Agora sim, música, então. Vamos chegando aí com Amor Proibido, Redeira. Aí, aproveito para mandar pro pessoal lá da Vidraçaria Castelo. O Anselmo tá me ouvindo por lá, adoro ouvir essa, né? Também vai lá pro José, que pediu para nós, Milionários é Rico, Jogo do Amor, um classicão, né? Um clássico da música de Milionários é Rico. 5h20.

0: Modão, né? 5h27, jogo do amor milionário e José Rico. Olha, 5h27, obrigado você pela audiência, mais gente participando, mas a gente continua aí, portanto, mandando os abraços, trazendo mais modão após o nosso intervalo. Agora são 5h28, já voltamos.
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0: Muito bem, estamos retornando, 5h34, repetindo este recadito, né? Olha, foi perdido, portanto, uma bolsinha vermelha que continha algumas chaves e certa importância em dinheiro. Esse dinheiro pode ficar com quem encontrar, portanto, essa bolsa, né? A título aí de gratificação. Você que encontrou ou vier a encontrar essa bolsinha com essas chaves, né? Que é de muita importância aí para a pessoa que perdeu, né? Faz favor aí, deixa aqui na rádio. Não só nós, mas também a pessoa aí que está necessitando aí dessas chaves, né? Vai realmente agradecer de coração. Tá dado o recado? Então tá aí. Encontrou ou já encontrou, deixa aqui na emissora. Olha, são 5h35. O Marcelão tá me ouvindo, obrigado pela audiência. Tá dando um joinha aqui para nós. Boa tarde, pro Ednilson Miranda. Logo ele vai estar aí com o seu programa Sintonia Total ao vivo aqui pela Ipiranga 91.7. Quero mandar um abraço aqui também para o Det, que tá me ouvindo, obrigado. Do Deto, ela indica uma música aqui também e manda aí pras amigas, pros seus familiares que estão na escuta, né? Gente querida aí da Vila Rosa e também Vila Maria. Um alô lá pro seu Aristeu, pra Dona Emília, estão nos ouvindo lá no Farajá, La Bacila. Eles pediram uma música aqui que faz tempo que não toca, né? E é com a dupla Gilberto e Gilmar, O Poder do Criador. Vamos ouvir então juntos aí daqui a pouquinho. Com o seu Aristeu, a Dona Emília, estão me ouvindo, portanto, nesse horário, lá no Farajá, La Bacila, né? Também quero mandar um grande alô aqui, lá pro pessoal da Micropalme, que estão nos ouvindo, aquele carinho todo especial para vocês aí. Vamos ouvir moda, então? Vamos trazendo, então, agora, de igual para igual, né? Então, chega agora de igual para igual. Estamos dando uma trovadinha aqui. É, de igual para igual. Quero mandar um abraço também para a Dona Eunice. Ontem o programa foi bastante festivo, né? Muita gente aí participando, né? Até as linhas aí congestionaram.
12: Ontem o programa.
0: E não deu para atender algumas pessoas aí porque faltou horário, né? Foi uma correria, mas quero mandar um alô aí para a Dona Eunice. Alô, Dona Eunice, né? A gente pede desculpa para a senhora aí, ela que sempre está nos ouvindo. Um abraço, obrigado também. A senhora nos parabenizou aí, brigadaço pela audiência. E outras pessoas que também nos ouviram ontem no programa bastante festivo, né? onde a gente recebeu as homenagens aí dos nossos queridos, né, nossas queridas ouvintes. Para nós é uma satisfação e a gente fica contente, né, de saber que esse povão gosta de nós e nós também gostamos de vocês, né? Muito amor, muito carinho, muita amizade nunca faz mal, pelo contrário, só faz bem, né, gente? Olha, 5h37, então de igual para igual chega aí Mato Grosso e Matias. Vamos, essa vai lá para Lapa, né? Vai lá para Mariental. O Osni tá me ouvindo por lá, pediu esse modão aí com Mato Grosso e Matias. Depois temos então Gilberto Gilmar, O Poder do Criador. O pessoal pediu também aqui pra gente. O seu Aristeu, né? Pessoal lá do Farajala. 5h38 agora.
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0: Muito bem, vamos marcando 15 já para as 6. Ouvimos aí, portanto, Gilberto e Gilmar, O Poder do Criador. Pessoal pedindo música aqui, a gente vai atendendo, né? Ouvimos aí também Mato Grosso e Matias, que foi lá pro pessoal da Lapa. Quero mandar um abraço aqui para dona Rosicléia, passando mensagem agora para mim aqui, dizendo que todos lá, né? Todos lá da família estão na escuta diariamente aqui do nosso programa. Obrigado aí, dona Rosicléia, acompanhando aqui o nosso trabalho, né? O nosso programa, acompanhando aqui a programação da tarde, né? A dona Rosicléia também tem uma imagem, uma foto aqui também, né? Aí pro casal, toda a família, eu quero mandar um abraço forte aí para a família da dona Rosicléia, que diariamente, portanto, está acompanhando aqui o nosso programa das 5, né? Brigadaço aí, família da dona Rosicléia, continue sempre aí nos ouvindo. Roberto também passando por aqui, obrigado pelo carinho da audiência, mandando um alô aqui para mim também, pro Nando. Obrigado, então, gente querida. O programa tá quase no final, agora faltando 14, né? 14 para as 6, nós vamos fechando com as últimas de hoje. Temos o que aí para fechar?
1: Quero mandar um comercial antes, ainda.
0: Ah, tem intervalo? Tem intervalo comercial. Antes, deixa eu falar uma coisinha aqui. Deixa eu só entrar aqui. Hoje é dia do bombeiro, né? Hoje é dia do bombeiro brasileiro, gente. E essa data aí, meu pessoal, ela homenageia a todos os heróis. Realmente são heróis, né? É uma homenagem a todos os heróis brasileiros que arriscam as suas vidas para proteger as pessoas, proteger as cidades, proteger as florestas do risco de incêndios, desastres naturais, desabamentos e assim vai, né? Portanto, são realmente heróis. E olha, gente, além de apagar incêndios, os bombeiros também desenvolvem vários projetos sociais, vários projetos educativos com aquela finalidade, né? Com o objetivo aí de tentar melhorar a qualidade de vida de toda a comunidade. Então, o nosso prestígio, o nosso abraço a você, profissional, né? Aí, que exerce, portanto, essa profissão de bombeiro, aos profissionais bombeiros, né? Hoje, dia do bombeiro brasileiro. 13 para as 6, a gente vai para o último intervalinho do programa e aí sim a gente já volta para fechar.
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0: Muito bom ter você, 11, faltando para as 18 horas. Estamos aqui na 91.7, juntos na melhor sintonia, Ipiranga FM. Obrigado pelo carinho desta maravilha de audiência, né? Mais uma vez, um alô a todos que estão me ouvindo desde as 5 da tarde. Hoje já estamos aí no dia 2, segundo dia, né? Segundo dia do mês de julho, já estamos no mês de julho, metade do ano, minha gente. Lembrando que a Copa do Mundo não parou, né? Continua, vai até o dia 19 de julho, vai até o dia 19 desse mês.
1: E o Brasil ainda tá lá.
0: O Brasil ainda tá lá e esperamos que continue, né? Vamos torcer, pelo menos. Ele joga agora domingo às 5 da tarde, horário de Brasília.
1: Certo. Aliás, lembrando por conta disso, não foi mudado o horário, né,
0: seu Gilmar? Bem lembrado das missas, né?
1: Da missa à noite, a missa de manhã permanece o mesmo horário, das 8 às 9 da manhã. a missa de manhã do domingo, mas a missa da noite não vai ser celebrada à noite, não vai ser celebrada às 7 horas da noite. Ela foi transferida para as 3 da tarde, às 15 horas, e vai ser transmitida normalmente pela Rádio Ipiranga, mas vai ser às 15 horas, 3 horas da tarde.
0: Então tá aí, né? A missa ficou de domingo, de domingo à noite, ficou para as 3 horas da tarde. O pessoal pode descer para a igreja, né? Fazer suas orações, rezar junto com a comunidade, depois volta para casa para acompanhar o jogo. Combinado, né? Olha, 5h50, 10 para as 6, vamos embora então, vamos embora depois de tocar mais duas.
1: Acho que só mais uma
0: mais da cabra. Não vai dar tempo, né? 5h51 não vai dar tempo. Vamos anunciar mais uma então. Lembrando aí que quem encontrar a bolsinha vermelha aí com essas chaves aí, várias chaves, né, que foi perdida, estão dentro dessa bolsinha aí, e também tem o dinheirinho aí dentro, né? Esse dinheirinho que está aí dentro pode ficar com a pessoa que encontrar ou vier a encontrar, né? Dá para deixar aqui na rádio aí, a gente avisa aqui o ouvinte que está... Ele tá precisando realmente dessas chaves aí, né? Que ele perdeu dentro dessa bolsa, tá? Olha, 5h51, vamos trazer César e Paulinho. Um grande clássico deles aqui, né? O feijão. O modão. O feijão e a flor. 5h51.

0: É, vamos abraçando todo mundo que ficou ligado, né? Obrigado pela audiência com essa do César e Paulinho. A gente vai ficando por aqui. Lembrando que amanhã é sexta, né? Amanhã é sexta-feira. E nós fechamos a semana, portanto, amanhã, tá? Amanhã é dia 3, terceiro dia de julho. Obrigado, meu amigo Nando.
1: Obrigado, eu, seu Gilmar.
0: E a gente, portanto, reforça aí o convite para você nos ouvir de novo amanhã, a partir das 17 horas. Obrigadaço pela audiência, minha gente. Obrigado pela amizade também. Grande carinho para todo mundo e que essa noite de quinta-feira seja abençoada. Bom descanso para você. Nos encontramos amanhã. Grande abraço.

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0: O anjo do Senhor anunciou a Maria, e ela concebeu do Espírito Santo. Ave Maria, cheia de graça, o Senhor é convosco. Bendita sois vós entre as mulheres, e bendito é o fruto do vosso ventre, Jesus. Santa Maria, Mãe de Deus, rogai por nós, pecadores, agora e na hora de nossa morte. Amém. Eis aqui a escrava do Senhor. Faça-se em mim segundo a vossa palavra. Ave Maria, cheia de graça, o Senhor é convosco. Bendita sois vós entre as mulheres, e bendito é o fruto do vosso ventre, Jesus. Santa Maria, Mãe de Deus, rogai por nós, pecadores, agora e na hora de nossa morte. Amém. E o Verbo divino se fez carne e habitou entre nós. Ave Maria, cheia de graça, o Senhor é convosco. Bendita sois vós entre as mulheres, e bendito é o fruto do vosso ventre, Jesus. Santa Maria, Mãe de Deus, rogai por nós, pecadores, agora e na hora de nossa morte. Amém. Rogai por nós, Santa Mãe de Deus, para que sejamos dignos das promessas de Cristo. Oremos. Infundi, Senhor, nós vos pedimos em nossas almas a vossa graça, para que nós, que conhecendo pela anunciação do anjo a encarnação de Jesus Cristo, vosso Filho, cheguemos por sua paixão e sua cruz à glória da ressurreição, pelo mesmo Jesus Cristo, nosso Senhor. Amém. Glória ao Pai, ao Filho e ao Espírito Santo, como era no princípio, agora e sempre. Amém.
1: Santo anjo do Senhor, meu zeloso guardador.
0: Rezemos ao nosso anjo da guarda, pedindo a ele a sua intercessão e proteção. Santo anjo do Senhor, meu zeloso guardador, se a ti me confiou a piedade divina, sempre me rege, me guarde, me governe, me ilumine. Amém. Que Deus abençoe nossa tarde, nossa noite, que esse momento de espiritualidade alimente sempre as nossas almas. Em nome do Pai, e do Filho, e do Espírito Santo. Amém.

0: A partir desse momento, você é convidado a rezar, junto com a Ipiranga FM, o Santo Terço.
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1: Com o terço na mão, peço a vós, minha Nossa Senhora.
0: E hoje contemplaremos os mistérios luminosos.

Jesus disse: Enquanto estou no mundo, eu sou a luz do mundo. Rezemos neste terço os mistérios da luz. Cristo iluminou a tantos com suas palavras e gestos de vida. Ele quer iluminar você também. Diga lá no seu coração: Ilumina-me, Senhor. Ilumina-me com teu amor. Amém.

creio em Deus Pai Todo-Poderoso, Criador do céu e da terra, e em Jesus Cristo, seu único Filho, nosso Senhor, que foi concebido pelo poder do Espírito Santo, nasceu da Virgem Maria, padeceu sob Pôncio Pilatos, foi crucificado, morto e sepultado, desceu à mansão dos mortos,

0: perdido. E não nos deixeis cair em tentação, mas livrai-nos do mal. Amém.
1: Peçamos o dom da fé. Ave Maria, cheia de graça, o Senhor é convosco. Bendita sois vós entre as mulheres e bendito é o fruto do vosso ventre, Jesus.
0: Santa Maria, Mãe de Deus, rogai por nós, pecadores, agora e na hora de nossa morte. Amém.
1: Peçamos o dom da esperança. Ave Maria, cheia de graça, o Senhor é convosco. Bendita sois vós entre as mulheres e bendito é o fruto do vosso ventre, Jesus.
0: Santa Maria, Mãe de Deus, rogai por nós, pecadores, agora e na hora de nossa morte. Amém.
1: Peçamos o dom do amor. Ave Maria, cheia de graça, o Senhor é convosco. Bendita sois vós entre as mulheres e bendito é o fruto do vosso ventre, Jesus.
0: Santa Maria, Mãe de Deus, rogai por nós, pecadores, agora e na hora de nossa morte. Amém.
1: Glória ao Pai, ao Filho e ao Espírito Santo.
0: Como era no princípio, agora e sempre. Amém.
1: Ofereça este terço, estes mistérios da luz, em alguma intenção. Lembre-se do que disse Jesus: pedi e recebereis. Então peça com confiança a Jesus, por intercessão de Maria.

0: momento em que Cristo coloca os pés na água daquele rio, como o inocente que se faz pecado por nós, o céu se abre e a voz do Pai proclama o Filho muito amado, ao mesmo tempo em que o Espírito vem sobre ele para investi-lo na missão que o espera.
1: Pai nosso que estais nos céus, santificado seja o vosso nome. Venha a nós o vosso reino, seja feita a vossa vontade, assim na terra como no céu.
2: O pão nosso de cada dia nos dai hoje. Perdoai-nos as nossas ofensas, assim como nós perdoamos a quem nos tem ofendido. E não nos deixeis cair em tentação, mas livrai-nos do mal. Amém.
1: Ave Maria, cheia de graça, o Senhor é convosco. Bendita sois vós entre as mulheres e bendito é o fruto do vosso ventre, Jesus.
2: Santa Maria, Mãe de Deus, rogai por nós, pecadores, agora e na hora de nossa morte. Amém.
1: Ave Maria, cheia de graça, o Senhor é convosco. Bendita sois vós entre as mulheres e bendito é o fruto do vosso ventre, Jesus.
2: Santa Maria, Mãe de Deus, rogai por nós, pecadores, agora e na hora de nossa morte. Amém.
1: Ave Maria, cheia de graça, o Senhor é convosco. Bendita sois vós entre as mulheres e bendito é o fruto do vosso ventre, Jesus.
2: Santa Maria, Mãe de Deus, rogai por nós, pecadores, agora e na hora de nossa morte. Amém.
1: Ave Maria, cheia de graça, o Senhor é convosco. Bendita sois vós entre as mulheres e bendito é o fruto do vosso ventre, Jesus.
2: Santa Maria, Mãe de Deus, rogai por nós, pecadores, agora e na hora de nossa morte. Amém.
1: Ave Maria, cheia de graça, o Senhor é convosco. Bendita sois vós entre as mulheres, e bendito é o fruto do vosso ventre, Jesus.
2: Santa Maria, Mãe de Deus, rogai por nós, pecadores, agora e na hora de nossa morte. Amém.
1: Ave Maria, cheia de graça, o Senhor é convosco. Bendita sois vós entre as mulheres, e bendito é o fruto do vosso ventre, Jesus.
2: Santa Maria, Mãe de Deus, rogai por nós, pecadores, agora e na hora de nossa morte. Amém.
1: Ave Maria, cheia de graça, o Senhor é convosco. Bendita sois vós entre as mulheres e bendito é o fruto do vosso ventre, Jesus.
2: Santa Maria, Mãe de Deus, rogai por nós, pecadores, agora e na hora

0: morte. Amém.
1: Ave Maria, cheia de graça, o Senhor é convosco. Bendita sois vós entre as mulheres e bendito é o fruto do vosso ventre, Jesus.
0: Santa Maria, Mãe de Deus, rogai por nós, pecadores, agora e na hora de nossa morte. Amém.
1: Ave Maria, cheia de graça, o Senhor é convosco. Bendita sois vós entre as mulheres e bendito é o fruto do vosso ventre, Jesus.
0: Santa Maria, Mãe de Deus, rogai por nós, pecadores, agora e na hora de nossa morte. Amém.
1: Ave Maria, cheia de graça, o Senhor é convosco. Bendita sois vós entre as mulheres e bendito é o fruto do vosso ventre, Jesus.
0: Santa Maria, Mãe de Deus, rogai por nós, pecadores, agora e na hora de nossa morte. Amém.
1: Glória ao Pai, ao Filho e ao Espírito Santo.
0: Como era no princípio, agora e sempre. Amém.
1: Ó meu Jesus,
2: perdoai-nos, livrai-nos do fogo do inferno, levai as almas todas para o céu e socorrei.

0: Mistério de luz é o início dos sinais em Caná, quando Cristo, transformando a água em vinho, abre para a fé o coração dos discípulos, graças à intervenção de Maria, a primeira que verdadeiramente acreditou em Jesus.
1: Pai nosso que estais nos céus, santificado seja o vosso nome. Venha a nós o vosso reino, seja feita a vossa vontade, assim na terra como no céu.
2: O pão nosso de cada dia nos dai hoje. Perdoai-nos as nossas ofensas, assim como nós perdoamos a quem nos tem ofendido. E não nos deixeis cair em tentação, mas livrai-nos do mal. Amém.
1: Ave Maria, cheia de graça, o Senhor é convosco. Bendita sois vós entre as mulheres e bendito é o fruto do vosso ventre, Jesus.
2: Santa Maria, Mãe de Deus, rogai por nós, pecadores, agora e na hora de nossa morte. Amém.
1: Ave Maria, cheia de graça, o Senhor é convosco. Bendita sois vós entre as mulheres e bendito é o fruto do vosso ventre, Jesus.
2: Santa Maria, Mãe de Deus, rogai por nós, pecadores, agora e na hora de nossa morte. Amém.
1: Ave Maria, cheia de graça, o Senhor é convosco. Bendita sois vós entre as mulheres e bendito é o fruto do vosso ventre, Jesus.
2: Santa Maria, Mãe de Deus, rogai por nós, pecadores, agora e na hora de nossa morte. Amém.
1: Ave Maria, cheia de graça, o Senhor é convosco. Bendita sois vós entre as mulheres e bendito é o fruto do vosso ventre, Jesus.
2: Santa Maria, Mãe de Deus, rogai por nós, pecadores, agora e na hora de nossa morte. Amém.
1: Ave Maria, cheia de graça, o Senhor é convosco. Bendita sois vós entre as mulheres e bendito é o fruto do vosso ventre, Jesus.
2: Santa Maria, Mãe de Deus, rogai por nós, pecadores, agora e na hora de nossa morte. Amém.
1: Ave Maria, cheia de graça, o Senhor é convosco. Bendita sois vós entre as mulheres e bendito é o fruto do vosso ventre, Jesus.
2: Santa Maria, Mãe de Deus, rogai por nós, pecadores, agora e na hora de nossa morte. Amém.
1: Ave Maria, cheia de graça, o Senhor é convosco. Bendita sois vós entre as mulheres e bendito é o fruto do vosso ventre, Jesus.
2: Santa Maria, Mãe de Deus, rogai por nós, pecadores, agora e na hora de nossa morte. Amém.
1: Ave Maria, cheia de graça, o Senhor é convosco. Bendita sois vós entre as mulheres e bendito é o fruto do vosso ventre, Jesus.
2: Santa Maria, Mãe de Deus, rogai por nós, pecadores, agora e na hora de nossa morte. Amém.
1: Ave Maria, cheia de graça, o Senhor é convosco. Bendita sois vós entre as mulheres e bendito é o fruto do vosso ventre, Jesus.
2: Santa Maria, Mãe de Deus, rogai por nós, pecadores, agora e na hora de nossa morte. Amém.
1: Ave Maria, cheia de graça, o Senhor é convosco. Bendita sois vós entre as mulheres e bendito é o fruto do vosso ventre, Jesus.
2: Santa Maria, Mãe de Deus, rogai por nós, pecadores, agora e na hora de nossa morte. Amém.
1: Glória ao Pai, ao Filho e ao Espírito Santo.
2: Como era no princípio, agora e sempre. Amém.
1: Ó meu Jesus, perdoai-nos, livrai-nos do fogo do inferno, levai as almas todas para o céu,

0: Jesus anuncia o advento do reino de Deus e convida à conversão, perdoando os pecados de quem a ele se dirige com humilde confiança. Início do ministério de misericórdia que ele prosseguirá exercendo até o fim do mundo, especialmente através do sacramento da reconciliação, confiado à sua Igreja.
1: Pai nosso que estais nos céus, santificado seja o vosso nome, venha a nós o vosso reino, seja feita a vossa vontade, assim na terra como no céu.
2: O pão nosso de cada dia nos dai hoje, perdoai-nos as nossas ofensas, assim como nós perdoamos a quem nos tem ofendido. E não nos deixeis cair em tentação, mas livrai-nos do mal. Amém.
1: Ave Maria, cheia de graça, o Senhor é convosco, bendita sois vós entre as mulheres, e bendito é o fruto do vosso ventre, Jesus.
2: Santa Maria, Mãe de Deus, rogai por nós, pecadores, agora e na hora de nossa morte. Amém.
1: Ave Maria, cheia de graça, o Senhor é convosco, bendita sois vós entre as mulheres, e bendito é o fruto do vosso ventre, Jesus.
2: Santa Maria, Mãe de Deus, rogai por nós, pecadores, agora e na hora de nossa morte. Amém.
1: Ave Maria, cheia de graça, o Senhor é convosco, bendita sois vós entre as mulheres, e bendito é o fruto do vosso ventre, Jesus.
2: Santa Maria, Mãe de Deus, rogai por nós, pecadores, agora e na hora de nossa morte. Amém.
1: Ave Maria, cheia de graça, o Senhor é convosco, bendita sois vós entre as mulheres, e bendito é o fruto do vosso ventre, Jesus.
2: Santa Maria, Mãe de Deus, rogai por nós, pecadores, agora e na hora de nossa morte. Amém.
1: Ave Maria, cheia de graça, o Senhor é convosco, bendita sois vós entre as mulheres, e bendito é o fruto do vosso ventre, Jesus.
2: Santa Maria, Mãe de Deus, rogai por nós, pecadores, agora e na hora de nossa morte. Amém.
1: Ave Maria, cheia de graça, o Senhor é convosco, bendita sois vós entre as mulheres, e bendito é o fruto do vosso ventre, Jesus.
2: Santa Maria, Mãe de Deus, rogai por nós, pecadores, agora e na hora de nossa morte. Amém.
1: Ave Maria, cheia de graça, o Senhor é convosco, bendita sois vós entre as mulheres, e bendito é o fruto do vosso ventre, Jesus.
2: Santa Maria, Mãe de Deus, rogai por nós, pecadores, agora e na hora de nossa morte. Amém.
1: Ave Maria, cheia de graça, o Senhor é convosco, bendita sois vós entre as mulheres, e bendito é o fruto do vosso ventre, Jesus.
2: Santa Maria, Mãe de Deus, rogai por nós, pecadores, agora e na hora de nossa morte. Amém.
1: Ave Maria, cheia de graça, o Senhor é convosco, bendita sois vós entre as mulheres, e bendito é o fruto do vosso ventre, Jesus.
2: Santa Maria, Mãe de Deus, rogai por nós, pecadores, agora e na hora de nossa morte. Amém.
1: Ave Maria, cheia de graça, o Senhor é convosco, bendita sois vós entre as mulheres, e bendito é o fruto do vosso ventre, Jesus.
2: Santa Maria, Mãe de Deus, rogai por nós, pecadores, agora e na hora de nossa morte. Amém.
1: Glória ao Pai, ao Filho e ao Espírito Santo.
2: Como era no princípio, agora e sempre. Amém.
1: Ó meu Jesus,
3: perdoai-nos, livrai-nos do fogo do inferno, levai as almas todas para o céu e socorrei principalmente as que mais precisarem. Amém.

0: Mistério de luz por excelência é a Transfiguração, que segundo a tradição se deu no Monte Tabor. A glória da divindade reluz no rosto de Cristo, enquanto o Pai diz aos apóstolos extasiados que o escutem e se disponham a viver com Ele o momento doloroso da paixão, a fim de chegarem com Ele à glória da ressurreição e a uma vida transfigurada pelo Espírito Santo.
1: Pai nosso que estais nos céus, santificado seja o vosso nome. Venha a nós o vosso reino, seja feita a vossa vontade, assim na terra como no céu.
2: O pão nosso de cada dia nos dai hoje. Perdoai-nos as nossas ofensas, assim como nós perdoamos a quem nos tem ofendido. E não nos deixeis cair em tentação, mas livrai-nos do mal. Amém.
1: Ave Maria, cheia de graça, o Senhor é convosco, bendita sois vós entre as mulheres, e bendito é o fruto do vosso ventre, Jesus.
2: Santa Maria, Mãe de Deus, rogai por nós, pecadores, agora e na hora de nossa morte. Amém.
1: Ave Maria, cheia de graça, o Senhor é convosco, bendita sois vós entre as mulheres, e bendito é o fruto do vosso ventre, Jesus.
2: Santa Maria, Mãe de Deus, rogai por nós, pecadores, agora e na hora de nossa morte. Amém.
1: Ave Maria, cheia de graça, o Senhor é convosco, bendita sois vós entre as mulheres, e bendito é o fruto do vosso ventre, Jesus.
2: Santa Maria, Mãe de Deus, rogai por nós, pecadores, agora e na hora de nossa morte. Amém.
1: Ave Maria, cheia de graça, o Senhor é convosco, bendita sois vós entre as mulheres, e bendito é o fruto do vosso ventre, Jesus.
2: Santa Maria, Mãe de Deus, rogai por nós, pecadores, agora e na hora de nossa morte. Amém.
1: Ave Maria, cheia de graça, o Senhor é convosco, bendita sois vós entre as mulheres, e bendito é o fruto do vosso ventre, Jesus.
2: Santa Maria, Mãe de Deus, rogai por nós, pecadores, agora e na hora de nossa morte. Amém.
1: Ave Maria, cheia de graça, o Senhor é convosco, bendita sois vós entre as mulheres, e bendito é o fruto do vosso ventre, Jesus.
2: Santa Maria, Mãe de Deus, rogai por nós, pecadores, agora e na hora de nossa morte. Amém.
1: Ave Maria, cheia de graça, o Senhor é convosco, bendita sois vós entre as mulheres, e bendito é o fruto do vosso ventre, Jesus.
2: Santa Maria, Mãe de Deus, rogai por nós, pecadores, agora e na hora de nossa morte. Amém.
1: Ave Maria, cheia de graça, o Senhor é convosco, bendita sois vós entre as mulheres, e bendito é o fruto do vosso ventre, Jesus.
2: Santa Maria, Mãe de Deus, rogai por nós, pecadores, agora e na hora de nossa morte. Amém.
1: Ave Maria, cheia de graça, o Senhor é convosco, bendita sois vós entre as mulheres, e bendito é o fruto do vosso ventre, Jesus.
2: Santa Maria, Mãe de Deus, rogai por nós, pecadores, agora e na hora de nossa morte. Amém.
1: Ave Maria, cheia de graça, o Senhor é convosco, bendita sois vós entre as mulheres, e bendito é o fruto do vosso ventre, Jesus.
2: Santa Maria, Mãe de Deus, rogai por nós, pecadores, agora e na hora de nossa morte. Amém.
1: Glória ao Pai, ao Filho e ao Espírito Santo,
2: como era no princípio, agora e sempre. Amém.
1: Ó meu Jesus,
3: perdoai-nos e livrai-nos do fogo do inferno, levai as almas todas para o céu, e sou

0: Mistério de luz é, enfim, a instituição da Eucaristia, na qual Cristo se faz alimento com o seu corpo e o seu sangue, sob os sinais do pão e do vinho, testemunhando até o extremo o seu amor pela humanidade, por cuja salvação se oferecerá em sacrifício.
1: Pai nosso que estais nos céus, santificado seja o vosso nome. Venha a nós o vosso reino, seja feita a vossa vontade, assim na terra como no céu.
2: O pão nosso de cada dia nos dai hoje. Perdoai-nos as nossas ofensas, assim como nós perdoamos a quem nos tem ofendido. E não nos deixeis cair em tentação, mas livrai-nos do mal. Amém.
1: Ave Maria, cheia de graça, o Senhor é convosco. Bendita sois vós entre as mulheres. E bendito é o fruto do vosso ventre, Jesus.
2: Santa Maria, Mãe de Deus, rogai por nós, pecadores, agora e na hora de nossa morte. Amém.
1: Ave Maria, cheia de graça, o Senhor é convosco. Bendita sois vós entre as mulheres, e bendito é o fruto do vosso ventre, Jesus.
2: Santa Maria, Mãe de Deus, rogai por nós, pecadores, agora e na hora de nossa morte. Amém.
1: Ave Maria, cheia de graça, o Senhor é convosco. Bendita sois vós entre as mulheres, e bendito é o fruto do vosso ventre, Jesus.
2: Santa Maria, Mãe de Deus, rogai por nós, pecadores, agora e na hora de nossa morte. Amém.
1: Ave Maria, cheia de graça, o Senhor é convosco. Bendita sois vós entre as mulheres, e bendito é o fruto do vosso ventre, Jesus.
2: Santa Maria, Mãe de Deus, rogai por nós, pecadores, agora e na hora de nossa morte. Amém.
1: Ave Maria, cheia de graça, o Senhor é convosco. Bendita sois vós entre as mulheres, e bendito é o fruto do vosso ventre, Jesus.
2: Santa Maria, Mãe de Deus, rogai por nós, pecadores, agora e na hora de nossa morte. Amém.
1: Ave Maria, cheia de graça, o Senhor é convosco. Bendita sois vós entre as mulheres, e bendito é o fruto do vosso ventre, Jesus.
2: Santa Maria, Mãe de Deus, rogai por nós, pecadores, agora e na hora de nossa morte. Amém.
1: Ave Maria, cheia de graça, o Senhor é convosco. Bendita sois vós entre as mulheres, e bendito é o fruto do vosso ventre, Jesus.
2: Santa Maria, Mãe de Deus, rogai por nós, pecadores, agora e na hora de nossa morte. Amém.
1: Ave Maria, cheia de graça, o Senhor é convosco. Bendita sois vós entre as mulheres, e bendito é o fruto do vosso ventre, Jesus.
2: Santa Maria, Mãe de Deus, rogai por nós, pecadores, agora e na hora de nossa morte. Amém.
1: Ave Maria, cheia de graça, o Senhor é convosco. Bendita sois vós entre as mulheres, e bendito é o fruto do vosso ventre, Jesus.
2: Santa Maria, Mãe de Deus, rogai por nós, pecadores, agora e na hora de nossa morte. Amém.
1: Ave Maria, cheia de graça, o Senhor é convosco. Bendita sois vós entre as mulheres, e bendito é o fruto do vosso ventre, Jesus.
2: Santa Maria, Mãe de Deus, rogai por nós, pecadores, agora e na hora de nossa morte. Amém.
1: Glória ao Pai, ao Filho e ao Espírito Santo.
2: Como era no princípio, agora e sempre. Amém.
1: Ó meu Jesus, perdoai-nos, livrai-nos do fogo do inferno, levai as almas todas para o céu e socorrei principalmente as que mais precisarem.

Vamos estender agora nosso coração às necessidades da Igreja e do mundo inteiro, rezando ou cantando esta Salve Rainha, nas intenções do Santo Padre, o Papa.

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4: Olá, uma ótima tarde para você que está ligadaço aqui na programação Ipiranga FM. Nós estamos chegando com sintonia total a partir de agora, na melhor sintonia 91.7, para você curtir a boa música, a alegria no seu rádio a partir de agora, fechando muito bem o seu dia com música boa, interatividade, alegria no ar. Muito prazer, eu sou Ednilson Miranda e até as 9 da noite eu faço a sua companhia aqui na Ipiranga FM 91.7. Vamos lá! Tá começando o nosso Sintonia Total desta quinta-feira. Hoje, excepcionalmente, uma programação bem musical, do jeitão que você gosta. E logo mais estaremos atendendo aqui a sua participação também na nossa programação. Então, pode mandar a sua mensagem, o seu joinha, a sua confirmação de audiência no 429-9953-3669. Quintou! Quintona, né? Maravilha de quinta-feira, um dia maravilhoso que tivemos hoje. E fechando muito bem a sua quinta-feira, tá aí, ó, programa Sintonia Total começando agora. E já começamos assim, ó, com música boa pra você curtir. Bora lá! Música.

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1: Tá aí, esse é o programa Sintonia Total. Diariamente, das 6h30 às 9 da noite, estamos por aqui com muito prazer para fazer a sua companhia aqui nas ondas amigas da Ipiranga FM 91.7. Ednilson Miranda, por aqui, fazendo a sua companhia no Sintonia. Sintonia Total! Você quer mais música? Então vai lá, mais um modão bom para você curtir aí. Uma ótima noite, boa quinta-feira para você.

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Muito bem, excelente quinta-feira para você. Obrigado pela sua sintonia. Fica aí na sintonia que já tem mais música boa, mais modão por aqui no Sintonia Total. Hoje bem especialzão, né? Bem especial e bem musical o nosso Sintonia Total desta quinta-feirona, hein? Obrigado a você que tá com a gente, sempre aí prestigiando, sempre abrilhantando a grande audiência da Ipiranga FM, especialmente neste horário em que rola o programa Sintonia Total. Grande abraço e obrigado pela sua sintonia. Boa noite!

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1: 7 horas.
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0: Muito bem, de volta aqui, dando sequência ao nosso Sintonia Total especial desta quinta-feira. Quero lembrar que na semana, aliás, na semana que vem, praticamente na semana que vem, né? Do dia 10 ao dia 19 de julho, eu vou estar me ausentando aqui dos microfones da Ipiranga FM, períodozinho de recesso e um pouco de... Na verdade, é o restante de férias que eu tenho, lá de... Né, a gente tirou um período aí de 20 dias em janeiro, ficou um período para tirarmos agora, na metade do ano, então, no mês de julho. Agora, a partir do dia 10, eu vou estar me ausentando aqui dos microfones da rádio, retornando lá no dia 20. Então, são 10 dias que a gente vai ficar ausente por aqui. E nesse período vai rolar muita música, né? Muita música boa aí na programação Ipiranga FM, nesse horário do Sintonia Total, beleza? Só avisando vocês para irem se programando já, né? Para a hora que a gente não estiver aqui ao vivo, vocês vão ficar sabendo por quê, né? Então é porque eu vou realmente me ausentar por uns dias aqui dos microfones da Ipiranga FM, da programação ao vivo, beleza? E agora vamos trazendo mais música para esse povão querido que tá aí com a gente sempre na melhor sintonia aqui, curtindo a programação Ipiranga FM, programa Sintonia Total. Programa este que vai ao ar diariamente das 6h30 às 9h. É sempre um grande prazer, uma alegria enorme saber da sua sintonia, da sua audiência, muito importante aqui na programação da 91.7. Um grande abraço, boa noite!

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2: Legal, tá aí. Esse é o nosso programa Sintonia Total. Noite gostosa de quinta-feira. E aí, como é que foi seu dia? Foi bom? Eu espero que sim, viu? Tamo aí, ó, sempre com muito prazer, com muita alegria, fazendo a sua companhia nas noites quentinhas ou mais geladinhas, né? E hoje tá gostosa a temperatura agradável, né? Um dia bonito hoje, com temperatura mais amena. Aliás, esses dias tem sido assim, né? Ontem, hoje e segue aí provavelmente, pelo menos até domingo aí, né? Sem previsão de chuva, o tempo mais firme, com sol presente, um ventinho soprando de vez em quando, nuvens no céu também. Mas assim, ó, temperaturas mais amenas, mais gostosas, e assim que a gente gosta, não é? Beleza? Vamos lá de música, mais sucessão, bom demais, chegando por aqui na programação Ipiranga FM. É o Sintonia, Sintonia Total. Boa noite, ótima quinta-feira.

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1: 7:25.
2: E aí, tudo bem? Tudo certo? Tudo tranquilo com você? É, esse é o programa Sintonia Total e hoje, excepcionalmente, mais musical, não é? Estamos aí com a programação especial nesta quinta-feira para você curtir à vontade a boa música. E aí, mais para a parte final do programa, nós vamos estar aqui registrando também a sua participação, mandando o seu abraço, aquele carinho especial para você, nosso querido, nossa querida ouvinte. 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Bora lá com mais músicas? Mais uma super sequência de modão bom demais pra você aqui na nossa programação.

bem? Excelente quinta-feira para você. Obrigado pela sua sintonia. Fica aí na sintonia que já já tem mais música boa, mais modão por aqui no Sintonia Total. Hoje bem especialzão, né? Bem especial e bem musical o nosso Sintonia Total desta quinta-feirona, hein? Obrigado a você que tá com a gente, sempre aí prestigiando, sempre abrilhantando a grande audiência da Ipiranga FM, especialmente neste horário em que rola o programa Sintonia Total. Grande abraço e obrigado pela sua sintonia. Boa noite!

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0: 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Muito bem, de volta aqui, dando sequência ao nosso Sintonia Total especial desta quinta-feira. Quero lembrar que na semana, aliás, na semana que vem, praticamente na semana que vem, né? Do dia 10 ao dia 19 de julho, eu vou estar me ausentando aqui dos microfones da Ipiranga FM, períodozinho de recesso e um pouco de... Na verdade, é um restante de férias que eu tenho lá de... A gente tirou um período aí de 20 dias em janeiro, ficou um período para tirarmos agora, na metade do ano, então... No mês de julho. Agora, a partir do dia 10, eu vou estar me ausentando aqui dos microfones da rádio, retornando lá no dia 20. Então são 10 dias que a gente vai ficar ausente por aqui, e nesse período vai rolar muita música, né? Muita música boa aí na programação Ipiranga FM, nesse horário do Sintonia Total. Beleza? Só avisando vocês para irem se programando já, né? Para a hora que a gente não tiver aqui ao vivo, vocês vão ficar sabendo por quê, né? Então é porque eu vou realmente me ausentar por uns dias aqui dos microfones da Ipiranga FM, da programação ao vivo, beleza? E agora vamos trazendo mais música para esse povão querido que tá com a gente sempre na melhor sintonia aqui, curtindo a programação Ipiranga FM, programa Sintonia Total. Programa este que vai ao ar diariamente das 6h30 às 21h. É sempre um grande prazer, uma alegria enorme saber da sua sintonia, da sua audiência, muito importante aqui na programação da 91.7. Um grande abraço, boa noite!

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2: Legal, tá aí, esse é o nosso programa Sintonia Total, noite gostosa de quinta-feira. E aí, como é que foi seu dia? Foi bom? Eu espero que sim, viu? Tamo aí, ó, sempre com muito prazer, com muita alegria, fazendo a sua companhia nas noites quentinhas ou mais geladinhas, né? E hoje tá gostosa a temperatura agradável, né? Um dia bonito hoje, com temperatura mais amena. Aliás, esses dias tem sido assim, né? Ontem, hoje e segue aí provavelmente, pelo menos até domingo aí, né? Sem previsão de chuva, o tempo mais firme, com sol presente, um ventinho soprando de vez em quando, nuvens no céu também. Mas assim, ó, temperaturas mais amenas, mais gostosas, e assim que a gente gosta, não é? Beleza? Vamos lá de música, mais sucessão, bom demais, chegando por aqui na programação Ipiranga FM. É o Sintonia, Sintonia Total. Boa noite, ótima quinta-feira.

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1: 7:59.
2: E aí, tudo bem? Tudo certo? Tudo tranquilo com você? Esse é o programa Sintonia Total e hoje excepcionalmente mais musical, não é? Estamos aí com a programação especial nesta quinta-feira para você curtir à vontade a boa música. E aí, mais para a parte final do programa, nós vamos estar aqui registrando também a sua participação, mandando o seu abraço, aquele carinho especial para você, nosso querido, nossa querida ouvinte. 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Bora lá com mais músicas? Mais uma super sequência de modão bom demais pra você aqui na nossa programação.

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9: É isso aí, são 8h12 na Cidade Clima do Brasil. Uma ótima noite para você que tá ligadaço aqui na programação Ipiranga FM. Estamos aqui dando sequência na programação Ipiranga 91.7, o programa Sintonia Total. Agora ao vivo, né? Estávamos aí com uma programação mais musical até agora e agora seguimos ao vivo por aqui. Com muito prazer para te fazer companhia. São 8h13, olá Ednilson, boa noite na escuta aqui do seu programa, hein? Peço a música do Berlim, Take My Breath Away. Um abraço pro nosso ouvinte, o Bruno. Ô Brunão, tava sumidão, rapaz. Como é que você tá? Tudo bem? Tudo certo? Um grande abraço, obrigado pela audiência. O Elzio aí de Ponta Grossa tá com a gente também. Um grande abraço, senhor Elzio, boa noite.
10: Olá, boa noite. Toca pra nós aí, com Rolando Boldrin. O jogo da bicharada, o futebol da bicharada.
9: Futebol da bicharada.
10: Obrigado, boa noite.
9: Abraço pra dona Joana aí do Benfica, né? Ela, a Neia também. Que, e o Mano aí, né, Neia? Que gostam dessa música, especialmente a dona Joana. Adora o futebol. Afinal de contas, por onde anda dona Neia? Que tá mais sumida do que nota de duzentão, hein, Neia? Hã? Eu, pelo menos, de vez em quando, só pego a nota do duzentão. E a Neia, ó,

0: muito, muito, muito tempo já que não manda mensagem pra nós aí. Ô, Neia, cadê você? Cadê, Neia? Tá sem celular de novo ou tá sem rádio que não tá escutando nós? Não sei, não sei. Alguma coisa houve com essa menina aí. Alguma coisa tem. Eu vou ter que dar uma passeada pelos Benfica umas horas dessas só pra ver se eu acho aí a casa da Dona Joana, Neia, né? Pra ver o que tá acontecendo. Mas tão sumidos aí, tão sumidas. Já vou lá, já tomo um mato com o seu Altair de Farias, com o seu Vitório, dona Maria Nair, que também estão sumidinhos. Hein, seu Vitório? Hã? Última vez recebi mensagem da dona Maria, que foi um dia que o seu Vitório estava de aniversário, se não me engano, aqui. Depois sumiu do mapa, dona Maria Nair. Tudo certo aí? Um abraço para vocês. Tudo de bom aí, tá? É, quer ver? Já provocando, o pessoal já participa aqui, quer ver? Alô, Odete, tudo bem contigo?
1: Denilson, tudo bem?
0: Tudo.
1: Denilson, vai chover?
0: Vai?
1: Olha lá pra janela aí da rádio, mas sentido lá pro lado da tua casa. Olha de lá.
0: Não, de lá não vem, de lá não vem.
1: Tá relampiando.
0: Não, de lá não vem, de lá, daquele lado lá não vem. Sentido, daquele lado lá não vem chuva, não. Abraço! A nossa meteorologista aí, a Odete, tá jóia? Um abração pra você. Quem mais aqui, seu Agostinho? Festança graúda. Terceira fogueira e baile julino, sabadão agora. E o Dunga fez questão de mandar uma mensagem pessoal pra mim aqui, viu, seu Rogério? Seu Agostinho, me convidando pra ir pro Arraiá. Vem aí, Denilson, dá umas risadas que nós vamos estar tudo periquitado aí. É eu e a Marculina aí no Arraiá aqui, na fogueira e baile julino, sabadão, viu? Se vier comer uns espetinhos com nós aí, né? Tomar um quentão ou uma cervejinha, um chopinho aí, ó. E dar umas risadas com nós aí. Pois olha, eu tô meio dividido. Não sei pra onde que eu vou sabadão, viu, Dunga? Tô meio bem divididão, rapaz. Tem um monte de evento aí que a gente tá divulgando. Então a gente gostaria de prestigiar todos, né? Mas é quase impossível, né? Muito bem, vamos lá. 8h16, quem tá aqui também comigo... O Agostinho, seu Agostinho, então, cadê o áudio dele aqui?
2: Fala, Denilson.
0: Fala,
2: noite,
0: garoto.
2: Tá, amigo,
0: firme.
2: Viu? Venha participar da fogueira com mais sábado.
0: Olha aí, ó.
2: Vai ter até casor ali, velho.
0: Eu tô sabendo.
2: Vai valer a pena, ó. Vai ter pinhão, vai ter pipoca, vai ter de tudo ali pra divertir.
0: Vai tá bom.
2: Pra... Mas não, vamos bater um papo. Viu? Pode ficar persigando pra nós, né?
0: Boa.
2: Toca aí pra toda a comunidade, pro fundo do Malocê ali. O Dunga lá, que tá, com certeza tá escutando, né? Falar nisso, Dunga, a esposa dele amanhã faz aniversário.
0: Ah, é? Dunga Maricléia?
2: Pra todo mundo aí, os vizinhanças.
0: Beleza.
2: Beleza? Um abraço.
0: Um abraço forte pra toda a galera que tá com a gente aí, né? Opa, diz o Rodrigão aí, ó. Rodrigão mandou mensagem pra mim, de Deus, o que tá acontecendo, rapaz? Tá rodando só música lá, você não tá falando, né? Deixamos rolar aqui uma playlist no começo, acabamos não conseguindo vir no horário hoje para o programa, mas estamos aqui dando sequência, graças a Deus. Eu peço desculpas aos nossos queridíssimos ouvintes, mas por motivo de força maior, um compromissozinho que acabou surgindo, a gente acabou não conseguindo vir mais cedo, mas estamos aqui, ó, dando sequência, isso que importa, estamos junto aí. Alô, alô, querido Adriano Araújo, só que agora vocês me aguentem, né, porque até agora só tocando música, agora vou falar bastante aqui no programa, né. Ô, Denilson, queria oferecer a música, essa linda música para o meu filho Alan, que está de aniversário hoje, do irmão Lázaro. Eu te amo tanto, é a música. Para o Alan, eu te amo tanto, meu filho querido Adriano do Pinheiral de Cima. E um abraço a você, amigo. Toda a família aqui tem muito orgulho, muito carinho por você. Um abraço, Adriano. Agradeço o carinho demais da conta, viu? O Reinaldo Bordião tá com a gente também. Ótima noite aí, compadre. Que Deus o abençoe e manda parabéns lá para o Alan, filhão do Adriano aí, tá bom? Tá mandado aqui os parabéns, hein? Santuário de Chucros dos Monarcas. A indicação do compadre Rei aí. A Leoni, o Donizete e a Gabriele no faxinal também com a gente. Toca, se possível, aí a Ciumenta do César Menotti Fabiano. Tá bom? Beleza, valeu. Ô, Sarrafo! O Sarrafo, acho que o sonho dele é virar locutor de rádio, viu? Porque ele manda aqui uns áudios pra nós de um minuto e Um minuto e cacetada, né, o Sarrafo?
3: Já, tô com uma ideia aí.
0: Diga.
3: Eu quero montar um bar me escondido, que eu moro aqui
0: da Bandeira,
3: entendeu?
0: Ah, é?
3: E os meus amigos estão pedindo me montar uma boate, entendeu?
0: Ô, louco! Isso aí é assunto pra... Isso é assunto pra churrasco, assunto pra... É. Esse é o Sarrafo. Eita, rapaz. Quem mais tá com a gente aí? Marilene Hartmann tá aí na sintonia também. O Gaiota também com a gente, que manda a música pro Nilson, da Frutaria da Colônia Francesa. O mundo velho está perdido, já não endireita mais. Os homens, os filhos de hoje em dia já não obedecem os pais. É o começo do fim, já estou vendo os sinais. Metade da mocidade tá virando marginais. Oi, Gaiota, um abraço. Obrigado pela audiência, viu? Tá aí também a Ana Rita, ligadinha com a gente. Roda a flor do meu... A flor e o beija-flor, hein? Tá bom, Henrique e Juliano aí pra nós. Beleza, beleza. Vamos que vamos? Atendendo esse povão querido. Alô, Margarete Pereira. Aqui no centro, tá ela, o Vanderlei, né? As filhas, netos e netas, toda a família na escuta. Qual que é a música? É por você que canto. Ontem eu não toquei essa, não toquei ontem, porque eu toquei anteontem. Ontem eu não quis tocar. Mas hoje nós tocamos, tá bom? Abraço, Margarete. Tudo de bom, hein? Tá até pra nós tocar o Amor de Primavera hoje, né? Né, ô Nieco?
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0: Então vamos lá. Mais musicão aí, ó.

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1: Bem, tá aí, essa aí foi a indicação do Sarrafo, lá da Colônia Maciel. Ô, Sarrafo! Aí da dona Derzila, na escuta do programa. Ó, daqui a pouquinho tem o Tião Carreiro e Pardinho com o Christian Ralph. A vaca já foi pro brejo. Rolando Boldrin, futebol da bicharada. Henrique Juliano com a Marília Mendonça. A Flor e o Beija-Flor. O Lázaro. Eu te amo tanto. Lá pro nosso querido Alan, filhão do Adriano, de aniversário hoje, celebrando o dom da vida. Piazão queridão aí, né, Adriano? Abraços, o César Minotti Fabiano também, ciumenta. Tem Leandro Leonardo, é por você que canto e Take My Break Away aí do Berlim aqui na programação daqui a pouco. Bom, beleza?
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1: Falei não, viu? Volto já com sequência aqui na programação. Boa noite, 8h31.
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0: você ouviu Tião Carreiro e Pardinho e o Christian Ralph cantando A Vaca Já Foi Pro Brejo.
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0: Olha só, amanhã é sexta-feira, né? O último dia da semana. E é o seguinte, ó. Tá ligado que acontece neste sabadão aí, dia 4, a fogueira e baile julino ali do Pinheiral dos Malucelli. E o seu João Campo mandou pra mim aqui o seguinte: Ednilson, viu? Tô liberando aqui 2 ingressos para a festa e para o baile julino que acontece amanhã junto à fogueira aqui, nossa comunidade, pra você sortear no programa amanhã, tá bom? Então tá aí, ó. Amanhã todo mundo participando, quem programou o The Years na fogueira e baile julino e do Pinheiral dos Malucelli vai mandar pra mim amanhã logo no comecinho do programa já. Vai mandar pra mim alguma coisa que eu vou divulgar amanhã. Vou pensar aqui, ou vai ser baile julino ou terceira fogueira. Fogueira e baile julino, alguma coisa nesse sentido. Vou pensar em alguma coisa pra você mandar amanhã. Amanhã logo no comecinho do programa pra você participar comigo. Vai lá prestigiar esse evento aí na faixa aí, tá bom? 2 ingressos amanhã, portanto, vamos estar sorteando aqui no programa, beleza? Alma Gaúcha quem vai animar o baile amanhã lá no Pinheiral dos Malucelli, pessoal, tá bom? Todo mundo convidado, hein? Todo mundo convidado a estar prestigiando esse evento bacana que acontece amanhã lá no Pinheiral, hein? Pinheiral dos Malucelli. Alô, Inheco! Ontem eu não rodei o Amor de Primavera pra ele... Né, pediu, hoje dá pra nós rodar aqui, né? Nós rodar. Alô, Nheco! Maria do Carmo também com a gente aí na sintonia. Fabiano Mendes da Cruz também, o Hélio Muchinski. Grande abraço, grande abraço.

0: Vamos de música? Vamos lá então, sem mais delongas, que o tempo tá passando, hein? Tá passando. Olha o futebol da bicharada. Tá rolando bolinho.
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0: Abraço aqui pro Rodrigão, já pulou gol lá na 91.7 em Curitiba. Tá ouvindo aí o Sintonia Total também. Grande Rodrigão!

Gostaria que você fosse boca de Deus aqui esta noite e emprestasse seus lábios ao Senhor e cantasse para a pessoa que está do seu lado: filho, eu quero tanto. Vamos lá. 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

música lindona demais. Tem que rodar essa aqui inteirinha amanhã. Ô, Margarete, me lembre amanhã de tocar inteira essa aí. Então amanhã essa não dá pra deixar de tocar, né? Por você que canta uma música maravilhosa. Pedacinho do Berlim pro Brunão. Alô, Brunão. Abraço, rapaz. Que Deus te abençoe, viu? Amanhã a gente se fala por aqui novamente. 7 horas da manhã, Clube dos Aniversariantes. 7h10, canal aberto aqui na programação. E às 6h30 da tarde, sintonia total. Um grande abraço. Obrigado, gente, pelo carinho, pela sintonia de sempre aí, viu? Tudo de bom, tudo de bom.

0: Fiquei devendo aí do Rodrigão, né? Eruption. One Way Tickets. Ô, Rodrigão, um grande abraço, rapaz. Amanhã a gente traz essa aí pra você também, meu irmão. Tudo de bom, tudo de bom.
1: Ah, fala aí, Nilson. E aí, meu irmão, boa noite, tudo certo? Porra, que bom que você tá de novo na rádio aí, cara.
0: Tamo aí.
1: Eu tava com saudade já.
0: Eita, mas é só sintonizar.
1: Meu irmão, se der pra programar um flashback bom depois aí, coloca Eruption. One Way Ticket pra nós aí. Beleza,
0: irmão? Amanhã vai rolar, se amanhã vai rolar, se é Rodrigo.
1: Todo mundo tá aí. Valeu.
0: Obrigado, garoto. Valeu, valeu.
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10: Está no ar a Voz do Brasil. As notícias do governo federal que movimentaram o país no dia de hoje.
11: Olá, boa noite.
12: Boa noite para você que nos acompanha em todo o país.
11: Quinta-feira, 2 de julho de 2026.
12: Vamos ao destaque do dia, investimento em infraestrutura.
11: Ferrovia Transnordestina vai receber mais R$600 milhões para acelerar as obras.
12: Hoje, no Ceará, foram entregues mais 101 quilômetros de trilhos e novos vagões para o transporte de grãos e fertilizantes.
11: Presidente Lula destaca a importância da ferrovia que vai ligar o Piauí ao porto de Pecém, atravessando 53 municípios nordestinos.
13: Essa é uma estrada de ferro vital para a perspectiva de desenvolvimento dessa região.
12: E ainda a integração do São Francisco.
11: Inaugurado o túnel Major Salles, que vai levar água da Paraíba ao Rio Grande do Norte. Pablo Mundim.
14: Com 6,5 km de extensão, a estrutura recebeu investimentos de mais de R$85 milhões e terá capacidade para transportar até 20 metros cúbicos de água por segundo.
12: E hoje nós vamos falar sobre a relação entre o Bolsa Família e a saúde dos beneficiários.
11: Pesquisa aponta que menos bebês nascem abaixo do peso e também menor risco de morte por causa relacionadas à gravidez e ao parto. Luana Karen.
15: O risco de morte por doenças cardiovasculares diminuiu 4% entre beneficiários do Bolsa Família. As hospitalizações por abuso de álcool e outras drogas caem 17%.
12: Na apresentação da Voz do Brasil, Mariana Jungmann e Luciano Seixas.
11: E acompanhe a gente ao vivo. Acesse radiogov.ebc.com.br ou o canal Gov na sua TV aberta.
12: Entregas na saúde e na educação.
11: Em Juazeiro do Norte, no Ceará, ônibus escolares e unidades odontológicas móveis estão sendo destinadas a municípios do estado.
12: O repórter Nazi Brum tem os detalhes ao vivo aqui no estúdio da Voz do Brasil. Boa noite, Nazi.
16: Olá, boa noite, Luciano, Mariana, ouvintes da Voz do Brasil. Olha, são 40 novos ônibus escolares que vão para o transporte escolar em 40 municípios do estado. Um investimento de R$ 18 milhões por meio do novo Programa de Aceleração do Crescimento Novo PAC. Os veículos contam com equipamentos de segurança e todos possuem ar-condicionado, o que dá mais conforto para as crianças. No total, o governo do Brasil prevê a entrega de 1.500 ônibus escolares em todo o país no programa de renovação de frota. Já na área da saúde, o Ceará está recebendo 29 unidades odontológicas móveis que vão fornecer atendimento em áreas remotas ou de difícil acesso. Essas unidades realizam procedimentos clínicos, ações de prevenção e promoção da saúde bucal, ampliando o acesso à população aos serviços do Sistema Único de Saúde. E o presidente Lula participa daqui a pouco dessas entregas lá em Juazeiro do Norte. Mariana e Luciano.
8: Obrigada, Nazi Brum, pelas informações ao vivo aqui na Voz do Brasil.
12: Uma obra estratégica que promete reduzir custos no transporte e aumentar a competitividade do Brasil.
8: Também lá no Ceará, o presidente Lula entregou hoje mais 100 quilômetros da ferrovia transnordestina.
12: Quando pronta, ela vai transportar mais de 30 milhões de toneladas de cargas por ano, integrando o Nordeste aos principais corredores logísticos do país.
17: A bordo de um trem, o presidente Lula visitou as obras da Transnordestina, no Ceará, e entregou mais 101 quilômetros da ferrovia, no trecho entre Acopiara e Quixeramobim. Também foram entregues 100 novos vagões graneleiros, fabricados pela indústria nacional, para o transporte de grãos e fertilizantes. Outros 433 ainda serão produzidos. Lula anunciou também investimentos de R$ 600 milhões para acelerar a execução da obra e destacou o impacto da ferrovia no desenvolvimento econômico da região.
13: Essa é uma estrada de ferro vital para a perspectiva de desenvolvimento dessa região. Ela